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1: 21 horas e 33 minutos.
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1: 22 horas e 15 minutos.

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0: Obrigada, gente.
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2: 22 horas e 39 minutos.

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1: Tiozinho, a história é o seguinte. Conta aí, vai.

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2: 23 horas e 27 minutos.

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2: 23 horas e 57 minutos.

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1: Muito obrigado, São Paulo!
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1: 1h49.
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0: A maior gratificação de um artista é subir no palco e ser recebido com carinho, com alegria, com simpatia, como nós estamos sendo recebidos aqui por todos vocês, tá? Muito obrigado. E a melhor maneira de retribuir isso, é claro, é cantando para vocês. Vamos nessa.
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1: 2:58.

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0: mulher, hein? Bagunçou com nós tudo, viu, os meninos?
1: Vixe.
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a gauchada aqui de Novo Hamburgo e os visitantes que vieram de longe para festear neste baile, juntamente com o Porca Véia e o Grupo Musical Fogão. Aqui, nesta casa de gaúchos, onde nós costumamos tocar seguidamente, aqui, no nosso Estância da Liberdade, fica marcado este trabalho que nós oferecemos aos gaúchos, aos catarinenses, aos paranaenses e ao Brasil inteiro, com a gana de que isso seja uma coisa boa, de que a imagem do meu povo gaúcho e rio-grandense para ir a todo o Brasil juntamente com o Porca Véia, através da tentativa firme de mostrar ao mundo o quanto é bela a simplicidade da música gaúcha. Um grande beijo no coração de todos. Tá chegando agora o mestre Valdemar e o grupo musical Corjona vai tocar até o dia clarear.

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2: 4 e 6.

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0: 5 horas da manhã, essa é a sua Rádio Capital do Papel, chegando sertanejão da capital. Sai daí não, já eu volto.
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0: 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Bom dia pra você, 5 horas e 3 minutos da sua Rádio Capital do Papel. Estamos iniciando mais um programa Sertanejão da Capital. Hoje é sexta-feira. Bora com alegria. Sextou, turminha! Boa sexta-feira pra você, campeão, que venceu uma semana inteira aí pra chegar no seu finalzão de semana e pegar aquele troféu merecido. Sabe com o que eu tô falando, troféu? Sabe qual que é o troféu? É esse aqui, ó. Ei, maravilha! Vocês têm uma excelente sexta-feira e eu vou ficar responsável agora a animar a sua manhã aqui na Rádio Capital do Papel, sua madrugada. Às 7 horas aí a gente começa a animar amanhã pra você aqui, tá bom? A todos vocês, um meu excelente dia. Para os trabalhadores que estão indo trabalhar, o meu bom dia. Para os trabalhadores que estão voltando agora para descansar, o meu bom descanso para você. Deixa o radinho ligado aí junto com a gente na Rádio Capital. E para você que está curtindo aquela boa chuva aqui em Telêmaco Borba ou na região, boa chuva para você. Choveu, não? Agora será que vai esfriar mais ou não? O clima tá bom. Vim até sem blusa hoje para a rádio e a temperatura aqui hoje está marcando aí 14 graus e chuva forte, hein? Máximas de 19 graus e mínimas de 14 hoje para Telêmaco Borba. Hoje, dia 15 de maio, dia 15 do mês 5 de 2026, nós estamos juntinho com você aqui no programa Sertanejão da Capital para levar o melhor da música. A partir de agora, eu quero contar com você nesse final de semana para você interagir comigo através do WhatsApp da Rádio Capital do Papel, 3910-1210. Para você mandar seu áudio, mandar sua mensagem, o seu abraço para quem você quiser. Anota aí, 3910-1210 é o WhatsApp para você interagir comigo nessa manhã aqui na Rádio Capital do Papel. Às 5h05 da manhã, quero levar alegria pro seu rádio, aproveitar essa chuvinha gostosa para você que tá dormindo ainda em casa e para você que tá aproveitando. Já é aposentado? Aí sim, hein? Então aproveita aí a nossa chuvinha. Bom dia para você, 5h05.
10: Tá chovendo aí, tá? Aqui tá chovendo.
0: Chovendo.
10: Aqui tava chovendo e agora já...

0: 5h16, não perca a hora, não perca a hora. 5h16, bom dia! Bom dia pra você que tá acordando agora.
1: Bom dia!
0: Indo pro trabalho, tá com chuva aí, tá chovendo aí?
2: Tá chovendo aí, aqui tá chovendo. Aqui tava chovendo e agora já choveu.

0: Daqui a pouquinho tô de volta com muito mais sucessos e o seu recado aqui na Rádio Capital.
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0: 5:33 aqui na sua Rádio Capital do Papel. 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Alô, alô, vamos para os recados aqui dos nossos amigos ouvintes que estão ligados com a gente. Fala, meu amigo Expedito, é Expedito? Deixa eu ver aqui o nome, é Adirce da área 3, não é Expedito, quem que salvou o Expedito aqui? Bom dia, Guilherme Charneski, uma música aí com o Guilherme Santiago, meia-noite e meia, ofereço aí pra Jô Sorriso, pra Marinês, pra Josilaine, pra Vanderleia, pra Adirce, pra Colônia, e pra Adirce da Colônia e pra Marilza, pro grupo Amigos da Capital, é Adirce da área 3. Ô Dirce, avisa lá o pessoal do grupo da Capital pra mandar mensagem aqui pra gente. Movimenta lá o pessoal pra interagir e participar com a gente aqui. Oi, Neiva, bom dia.
1: Bom dia, Guilherme. Aqui é Neiva do bairro São Silvestre. Queria que você tocasse a música para mim com Rick Renner ao lado de Deus. Feliz pra turma de São Silvestre, os ouvintes, meu filho Nori Neto, toda a equipe da rádio, turma da Moura, Brinco Jordão, Biel Viriel. E para os ouvintes.
0: Certo.
1: E lá pro Léo Eduardo, os companheiros. Bom final de semana para você, meu filho. E você e seus companheiros. O abraço tá bem apertado. Fiquem com Deus. Seja uma boa final de semana.
0: Valeu.
1: Guilherme.
0: Valeu, Neiva. Obrigado pela audiência. Vou procurar sua música aqui. Se eu tiver, eu toco, tá? Vocês pedem umas músicas pra gente aqui, que às vezes a gente não tem aqui, ó. Mas eu vou procurar sua música. Obrigado pela audiência, Neiva. Obrigado pela participação. Vamos lá, mais recado. Oi, Marinês. Tudo bem? Bom dia.
2: Bom dia, Guilherme. Tudo bem?
0: Tudo ótimo.
2: Aqui é a Marinês.
0: Oi.
2: Então, hoje eu gostaria de ouvir a música, né? Já que é sexta-feiras, né? Sexta-feira. Eu gostaria de ouvir a música com o Teodoro Sampaio, Afogar o Ganso. E daí eu ofereço para minha amiga Jô de Rolândia, para o meu amigo Foguinho do Jardim Itália, para Marica, para Silvia Mainardi, Sirene Ribas, Marildinho de Tibagi, para Joselaine, Dirce da Área 3, Dirce da Colônia Augusta.
0: Certo.
2: Para o meu amigo Virola e para a esposa e família. Para o Amarildo, Anieta e família, para todos do bairro São Silvestre. E ofereço também para minha mãe Maria Bichinha, né? Para os meus filhinhos Luiz Fernando e o Elvis, para o meu amigo Dejalma. E ofereço aí para Tereza da Band.
0: Certo.
2: E ofereço para todos do meu trabalho, né? da Academia Panambianco. E vamos aí curtir nossa sexta-feira com essa chuvinha maravilhosa, abençoada por Deus. E bora se mexer o corpite, que nós nascemos bonitinho, ajeitadinho, até engraçadinho, mas com um pouco cascalho no bolso, então temos que se virar, né, Guilherme? Deus abençoe a minha vida, Deus abençoe a tua vida e a vida de cada um dos ouvintes aí que estão ouvindo.
0: Valeu!
2: Bye, bye.
0: Bom trabalho pra você. Não sei se vai trabalhar agora de manhã, Marinês. Como é que vai? Aí, vai trabalhar de manhã ou mais tarde? Mas um abraço pra você, obrigado pela audiência. Oi, Nice, tudo bem? Bom dia, Guilherme. Bom final de semana. Igualmente, Nice, deve estar trabalhando já desde cedo, né, Nice? Mandou às 5h28 aqui a mensagem, 10 minutos atrás. Grande abraço pra você, obrigado pela participação. Nice, e aí, como é que tá os pães aí, hein, Nice? Conta pra mim, um abraço pra você. Fala, Virola!
3: Bom dia, Ernesto.
0: Fala, Virola, beleza? E aí, tranquilo? Fala, Virola. Amado
3: Batista, secretária.
0: Secretária.
3: Minha mãe, Nuzia Lacerda. Pra João de Rolândia, pro Marinês, pro Maria Bichinho. Meus piá pro Natan, pro Wesley. Pro Foguinho Jardim Itália. Pro Pedro Palmeira, pro Dejalma, pro Zé do Bairro do Leal.
0: Certo.
3: Pro Dimas.
0: Dimas tá dormindo.
3: Pra minha esposa que eu amo tanto.
0: Olha aí, ó, paixão. Pro
3: Luiz Cláudio, lá da Bom Jesus.
0: Ó, paixão.
3: Beleza, Charnes.
0: Fechou.
3: E vamos trabalhar. Pelo jeito, hoje não vai dar nada, né? Chuvinha, né?
0: Eu queria estar em casa dormindo, viu?
3: Você e tua família.
0: Valeu, Virola. Bom final de semana. Obrigado pela audiência e participação. Bom dia também aqui pro Alessandro, ligado com a gente lá no Socomim. Manda um abraço aí pra minha mãe Cleusa, minha esposa Isabel, pra minha sogra Nilza, pro meu sogro Miguel e pro meu filho Wesley. Valeu! A Nice aqui confirmando, hoje é dia de pão, Nice. Ô, Neiva, das 6 às 3 da tarde, às 3h30 da tarde, das 6h30 às 3 da tarde. Bom trabalho pra você, obrigado pela participação aí, tá bom? Bom trabalho pra você também. Bom dia, Guilherme, manda um abraço aí pra todos que estão ouvindo, manda uma música com Barreirito, Cadeira Amiga, uma ótima sexta-feira abençoada pra todos nós. É o Jair Fernandes de Lima, do Jardim Bandeirantes. Agora, finalizando aqui os recados, eu quero saber de você, ouvinte, o que que você vai fazer nesse final de semana, hein? O que que você vai aprontar nesse final de semana? Conta pra mim, Guilherme, vou viajar final de semana, vou pro meio do mato, vou pescar, eu quero saber. Manda um áudio pra mim aí, tá bom? 3910-1210 é o WhatsApp aqui da Rádio Capital do Papel pra você participar comigo, 5h40 da manhã. Bom dia pra você. Bom dia, criançada. Bom dia. Tá chovendo aí ou não?
4: Tá chovendo, aqui tá chovendo. Aqui tava chovendo e agora já choveu.

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1: Bom dia!
2: 5h56, bom dia, bom dia! Bora acordar, turma!

0: 5h59, bom dia, essa é a Rádio Capital do Papel.
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1: É, tá difícil, né? Esse negócio aí, hoje em dia, se você elogiar até o cabelo da mulher, isso é perigoso ser preso, viu? Então, ah, cuidado aí, né? Antigamente o romantismo era bonito, né? Você entregava flores, já presenciei situações de mulher tá ganhando flor e não saber quem que é o admirador secreto dela, ela ir na polícia pra fazer um boletim de ocorrência contra esse admirador secreto. Então tá complicado, até pra entregar flores, tá complicado. Ai, gente do céu, que bom que era o romantismo de antigamente. 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Eu não sei se a Elisete não deve estar acordada agora ou não, mas eu não sei se é hoje ou amanhã, isso é, eu acho que é hoje esse sorteio, né? 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

0: 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JB Veículos, WhatsApp 429-9922-0845. 6:10, bora acordar!
1: Bom dia!
0: Eita, e aí,
2: tá chovendo aí, aqui tá chovendo.
0: Aqui eu acho
2: aqui
0: que parou.
2: Tava chovendo e agora já choveu.
0: Então, também tô achando que fez isso também. Vamos mandando os abraços e os recados dos nossos amigos ouvintes nessa manhã incrível de sexta-feira. Sextou! E aí, fala aí, meu amigo. Deixa eu ver aqui. Valderi? Opa, pera aí, Valderi. Se não erguer o volume aqui, não sai teu áudio. Pera aí, agora vai.
3: Bom dia, Guilherme.
0: Firme.
3: Estamos na escuta. Opa. Aqui desde as 5 da manhã.
0: Ô, rapaz, aí sim, hein?
3: É, pelo jeito, se chover aí, continuar chovendo aí, a chuvinha, hoje é sexta-feira, maravilhosa.
0: É.
3: Se continuar chovendo aí, amanhã nós estamos de moio na casa.
0: Eita, vida boa, hein?
3: Estamos de moio na casa, descansando. Se tiver o tempo bom, estamos lá na Cravinha, lá trabalhando, lá naquela caldeira maravilhosa ali na MA. Falou, um grande abraço a todos.
0: Valeu.
3: Manda um grande abraço para meus filhos. Manda um abraço para todo que tem na escuta.
0: Certo.
3: E é nóis, para Neiva.
0: Não, é nóis.
3: Querida Manoel. Neiva.
0: Olha o galo cantando aí.
3: Ali, nós conhecemos desde criança ali, a Neiva, que vai na rua João de Barro. Grande abraço para todos. Que Deus abençoe.
0: Também passa o CEP Mirola, também para nós, Valderi.
3: Para o meu irmão Ayrton, para meu filho Negão lá, o Leandro Bueno. Também um grande abração para o Leandro. Falou, estamos juntos, é nóis.
0: Valeu, Valderi, um abraço para você, o pessoal da Estel, também os motoristas de ônibus e van, um abraço para vocês. Bom trabalho, boa sexta-feira, 6:12, mais um recado.
4: Dia, Guilherme.
0: Firme.
4: Chuva por aqui, mas o Leal tá chovendo.
0: Opa.
4: Hoje eu queria a música com João Carreiro Pardinho.
0: Qual?
4: A Volta com o Mundo Dá. Olha essa moda de viola para nós aí. Essa moda de viola, eu quero mandar lá pro Mariano, que gosta de moda de viola. Pensa no modão bom.
0: Deixa eu ver se eu tenho essa música aqui.
4: Viola antiga, seria boa. Afonso de Jalma, Virola, Arthur Batista, Baú, a Intelêmico, o Vando da Carrocinha, que às vezes tá escutando por aí. Aí pro Devanzer, meu primo, lá no Embaú também.
0: Opa!
4: O Batuta, aí pra ele lá. Deve estar escutando lá, bicho, velho. Aí, olha que eu não mando música pra ele, mano. Lembrei dele hoje. Às vezes tá escutando, né? Algum que escutar lá, que passe pra ele a música lá. Aqui.
0: Opa!
4: Mandei pra ele lá.
0: Eu procurei aqui, não achei,
4: aqui
0: hein?
4: Bairro Leal, que tu vê na escuta, Colônia, Antigueira, Mijolinho, que tu vê na escuta. Manda a musicão pra nós, hein? A volta que o mundo dá, com Tião Carreiro e Pardinho. Vai pra tudo, Limbaú, Telêmaco, Antigueira.
0: Certo.
4: Gostaram do modão de viola aí. Pensa no modão, bom.
0: Beleza, mas não achei a música aqui. Eu vou pedir pro Herbert baixar aqui pra gente. O Herbert chega às 8, então complicou. Vai ficar pra segunda-feira. Me lembra segunda-feira aí, tá bom? E agora, vamos lá, que vai começar o Jornal da Jô Sorriso. Oi, Jô, bom dia.
5: Bom dia, Guilherme. Herb,
0: Jô.
5: Ai, que susto, Guilherme.
0: Ô, louco, sextou. Sextou.
5: Lá, de Teodoro Sampaio. É. Amor, amasso e paixão.
0: Eita, tá.
5: Oferecer
0: tá, para
5: Marinês com os filhos, Maria Bichinha, o Arilson Vaz, o mais bonitão, pro o Riva, a Márcia Índia de Lara, a Maria de Reserva,
0: Jornal
5: a Leonícia
0: da
5: de Telêmaco, Jornilos. A minha filhada, Cíntia de Telêmaco, com a filhinha Heloísa. e o esposo Luiz Fernando, pro Luiz Henrique.
0: Ô, Luiz Henrique, como é que vai?
5: Paulinha e a filha Eloá. E para todos os seus ouvintes de perto e de longe, tem que falar da Ziza, né?
0: Lá Ziza.
5: Longe. O Gerson, a Vilma, o seu Joãozinho aqui de Bagi, Luciana e Vandeco, Crislaine que sumiu.
0: Cadê a Crislaine? Sumiu, Crislaine.
5: Enfim, para todas as pessoinhas que estão no sertanejão, que é tudo de bom. Bye, bye.
0: Valeu, João, um abraço pra você, obrigado pela audiência, pelo carinho, e tá chovendo, João.
2: Tá chovendo. Aqui tava chovendo e agora já choveu.
0: Pois é, deixa eu mandar um abraço pro Candinho lá em Curitiba, ligado com a gente também, chuva forte em Curitiba, muitos raios e trovoada. Ei, Candinho, um abraço pra você, grande Curitiba. Vamos lá, mais um áudio, lá vem.
1: Bom dia, Charmesque Barbosa, algodão doce da capital.
0: Não, algodão doce não, algodão doce tem o diviso do algodão doce tem o pauzinho no meio, né? Daí é complicado, vai lá, vai Eduardo.
1: Ô, Barbosa, não tá na hora do teu pai voltar já?
0: Não, é dia 23.
1: Quantos dias de férias vão dar pra esse homem, meu Deus?
0: Deixa lá,
1: céu,
0: deixa lá.
1: Pra quê?
0: Deixa eu brincar de rádio.
1: Não faz nada da vida.
0: É.
1: Miserável.
0: Oi.
1: Ô, Dimas, não tá fazendo
0: Dimas,
1: nada
0: o quê?
1: Mesmo,
0: Guilherme.
1: Como sempre, toque uma pra mim aí.
0: A música.
1: Toque aí, Gustavo Lima.
0: Olha.
1: Aquela música, Guilherme. Ah, não, é Vagabundo. Ei, mesma coisa, dá no mesmo.
0: Tomar banho.
1: Beleza, Dimas? E faz favor, fale que hora quer me acertar com o teu aí.
0: Acertar tá pra bom? Lá, rapaz, vai pra
1: Se
0: lá.
1: Se tiver sorteio aí, faz favor, sorte pra mim.
0: É louco.
1: E um abraço de motoqueiro aí pra você por trás, beleza?
0: Rapaz.
1: Eu sei que você gosta. Valeu.
0: Valeu, Eduardo Locoves, obrigado pela audiência. A música Vagabundo que você pediu aí no Gustavo Lima também não tem, mas vou procurar pra você aqui no nosso sistema, tá bom? Obrigado pela audiência. Aí o ouvinte vai mandar, toda música que pede não tem? É a atualização aqui da rádio, aqui, cobre eles, eu não tenho nada a ver. Ó, o DJ Jarbas aqui me mandou um livro, vamos lá, vamos tentar ler aqui a mensagem do Jarbas. Bom dia, meu amigo, DJ Jarbas da Vila Rosa, manda um abraço aí pro meu pai Antônio, para minha linda esposa Noemi, para os filhos Daniel, Graciele, Ariane, para o Gerro Pedro, para o Neto Gael, para o primo Birdi, para Maria, para o Foguinho, para Maria Bichinho, para o Vardinho do São João, para o primo José Carlos, da Saúde de Reserva, para o DJ JC, para o primo Sebastião, para a prima Cirlei, para o grupo Cantos do Paraná, para o tio Jairo, para o Bruno, na preparação de São Geraldo, pro Dimas Barbosa, que tá dormindo uma hora dessa, e também para todos aí da melhor rádio Capital do Papel. Manda Leandro e Léo. Ah, não, Leandro e Leonardo. Ele separou aqui. Leandro e Leonardo, Rotina. Valeu, Jarbas. Obrigado pela audiência. Vamos colocar música nessa conversa aqui, que já tá demais. João, eu não achei a tua música com o Teodoro e Sampaio, mas vou tocar essa aqui que é legal também, tá bom? 6h17, te mandar um abraço e um beijo especial pro meu doce de coco, a Kelly. Um abraço pra você, Kelly, tá indo pro trabalho e ouvindo a gente lá em Ponta Grossa. Um beijo no coração. 6h18, Rádio Capital do Papel, eu e você, você e eu juntinho.

10:27. Oh, paixão! 39, 10, 12, 10. Manda seu áudio, manda seu recado. Estou aguardando a sua participação nessa manhã incrível.

0: 11:30 da manhã. Bom dia! 3910-1210. 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
1: 6h37. Já preparou o café, já preparou tudo aí pra ir pro trabalho, já tá tudo certinho. Vamos tomar um café juntos então? Opa, serve aqui pra mim também. É, daqui a pouquinho ele já tá chegando, acho que ele já tá aqui já, preparando o café na rádio aqui. Eu não vejo o pessoal chegar, daí eu levo susto aqui. Ai, ai, ai, meu medo é acordar cedo aqui na rádio aqui, acordar cedo, meu medo é chegar cedo aqui na rádio e encontrar o Zé do Norte aqui, né? Mas vamos lá, gente, vamos andando aqui. Os recados daqui a pouquinho dos nossos ouvintes e vou falar para você da Mamal. 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E o dia começando a clarear lá fora. Vamos lá para os recados dos nossos amigos ouvintes nessa manhã. Fala aí, meu amigo. Bom dia. Quem é?
2: Bom dia, Charnowski.
1: Firme!
2: Filho do Dimas.
1: Não, sai fora, rapaz. Ô, louco. Para com isso.
2: Irmão do rádio.
1: Ah, de rádio. Ah, sim. Ah, de rádio, sim. E que manda para nós?
2: Galo.
1: Ô, Luiz.
2: Toca uma música pra nós aí, ó. Teodoro Sampaio.
1: Outra vez Teodoro Sampaio?
2: Aqui uma com uma mão.
1: Ô, louco! Vocês são malucos, gente. Que é isso?
3: Jesus amado!
2: Ô, meu Deus do céu.
1: Um pediu ontem lá. Calma lá, um pediu ontem mãozão no pau. Agora você bate uma com uma mão.
2: Lá de Rolândia.
1: Ah.
2: Pro compadre João, pro Virso.
1: Certo.
2: O Eric.
1: Opa.
2: O Antônio. Para todos que estão ouvindo, para a turma aqui do Natingui.
1: Natingui, um abraço.
2: Do Parmital. De todos meus amigos.
1: Olha o galo cantando aí, ó.
2: Aqui. E para vocês aí também, que tem um bom dia de chuva.
1: Opa.
2: E agora tem que chover mesmo, né?
1: Vai chover bastante, hein?
2: E Tudo bom para vocês aí.
1: Certo, Luiz?
2: Vai, meu cantado.
1: Ai, ai. Você falou de chuva, Luiz. Ó, hoje começa a chuva com 95%. As mínimas aqui vão variar até a terça-feira da semana que vem. Entre 13 e 14, a máxima de 16 graus aqui. As mínimas, as máximas vão chegar aí, vão variar de 19 a 21 graus. E a chuva segue hoje até segunda, até terça-feira, aqui em Telêmaco Borba. Dá uma pausa na quinta e na sexta-feira da semana que vem e volta a chover sexta e sábado da próxima semana. Então vai chover bastante. Obrigado aí pela audiência, Luiz. Mais recados aqui. Oi, bom dia.
3: Guilherme, talvez você ache outra música pra nós aí.
1: Qual outra?
3: Já tocou um de Teodoro Sampaio, mas vê se acha essa nova dele aí. Topo de saia, manda pra nós aí.
1: Vamos procurar pra você.
3: Uma música nova de Teodoro Sampaio. Topo de saia. Tamo na escuta por aqui, né, pai?
1: Valeu, obrigado pela audiência. Deixa eu ver quem tá com a gente aqui. O pessoal manda figurinha aqui no WhatsApp. Eu não consigo abrir as imagens aqui. A gente não consegue, o Cleverson. Manda aí tua mensagem. Não manda figurinha, não manda imagem, não. Que a gente não consegue abrir. Realmente, não conseguimos aqui. Manda áudio ou a mensagem sua escrita que fica mais fácil aqui. Fala, Dilson! Lá vem!
4: Bom dia!
1: Lá vem!
4: Guilherme Charneski, como é que tá? Tudo certo? Tranquilo? Animado? Oh,
1: tudo ótimo!
4: Uma boa sexta-feira aí pra todos que tá na escuta da tua programação aí.
1: Valeu! Beleza? Opa!
4: E uma boa sexta-feira, um bom final de semana a todos. E Deus venha nos abençoando aí, esse fim de semana aí.
1: Amém!
4: Toca
1: amém.
4: Pra nós e um Zezé e Luciano aí.
1: Opa!
4: Vivendo por viver, cara.
1: Olha,
4: vamos lá, tamo na escuta a programação, hein, meu piá. Valeu, um abraço e até amanhã, segunda-feira, é verdade.
1: Amanhã, segunda-feira? Amanhã é sábado, homem, tá perdido? Ai, ai, ai, bom dia, mestre da comunicação, uma ótima sexta-feira pra você e todos os ouvintes. Manda um abraço pra Dina, pro Dário, pro Paulo, pra Edilene, pra Edilene Bueno e pra todos os motoras da Vinça que estão na rodagem. Alô, motoristas da Vinça! Grande abraço pra vocês aí. Vamos em sintonia com a Rádio Capital. Deixa eu ver aqui. Bom dia, Guilherme. Tudo bem? Tudo ótimo. Aqui é a Loriane Cristine do Monte Sinai 2. Escuto vocês todos os dias. Se puder, toca a música Canarinho Prisioneiro com Chico Rei Paraná. Opa, boa música. Obrigado. Ô, Loriane, você não é uma que passava quase 200 por hora correndo ali. Eu faço caminhada todos faço agora. Não tô fazendo, né? Mas todos os dias de manhã eu faço caminhada ali na Praça dos Pinheiros. Eu só faço caminhada, eu não corro. A Loriane, se eu não estiver enganado, ela vai me confirmar. Ela passa quase 200 por hora correndo ali. Ela mesma. Beleza, Loriane. Um abraço pra você, sucesso. E aí, parou de correr? Parou de caminhar? É que eu não te vi mais. É que também não tô indo. 6h45, bom dia pra você. Esse é o Sertanejão da Capital. Galô, galô. Bora acordar a criançada, galô.

0: 6h56, comercial chegando, já já eu volto com muito mais notícias. Notícias não, música!
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0: Guilherme, gente. Oxe, é o Guilherme, ó. Eu tô avisando, eu conheço gente grande aqui na rádio, conheço os donos, conheço a turma aqui, hein?
1: Dimas Barbosa pra você.
0: Eu não falo nada, eu conheço gente grande aqui na rádio, hein? O dono, eu tenho contato dele aqui.
2: Jesus amado.
0: Eu quero uma vinheta pra mim também, com meu nome. Agiliza. 7:04, deixa eu falar pra você da Amarelinha de Telêmaco Borba, o Zé da Construção, que tá aí com muitas novidades e preço especial para você que vai construir ou reformar. 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A Tamoio facilita a sua vida. 7:07, galera! Bora acordar! Bora acordar!
1: Brasil!
0: Vamos lá para os alunos, os nossos amigos ouvintes. Bom dia, Guilherme. Quero a música com Chico Rei Paraná, De Carona com a Saudade. Legal que nossos ouvintes ouvem o rádio. Acabei de tocar Chico Rei Paraná e tá pedindo de novo. Acorda, povo, acorda. Fala, meu amigo Foguinho. Tudo bem com você? Tá lá no Jardim Itália. Fala aí, meu amigo.
3: Bom dia, meu amigo Guilherme Charneski.
0: Tranquilo?
3: Tudo bem com você?
0: Tudo
3: Eu
0: ótimo.
3: Tudo bem, graças a Deus. Que Deus abençoe nossa sexta-feira, né?
0: Opa, Derrame maravilha.
3: Suas bênçãos sobre a sua família, todos os ouvintes.
0: Aí sim,
3: manda
0: hein?
3: Uma música, faz favor, com
0: olha a música
3: aí. O troco.
0: Oferece
3: para meu sobrinho Sidney Rodrigues da Silva, que está na correria aí fazendo Uber, né? Da cidade aí. Para minha amiga Marinesa, Reginaldo Costa. Meu vizinho Antônio, desejar sua esposa.
0: Certo.
3: Minha prima Romilda de Ventania. Minha prima Vanderleia da área 6. Meu primo Orlando da área 3. E João de Rolando de Família. E todos que gostaram da música, um abraço, até mais, é o Foguinho do Jardim Itália.
0: Valeu!
3: De boa, na Lagoa.
0: Valeu, Foguinho, a Lagoa tá alta agora com essa chuva aí, hein, Foguinho? Vai apagar teu fogo aí, hein, Foguinho? Vai apagar teu fogo. Bom dia, Charneski, ofereço um programa maravilhoso pra minha família e também pra todos os ouvintes. Que Deus te abençoe sempre, a Doraci da Silva Delgado. Obrigado, Doraci. Fala, Valdir. Fala, Fiote.
4: Bom dia, Dilma Barbosa.
0: Bom dia, mas é o Guilherme.
4: Dia, Então quer dizer que meu cunhado vai trabalhar com você segunda-feira, é? Fala, meu irmão. Tudo bem, como é que tá? Beleza? Chovendo?
0: Tá chovendo aqui, tá chovendo?
4: Toca uma música pra nós, a gente tinha um correndo pardinho, qualquer uma delas aí.
0: Certo.
4: Pra todos vocês, todo mundo aqui de casa. Ó, tamo junto.
0: Valeu, tem mais
4: um. Ô, seu Guilherme, sei que era o Dino que tava aí, então seu... É assim, o Guilherme que aí é.
0: Acertou.
4: Falando, velho, é de mamãe.
0: Valeu, obrigado pela audiência, Valdir. Valeu pela participação. E você pode continuar participando com a gente no 3910-1210. É um WhatsApp para você mandar seu áudio, sua mensagem. Dispara para cá o seu torpedo. 79, essa música vai para Kelly. Meu docinho de coco que tá indo pro trabalho lá em Ponta Grossa junto com a sua amiga Cris. Um grande abraço, Cris. Bom trabalho para vocês, uma ótima sexta-feira. As meninas estão acordadas, é, já cedinho, já no trânsito. Aí, Chitãozinho Chororó, seu olhar pra você, Kelly, um grande abraço.

Ah!

pulou da cama já? Bora, bora! Criançada, a tia da van tá esperando. Bora, bora pra aula, criançada! 7h23, bom dia! Essa é a sua 101.9. Você está comigo, Guilherme Charneschi, no

0: Bom dia, Telemaco Borba. Bom dia pra você.
1: Bom dia!
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0: 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É o último bloco do programa. Vamos lá que eu vou mandar abraço para vocês. Guilherme, bom dia. Toca Raridade com Daniel. Deus abençoe. Um final de semana incrível para você e sua família. E a família Capital do Papel. Obrigado, Sandra Bueno, lá do São Jorge. Vou deixar sua música aqui para a última, tá bom, Sandra? Para a gente finalizar o programa com chave de ouro. Bom dia, Vandeco e a Lu, por cá, suave. É, manda aí pro Valdir, pro Saturino, salve pra Jô, pra Dirce, pro Joaquim, o Lobisomem, o Bispo, o Manguinho, Lula, é, o Devolatica e também pro Lecão, toda a família da Joselaine família, a Marica, é, a Maria Bichinho e todos aí, o John Leno, a família, todos aí do grupo da capital, o Arilson. Arilson apareceu hoje aqui, graças a Deus. Um abraço pra vocês aí, valeu, toca a música aí. É, hoje é dia de trocar a cueca e ver as meninas, tá bom? Bom dia, Guilherme, coloca eu aí no sorteio, a Vanderleia, é, lá da área 6, tudo bem, Vanderleia? Bom dia pra você, já deve estar indo pro trabalho também, né, Vanderleia? Bom dia, eu sou o Valdomiro Alves, de Camargo, eu moro no bairro Sem Casas, quero participar dos sorteios, valeu! Fala, Darcy, fala, Fiote, fala, Darcy!
1: Bom dia, Márcio Luiz.
0: Aqui Márcio é o Darcy, Luiz?
1: O bigode da área 2.
0: Não é o Marcinho, não, é o Guilherme. Dá um
1: parabéns pro programa, cara. Você tá nota 10. Ah. Queria participar do sorteio, meu pezinho.
0: Quer levar batata ou... Batata,
1: ganhamos.
0: Levar batata.
1: Tacar batata na turma. Alô, fia, fique com Deus aí. Um ótimo fim de semana.
0: Valeu.
1: Bom dia, Charlesky.
0: Agora sim.
1: O Darcy, Garcia, meu bigode da área 2. Dá um parabéns pro programa, pia.
0: Valeu.
1: Faz o sorteio, hein?
0: Obrigado, Darcy. Obrigado. Já vai estar teu nome aqui no sorteio. Bom que 25 quilos de batata dá pra você dividir até com os vizinhos aí, né? Muita batata. Bota batata no saco, né? 7h41, bom dia. Você que for participando comigo aqui vai estar concorrendo ao saco de batata, viu? Bora lá, gente. Bom dia, criançada. Olha a van.

0: Carcará canta aqui também, viu? A gente faz de tudo aqui no rádio. Canta, dança e sapateia.
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0: Ai, ai, ai. 7h48, eu voltei aqui só pra mandar os últimos abraços aqui, pra daqui a pouquinho a gente partir pro sorteio. É, tá corrido hoje aqui, gente do céu. Vamos lá, bom dia!
2: Bom dia, Guilherme.
0: Bom dia!
2: Eu pedi, mandando um áudio pra você.
0: Oi!
2: Você põe a Terezinha Jardim Mariano, põe meu nome no sorteio.
0: Vou deixar.
2: E tocar pra mim, Rick Ren. Nos bares da cidade.
0: Eita, essa é a música de sexta-feira. Ô, Terezinha, obrigado pela audiência. Não sei se vai dar tempo de eu conseguir te atender aqui, tá bom? Bom dia, Neuci de Fátima Costa, moro no bairro Sem Casas, quero participar do sorteio. Um abraço, Neuci. É, também aqui, quero participar dos sorteios, obrigado. Mandou um nome pra mim aqui, viu? Bom dia, Guilherme. Oi, Eronilda. A Eronilda lá da área 2, a mãe da Alê, da Alessandra. Um abraço pra você, Eronilda. Vocês estão bem? Estão tudo ok aí? Um abraço pra vocês. Oi, Romilda Nascimento. Bom dia pra você também. Tá ligada com a gente lá no São Luís. É, bom dia, Guilherme. Estou na escuta. Ah, é o Murilo Silva, lá do São Luís. Obrigado pela audiência. Deixa eu ver mais quem aqui.
3: Bom dia, Guilherme.
0: Oi, Rosenilda.
3: Rosenilda Camargo, da Vila São Luís. Quero participar do sorteio.
0: Tá participando já. Obrigado pela audiência, pela participação. Vou tocar mais música aqui. Daqui a pouquinho eu volto com o nome do ganhador ou ganhadora desse sorteio aí, tá bom? 7h49, bom dia!

bem, 7:55 aqui na sua Rádio Capital do Papel. Alô, Vanderleia do Rocio Pinheiro, da área 6, final do telefone 9252. É a ganhadora do saco de batatas aqui da Rádio Capital do Papel, junto com o caminhão de batatas da Daiane e do Adriano. Vou passar aqui seu nominho pra Elisete. Tem que buscar hoje, tá bom, Vanderleia? Um abraço pra você. Sucesso, gente. Obrigado pela audiência de todos vocês. Obrigado pelo carinho, pela atenção que vocês deram no programa desde o início até esse finalzinho aqui. Desejo a vocês um final de semana incrível. É claro que a gente toca as músicas aqui falando sobre final de semana, cerveja, sexta-feira sua linda, né? O final de semana sair pra curtir, mas a gente não pode esquecer também que final de semana a gente tem que dar uma consciência.

0: uma silenciada às vezes no pensamento, né? E você que está aí passando seus dias da semana ou até mesmo o final de semana triste, não fica triste não. Você já percebeu que a humanidade hoje em dia está perdendo muito mais tempo ficando triste do que feliz. E não vale a pena ficar triste, vale muito mais a pena ficar feliz. Mesmo que você acorde todos os dias com aquele desânimo na vida, bola pra frente e você vai ser feliz. Seja feliz. Ser feliz é uma condição, tá bom? Não é um momento que você conquista uma coisa, um celular, um carro novo. Ser feliz é uma condição e só você pode dar essa condição pra você, tá bom? 7h56, chegando Fátima Ribeiro e o Show da Manhã com Márcio Luiz e Elisete. A todos vocês um excelente final de semana. Domingão eu tô aqui de volta com vocês. Fiquem com o Papai do Céu. Tchau, gente.
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0: dia pra você, bom dia pra chuvinha, bom dia pra sexta-feira, bom dia pra todo mundo. Sextou, meu povo. E a Lisa errou. Falou que não ia chover ontem, a chuvinha ia chegar hoje. Você lavou roupa ontem? Secou? Porque muita gente não lavou, né? Pois é, então, bora lá ver o que é que acontece nessa sexta-feira, temperatura, quando é que gela. Só falta o frio chegar mais cedo agora também, né, Lisa? Bom dia.
1: Oi, Fátima. Bom dia, Márcio. Bom dia para todos os ouvintes. Gente, olha que eu vi aquela chuvinha à noite. Eu falei, meu Deus, ainda bem que choveu à noite. Porque se eu mandei todo mundo lavar roupa ontem, menos eu que lavei. Eu não lavei roupa ontem. Tá, e de repente caiu aquela pancada de chuva, né? Já ela se antecipou, essa chuva queria começar somente hoje, sexta-feira. Mas hoje, Fátima, a chuva permanece, tá? Temos 98% para ocorrência de chuva. Ela vai se espalhar hoje por todo o Paraná. Onde não estava chovendo, hoje vai chover. Tá bom? Na faixa norte, principalmente, as pancadas de chuvas elas virão assim, acompanhadas de trovoadas. Que ocorrem a qualquer hora do dia, essas trovoadas.
0: E teve uns trovões também à noite,
1: teve,
0: né?
1: Teve trovões, Não, teve de
0: bom
1: tudo.
0: Pra dormir.
1: Ultimamente
0: bom
1: tá tendo
0: dormir.
1: De tudo, né, Fátima? Tá tendo assim, é como diz a Eli, ela falou assim, viu, a tua cidade aqui tá mais fria do que o Imbaú. E antes o Imbaú tinha bastante vento, o que deixava o Imbaú um pouco mais fria, né? Mas agora, Telêmaco tá muito semelhante a Curitiba, né, Candinha? Assim, nós estamos batendo aí igualdade quanto às temperaturas, porque hoje, Fátima, começamos com uma mínima de 14, agora quanto à máxima, é quase a mínima. Ela vai pra 18. Tá, então, assim, não há muita diferença.
0: É, vai subir.
1: Essa temperatura
0: 4.
1: Que tá aqui agora, essa amplitude térmica tá muito pequena, né? Então
0: e
1: a gente vai.
0: Curitiba.
1: E agora a Fátima tá marcando 14,6, com sensação de 14. Há probabilidade muito grande de chuva em 98%. Agora, quanto à circulação dos ventos, em médios e altos, podem ser associados a essa umidade. Né? Então, portanto, nós estamos vivendo um período de instabilidade ao longo do dia. Para o sábado, também teremos a presença dessa baixa pressão combinada, né, com essas chuvas. Ao longo do dia, há condições para ocorrência de chuvas e trovoadas. Gente, o final de semana vai ser assim, com chuva. Igualzinho outro, não com tanta intensidade, Fátima. Uhum. Mas assim, com bastante chuva ainda ocorrendo, né? Agora, quanto às temperaturas, elas terão essa variação bem pouca, de mínima para máxima, tá? Vão ficar assim, quase batendo os picos entre uma e outra, né? Então vai ser muito semelhante à mínima para máxima. Mas que venha o sextou, né? De muita paz, de muita luz, de infinita proteção, de tudo de bom para todos nós.
0: Então, Curitiba, variação de 1 grau.
1: 1 grau?
0: Mínima de 14, a máxima de 15.
1: Ixi!
0: Candinho, tempo fechado com chuva.
1: É o quê? Veja só, a nossa
0: é o que tem pra hoje, né, Candinho?
1: A nossa é 4 graus, Curitiba
0: 14,
1: 1 grau.
0: A mínima e a máxima de 15. Vixe Maria, né? Podemos ficar numa ou na outra, porque não vai mudar nada. Então, tá aí uma sexta-feira com bastante coisa pra gente sortear pros nossos ouvintes, né, Lisa?
1: Verdade, Fátima. Hoje temos bastante coisa mesmo, tá?

0: Lembrando, Fátima, que a saca de batatas que sorteamos na sexta-feira, ela tem que ser retirada hoje, tá? Ah, então, tá. É no dia, né? Então, que as pessoas, assim, os sorteados, né? Então, eles se atentem para este detalhe que tem que retirar hoje.
1: Na sexta-feira. Se não retirar na sexta-feira, vai perder, gente.
0: Perde então, o brinde, né?
1: Não perde. Então, quem ganhar a saca de batatas, a gente sempre fala.
0: Sempre fala, né? Mas sempre acabam indo em outro dia, né, Fátima? Daí causa, assim, um transtorno, né? Então, assim, a gente não quer que isso ocorra, que você perca esse brinde, né? Que é um brinde, assim, hoje você vê, subiu bastante o quilo de batatas.
1: Nossa, subiu tudo.
0: Né? Então, assim, tá em torno quase de R$100 a saca. Então, assim, é um prêmio muito considerável pra gente perder.
1: Uhum.
0: Né? Então, assim, se atente que o prêmio é pra retirar no dia. E a gente sempre comenta, por exemplo, os outros brindes que é no sábado, tudo bem. É pro sábado, né? Tipo, o da Elô, o da picanha na chapa, esses são pro sábado. Porque eles fazem a feira no sábado e a feijoada sai no sábado.
1: Exatamente.
0: Agora, quanto aos demais, é no dia do sorteio. Né?
1: Certo,
0: então fica assim essa ressalva, né, quanto à premiação. Claro que o Coplan, sim, ele pode ser retirado outro dia, porque ele está aqui. Então, assim, a gente sempre está por aqui, então não há problema. Mas assim, quanto aos demais, né, Fátima, porque assim, é o comércio.
1: Claro,
0: né? Então,
1: claro.
0: Eles atuam dessa forma. E hoje nós teremos o sorteio de uma saca de batatas de 25 quilos para retirar hoje. Nós temos um Coplan que você pode estar escolhendo. Se é o Coplan Amargo, se é o Xarope Coplan, se é o Gel Doctor. Qual é a sua preferência? O que você está precisando? Onde está doendo neste momento, né? Você pode escolher o seu Coplan. Nós temos também uma pizza do Super Central, né, feita, preparada aqui para o programa Show da Manhã. Nós temos também uma marmita de feijoada aqui da Picanha na Chapa. Nós temos um picles, é picles, não é pix?
1: Uhum.
0: Um picles lá da Elô, né, Elô? Né, também sorteando para amanhã, para retirar amanhã. Acho que por enquanto
1: acho
0: são
1: é
0: esses,
1: só, né,
0: Fá? É, mas é bastante premiação.
1: Bastante coisa. Então participe. Pelo 39101210, nome completo, porque às vezes acontece eu dar de cara aqui, ó, com um nome, né? E nem tem nome completo, nem tem lá em cima. Às vezes a pessoa coloca apelido e nem na aqui, a hora que tem a foto dele aí, da criatura, não tem. Então, por favor, nome completo, para que você possa, né, quem sabe, ganhar um desses presentes. Dito isso, né, Lisa? Tem pipoquinha lá?
0: Opa, tem uma pipoquinha,
1: tá liberada,
0: né?
1: Pra
0: tá
1: pipoca,
0: bem gostosa.
1: Então.
0: Ok, Fátima, ótimo dia para todos nós, com chuva ou sem, mas que seja aquele dia ideal. Até mais.
1: Amém. Marcinho, e você, como é que tá?
2: Oi, Fá, bom dia. Bom dia, Lisa. Bom dia a todos. Uma ótima sexta-feira. Muito agradável. Começou quente até, né? Em vista
1: pois
2: de outros
1: é.
2: Dias, né? Nós acostumados aí com 2, 3 graus, agora para 14, né? Ah. Veja, para vir a chuva, e veio uma chuva boa, né, Fá?
1: Pois é, choveu bem à noite,
2: choveu muito à noite.
1: E de pancadona, né? Eu não perdi.
2: Pancada, deu uma pancada legal.
1: Eu dormi
2: legal.
1: Muito bem, nem
2: deu uma chuva bem boa.
1: Nem ouvi, nem vi.
2: Deu uma pancada, assim, muito interessante. Choveu bem, viu? Antecipou até, porque era pra hoje, né?
1: Sim.
2: Então é isso. Hoje foi o Dia Internacional da Família.
1: Ah, o Dia
2: que
1: Internacional
2: coisa
1: da
2: boa.
1: Família.
2: Hoje é dia do assistente.
1: 15, né?
2: 15, faz exato. Uhum. 15 de maio. Hoje é dia do assistente social, do gerente bancário. E Dia Nacional do Controle das Infecções Hospitalares, que é uma coisa muito séria.
1: Importantíssimo, né? Também, né?
2: É algo bem importante também, né, Fá? Então, desejo aí a todos um dia muito abençoado. E só lembrando que hoje já está ocorrendo a Feira do Bem, Fá, já deve estar concluindo nesse instante lá na Vila Rural, que é por onde começa. Depois o pessoal transfere ali para o Triângulo às 8 horas, 9:30 Bandeirantes, à 1:30 na área 6 e às 15 horas na área 3. Hoje também está acontecendo o programa Buscando Saúde, que leva atividade física ali no Centro Comunitário do Bandeirantes. Então começa agora às 8 horas da manhã com a professora Kessane. Quem quiser participar, a pessoa fica à vontade lá, viu, Fá?
1: É
2: aberto, atividade física.
1: Atividade física,
2: professor. Isso.
1: Deve ter uma professora de
2: educação. A professora Kessane, exatamente, Fá, bem isso. A professora Kessane, inclusive, é a treinadora da DTB, Fá.
1: Ah,
2: ela
1: legal.
2: É a treinadora da.
1: Onde que tá acontecendo?
2: Tá acontecendo no Centro Comunitário do Bandeirantes. Mas tem outros bairros que também são beneficiados. Depois eu trago aí com detalhes para onde acontece. Para quem desejar.
1: Horário, né?
2: Horários, né, Fá? Exatamente, para a prática da atividade física, é a melhor coisa, né, Fá?
1: Já amanhecer. Sim, já aquece.
2: Já aquece.
1: Hoje não, né? Tá bom para ir, né? Mas.
2: É verdade, Fá.
1: Tá bom.
2: Para exercício faz bem, né? Então, e é gratuito, não paga nada, viu? É um programa aí que vai beneficiar a família. Já, nós já falamos da família, né? O pessoal pode ir, o esposo, a esposa, né? Os jovens que queiram participar, vale muito a pena, pá.
1: Chega em casa animado.
2: Exato, já chega disposto, né, pá? Então, às sextas-feiras, acontece no Bandeirantes, pá. No Jardim Alegre é segunda às 9h30 e quinta às 8h. Na área 2 é terça e quinta às 9h. Tem no bairro Sem Casas às 9h30 na quarta-feira e 10h na quinta. E na Marinha, na segunda e quarta-feira às 8h da manhã. Então são os bairros que são atendidos aí com esse programa. Deus abençoe a todos e uma ótima sexta-feira para todos nós. Tá?
1: 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Respirando, meu povo, que é sexta-feira, você vai precisar de muita respiração para dar conta do recado. Puxando pelo nariz, soltando pela boca, comigo. Mais uma. E agradecendo a Deus por esta oportunidade de vida, vamos à nossa mensagem para começar.
3: Sou a imagem que ela leva. E assim ele fazia todas as noites com a filha pequenina. Sentava-se no sofá, acomodava-a no colo, passava um de seus bracinhos por debaixo do seu, encaixando-a bem perto. E os dois se despediam do dia com uma oração e uma canção. Instante fascinante aquele. Adormecer nos braços de alguém que se ama, em quem se confia, é das coisas mais maravilhosas da vida. Maravilhoso porque une. Maravilhoso porque representa a vitória do bem na terra. E o que deixava aquele pai mais maravilhado ainda era o olhar profundo da criança. Pois a partir do momento em que se entrelaçavam, os olhos não se perdiam mais. No fundo da alma. Ela me olha no fundo da alma, dizia ele. E aquela era a última imagem que ela levava do dia. Os olhos de seu pai. E ele pensava. Que responsabilidade é minha e do meu olhar. Que responsabilidade ser a última imagem vislumbrada por alguém antes de sonhar. Sou a imagem que ela leva para o mundo dos sonhos. Sou a imagem que ela leva da vida ao chegar ao mundo para uma nova encarnação. Se meus olhos estiverem aflitos, ela leva aflição. Se meus olhos estiverem preocupados, inquietos, ela levará preocupação. Mas, se em meu olhar houver alegria e esperança, ela as levará consigo. Se em meus olhos houver gratidão a Deus, ela poderá aprender a ser grata. Se lá encontrar medo e insegurança, talvez não se sinta apta a enfrentar o mundo e queira desistir. Se em meu olhar ela encontrar a minha verdade, a minha emoção aflorada, certamente desejará expor as suas, segura de si, sem vergonha de expressar o que sente. Ainda, se enxergar a si mesma, que bondoso espelho poderei me tornar? Refletindo com cuidado o que precisa mudar. Refletindo com pujança a luz que lá já está. Que honra ser olhar e, ao mesmo tempo, espelho. A vida através de meus olhos. Que vida será? Se desejo ser bom olhar, desses bons de se mirar, que posso fazer para me aperfeiçoar? Sim, porque só quero para ela endereçar, olhar seguro, desses que não temem o escuro, ou, se ainda temem, não tem medo dele falar. Nos olhos dos pais estão sendo construídas novas visões de mundo. Pais da terra, cuidem de seus olhos, de seus exemplos, de suas palavras. Recordem-se de que sempre os acompanhará o olhar interessado e carente de um filho amado. Que responsabilidade é minha e do meu olhar? Que responsabilidade ser a última imagem vislumbrada por alguém antes de sonhar? Sou a imagem que ela leva para o mundo dos sonhos. Sou a imagem que ela leva da vida ao chegar ao mundo para uma nova encarnação. Que responsabilidade é minha e do meu olhar? E assim ele fazia todas as noites com a filha pequenina. Sentava-se no sofá, acomodava-a no colo, passava um de seus bracinhos por debaixo do seu, encaixando-a bem perto. E os dois se despediam do dia com uma oração e uma canção. A filha adormecia nos braços do pai. O pai descansava das lutas nos braços da filha. E ambos eram imensamente felizes.

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0: Isso parece 6 da manhã, hein? Márcio de Deus, hoje tá ajeitado pra gente perder a hora. Rapaz, se der uma viradinha na cama, já era. A gente vai acordar só às 10, né, Alfredo? Bom dia.
1: Bom dia, Fátima. Bom dia, Marcinha. Bom dia, dona de casa.
0: Você foi abriu isso. O olho e já levantou.
1: Eu nem dormi, Fátima.
0: Não, o que dormi. Aconteceu? Eu
1: perdi o sono.
0: Ah, não brinca.
1: Verdade. Fui levar a esposa para 2 horas para pegar ônibus para voltar no Rocio.
0: Daí sim.
1: Aí voltei e não consegui mais dormir. Tenho sono muito leve, né?
0: Uhum.
1: Mas fazer o quê, né? 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
0: Tá contratando.
1: Contratei ela hoje, que não tem escola, não tem aula, né?
0: Uhum.
1: Ah, pai! Mas vou ter que ir, vai trabalhar.
0: Vamos trabalhar. É assim que ensina.
1: É assim, né, que ensina.
0: Ensina, levando junto, mostrando como é que faz.
1: E ela fica no caixa, que dá maravilha. Troco, tira nota. Tá
0: isso
1: aprendendo.
0: É uma maravilha.
1: Aprendendo porque tem que levar para trabalhar.
0: Tem que levar.
1: E ensinar é desde pequenininho. Exatamente.
0: Para saber quanto que custa.
1: Viu? E eu pago ela, viu?
0: Uhum, importante.
1: E eu pago
0: incentivo.
1: Ela. Vai lá, não vou falar que eu pago assim, mas eu pago, uhum, quer comprar alguma coisinha, a gente dá o dinheirinho, uhum, pra ela comprar. Incentivo pra eles tomar, como diz, saber o valor do dinheiro.
0: Exatamente,
1: e do trabalho, né?
0: Exato.
1: Então vai cedo lá, já vou falar pra ela com as coisas, tudo.
0: Prazeroso.
1: Pra trabalhar, não é gostoso.
0: Maravilha.
1: A gente dá tudo pra eles e eles têm que reconhecer o que a gente faz também.
0: Não, e ali é uma família do Douglas, né?
1: Tudo junto,
0: família.
1: O Douglas, os filhos dele vai lá, a Marcela vai lá. O Figura vai lá, o Ianzinho. Ianzinho toca terror lá, mas muito gente boa, né? O Ianzinho é um anjo que veio aí pra alegrar a família do Douglas. Tem a Luísa, tem a Marcela, tem a dona Lezenita também, que escuta direto você.
0: Beijo pra ela.
1: Um abraço a todos nós, a todo mundo, a todos os nossos clientes. 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
0: Para você também, bom dia. 8h32, deixa eu mandar bom dia aqui também para o Darcy Ribas, que chegou por aqui já. Bom dia para a Josilene. Bom dia para o Clésio. Oi, meu querido, aquele abraço. Você tá querendo um planeta água? Essa só vai virar em água mesmo, viu? Bom dia para Olga Timóteo. Nossa, a Olga pediu um musicão, Imagine, do John Lennon. Vocês estão no clima hoje. Outro abraço. Tem. O que, que é aqui? Não entendi aqui a pergunta, Maria Aparecida. É, Ana Maria, bom dia, Ana Maria.
2: Bom dia, Fátima, tudo bem?
0: Tudo.
2: O sorteio Ana Maria Batista. Agradecer para minha amiga Sara, está fazendo aniversário hoje, com parabéns.
0: Parabéns, Sara!
2: E para a Rose, para a Leonir, para a Pedra Maria, a dona Cida, para a Ada, para a Pachaca São Pimenta, para a Dilson, para a Rose, para a Sandra da Loja, a Leonida em Baú. Se você é um momento de reflexão para eles, para vocês, da rádio. Se você puder tocar, vai ser o milagre da flecha. Agradecer para eles, para vocês aí da rádio. Obrigada, Fátima.
0: Obrigada, eu, minha querida. Tudo de bom. Já vamos começar com essa, então, no cantinho do Zé, né, Márcio Luiz? 8h34, Tereza Pistori, aquele abraço, querida. Ela fez aniversário ontem, então o programa de hoje inteirinho seu, Tereza Pistori do BNH, 66. Oh, querida, que Deus abençoe você. Vamos sim, né, colocar seu nome aqui no momento de oração, vamos orar sim por todos, né, os aniversariantes de hoje. Mas vamos nos lembrar da Tereza Pistori. Partiu o cantinho do Zé.

Acorda, meu amor, acorda pra ouvir o cantinho do Zé. Tá melhor, Belinha? Aquele abraço, minha querida. Então, o cantinho do Zé de hoje, nós vamos oferecendo aqui...

0: Vai para você também, minha querida Dineia. Vai para Andressa. Vai também para você, Ironilda de Fátima Campos, ligadinha conosco. Vai para Romilda Nascimento. Vai para o Murilo da Silva, lá do São Luís. Vai para o Atamir Gonçalves, para dona Juraci. Vai também para você, Devair de Jesus Taleve. Vai ainda para Aparecido Oliveira Antunes, lá da Charqueada de Baixo. É, Divanilde, né? Aparecida Oliveira Antunes, da Charqueada de Baixo. Vamos mandando com muito carinho também para o Sebastião Dias de Lima, do Macopa. Olha só quem mais chegou por aqui. Opa, outro abraço bem carinhoso para você, Rosana Pinheiro. Onice, tudo de bom, Onice querida? Aquele abraço. Oi, Castorino Gonçalves, Luiz Carlos Pinheiro, bom dia. Bom dia para você também. Oi, José, tudo de bom. Então, 8h36, tá aí da Ana para Sara e para todos os aniversariantes de hoje. João Mineiro e Marciano.
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0: ele que vem chegando, meu amigo Charlie, para falar com a gente dessa sexta chuvosa, né, Charlie? Bom dia!
1: Bom dia, Fátima Ribeiro, bom dia, Marcinho, bom dia para você, meu amigo, minha amiga. 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
0: É isso aí, Charles, ótima sexta-feira de chuva.
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1: 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Bom dia. 8h51.

0: dificuldade, eu via já.
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0: 8h54, agora que eu tô entendendo aqui, Maria Aparecida, o seu recado. É, ela perguntou, Marcinho, se aquele recado que você deu da educação física ali, das aulas, né?
1: Perfeito.
0: Que estão acontecendo nos PSFs.
1: Não, verdade, acontecendo no centro comunitário.
0: Centro comunitário.
1: Isso, centro comunitário.
0: Ali do Alto das Oliveiras. Onde é que está acontecendo?
1: Alto das Oliveiras.
0: Veja ali, nas redondezas, que a Cida mora no Alto das Oliveiras.
1: Ela mora no Alto das Oliveiras?
0: É dia e horário, fazendo favor.
1: Ah, eu já confirmo.
0: Cida da irmã Terezinha, que hoje está em Roma. Quem está em Roma? Você ou a irmã Terezinha?
1: Que beleza, Fazinha.
0: Ai, você queria estar lá, né, Cida? A irmã Terezinha está na Itália, então, ali de Roma. É um pulinho. Ah, e aí, irmã Terezinha, hoje em Roma, coisa maravilhosa. Deixa eu ver quem mais chegou por aqui, a Milton Batista Miranda, seguindo seus passos, é a próxima. Ele quer oferecer para todos os amigos, para todos os nossos ouvintes. Povo querido da Vila Esperança, Rua Santarém, alô Sidney, aquele abraço. Oi, Joel.

Má, tudo de bom para você. A família toda tá aí na Rua Santarém, né? Abraços pra Gediane. Tudo de bom para essa família maravilhosa. É, o Hamilton vai mandando também para todos os seus amigos queridos, com muito carinho. Pião Carreiro e Zé Paulo, 856.

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4: 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Um sonho poderá se concretizar e dar mais estabilidade e leveza à vida, viu, Touro?
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4: 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Gêmeos, revise uma proposta financeira ou investimento com um olhar mais crítico e ganhe tempo para pensar. Momentos de silêncio e de relaxamento vão contribuir com uma visão mais clara do que você quer alcançar. Feche um ciclo, viu? Gêmeos, está na hora de começar outro, apostando na diplomacia.

Juliette, e aí, como é que você tá? Bom dia, Codô. Opa, sextou. Bom dia pra você. Oi, Casturino. Bom dia, Candinho. Candinho, que é terra querida. Vocês estão tarracados no sertanejo hoje, hein? Tô pensando que o Guilherme vai até meio-dia, é? O Dimas tá dormindo gostoso, né? Guilherme já trabalhou. Mas vamos lá, terra querida pro Candinho. 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Tá aí, Chitãozinho e Chororó, chegando pra você, meu querido Candinho, nossos queridos ouvintes de Curitiba. Ivonete, você tá acordado, Ivonete, essa hora? Me dá um toque pelo 3910-1210, quero conferir se você tá acordada. Rosângela, se estiver acordada, com certeza, a Rosângela fez aquele cafezão gostoso. Já comeu aquele pãozinho? Como a Rosângela diz, né? Mas ninguém faz pão que nem os nossos padeiros de Telêmaco Borba. Realmente, né? As nossas padarias, vou te contar, hein? Fazem aquele pão maravilhoso. Tudo de bom pra vocês. É a nossa terrinha querida que vem chegando com Chitãozinho e Chororó. Candinho, bom dia.

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2: Câncer, 21 de junho a 21 de julho.
0: Bora lá, Câncer! 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Hoje, Câncer, amizades farão revelações importantes. Conversas de hoje dissiparão fantasias e darão uma visão clara de com quem contar. No amor, avalie expectativas e vá com calma. Se estiver só, mude de ambiente e aposte em maior abertura social, viu, Câncer?
2: Leão, 22 de julho a 22 de agosto.
0: Bora lá, Leão. 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Ô, Leão, renove a imagem profissional e fortaleça sua posição. Semana termina com sucesso e decisões importantes que cobrarão coragem para encerrar um ciclo que já cumpriu seu papel e embarcar em novas experiências. Conexões com estrangeiros, autoridades e mestres estarão abertas. Tome a iniciativa nas relações e firme sua reputação, viu, Leão?
2: Virgem, 23 de agosto a 22 de setembro.
0: 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Virgem, hora de quebrar a rotina e se preparar para viajar. Semana termina com clima de aventura e confiança no futuro. Relações profissionais continuarão aquecidas. Aproveite para ampliar conexões e concretizar as mudanças desejadas, Virgem. Bom, Márcio Luiz, nós vamos ouvir o Cecílio. Diga, Cecílio, bom dia.
3: Bom dia, Fátima Ribeiro, bom dia, Márcio Luiz, bom dia, pessoal de Telêmaco, Borba e região. E fala aqui o Cecílio Ferreira. Você põe meu nome no sorteio aí de qualquer projeto aí e toque uma música aí do Cantinho do Zé do Norte aí, do qualquer música sertaneja aí. Não vou não falar o nome da música, pode ser Saudade da Minha Terra. Também pode tocar. Ou, e um boa sexta-feira. Um bom dia a todos.
0: Aí, meu querido. Então, a saudade da minha terra, Belmonte de Amaraí. Nove. Tem mais. Com quem que você vai trazer para ele? Vamos, Belmonte, 9:20.

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4: Libra, 23 de setembro a 22 de outubro.
2: Bora lá, Libra! Vamos falando com você agora, Libriano. 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Libra, semana termina com uma visão clara do futuro e das mudanças que você deseja. Uma viagem vai favorecer o amor, parcerias e novos vínculos. Conexões com pessoas de fora abrirão portas na carreira. Alargue seus horizontes, viu, Libra?
4: Escorpião, 23 de outubro a 21 de novembro.
2: 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Escorpiano, os relacionamentos estarão em destaque hoje. A semana termina com emoções fortes no amor e clima protetor, e vai dar suporte nas questões familiares e nos desafios de trabalho. Fortaleça um vínculo especial e siga em frente com autoconfiança e fé. Um convite de viagem vai esquentar o coração, escorpiano.
4: Sagitário, 22 de novembro a 21 de dezembro.
2: 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Sagitário, renove a rotina e os hábitos. Semana termina com mais organização no trabalho e investimentos no seu bem-estar e saúde. No amor, detalhes significativos e o prazer das pequenas coisas vão fazer toda a diferença. Surpreenda o par com uma iniciativa ousada, Sagitário.
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0: Salve, Telêmaco Boba, orando conosco pela nossa cidade hoje, o querido amigo Silvio Gregório.
1: Oração por Telêmaco Borba. Reze comigo agora pela nossa cidade. Vamos criar um campo lindo de força e de amor sobre todos nós. Abençoado seja seu dia. Telêmaco Borba, eu te amo. Telêmaco Borba, eu te abençoo. Telêmaco Borba, me perdoe se eu e meus antepassados te ferimos, te causamos dor, te maculamos, te causamos prejuízo de alguma forma, com pensamentos, palavras, vibrações e emanações de desamor. Eu rogo que me perdoe, que nos perdoe. Sou infinitamente grato por cada segundo vivido aqui. Telêmaco Borba, eu envio meu amor para esse lugar, para essa cidade linda e abençoada, cheia de pessoas do bem, cheia de consciências amorosas e iluminadas. Eu só vejo bem onde estou, com quem eu estou, aqui e agora. Amém.
2: Viver. Por vezes, não nos lembramos de como é bom viver. Talvez porque nos esqueçamos de usufruir a vida em totalidade. Quase sempre a ansiedade é nossa companheira, e é ela que nos impede de viver em plenitude. Quando nos deixamos envolver pela ansiedade, estamos em um lugar fisicamente, mas a mente se encontra em outro, ou então, horas à frente. É bastante comum nos encontrarmos em uma festa e cogitarmos do cansaço que sentiremos no dia seguinte, do inconveniente de termos que levantar cedo, de retomar a rotina. Descambamos para queixumes e lamentações. Esquecemos de viver aquele momento de alegria, de encontro com os amigos, de risos, de descontração. Consequentemente, a festa não nos beneficiará. Ao contrário, será sinônimo de cansaço e indisposição. E que dizer quando reclamamos das crianças em casa? Reclamamos do barulho, da correria. Enfim, elas requerem tanta atenção, tantos quefazeres. E deixamos de usufruir dessa extraordinária possibilidade de observá-las, de rir com elas, rir do que fazem e como fazem. Permitimos-nos perder a chance de ter algumas horas de puro prazer, correndo, rindo, rolando na grama, chutando bola, e também abraçando, estreitando forte, beijando. Já nos demos conta de quão maravilhoso é o colar de dois braços miudinhos nos envolvendo o pescoço? Nenhuma joia, por mais valiosa, supera essa preciosidade. Porque abraço de criança é tudo de bom. É espontâneo, é forte, é macio. E no final do passeio, ou na hora de dormir, como é doce sentir aquele calor do corpo de uma criança em nossos braços. Perceber-lhe o ritmo da respiração. Sentir o pulsar do seu coração junto ao nosso. Isso se chama viver. Isso se chama sorver a vida em abundância. Viver é também permitir-se despentear pelo vento, com suas mãos rebeldes e despreocupadas. É sentir o sol percorrendo-nos o corpo e estendendo cores por toda a natureza, beijando a superfície das águas, fazendo-as brilhar como líquidos cristais. Viver é sentar-se à mesa com a família, com os amigos, e comer devagar, buscando identificar o sabor de cada alimento. E se deixar ficar ali, conversando, falando dos tantos nada que fazem a felicidade de cada dia. É dar um passeio de mãos dadas, deixando a brisa sussurrar segredos entre ambos. Recados ouvidos de Deus, segredos somente conhecidos por quem ama. Viver é deter-se para assistir a um pôr do sol, observando as pinceladas divinas que se sucedem, em promessa de um dia esplendoroso, após a noite de veludo e estrelas que se aproxima. Viver é ter a certeza de que após os dias de invernia, chuva e frio, suceder-se-ão as horas floridas da primavera risonha. E que após os dias de intenso calor, a natureza começará a se despir de folhas e flores, preparando-se para se engalanar de geada, brumas e garoa. Viver cada minuto, cada emoção, sem ansiedade, como único e inigualável. Assim, a vida se torna maravilhosa. Cada dia, uma experiência inédita, porque sendo criação divina, não existem reprises nas horas, nem nos minutos. Pensemos nisso. E enquanto ainda nos encontramos no panorama terrestre, bebamos do cálice da vida, gota a gota, deliciando-nos com o seu sabor. E se horas amargas se apresentarem, recordemos que, como as estações, também os quadros de dores e dificuldades se sucedem, substituídos por outros de alegrias, risos e cores.

0: Conosco neste momento de reflexão, familiares e amigos, oferecendo para Tereza Pistori Rubic, que fez aniversário hoje, orando conosco também o Cecílio, o Renê, Bem-te-vi, para Sandra e todos os seus familiares. Oramos também neste momento com a Dineia e toda a sua família, com a Ruth Ribeiro e família. Oramos também com a nossa ouvinte Janisley, que pede para o Polaco e toda a sua família, a Fátima Moreira, também a Maria Aparecida, para Linda Mira e familiares. Oramos com a Neiva do São Silvestre, com a Terezinha Marcondes e família. Pedimos também neste momento pela nossa ouvinte Maria Aparecida e todos os seus familiares. Tereza Almeida, para as amigas e família. Também oramos neste momento com a Olga Timóteo e pede pelos pais Avani Joaquim no plano espiritual, para toda a sua família. Oramos ainda com a Evelyn, que pede por todos os seus familiares. A Nilza, da Área 2, também pela família. Conosco, a Carmen Fontinelli, para a família, especialmente para o esposo Ari, no plano espiritual. Também a Angelita Marques, do Socomim, a todos os seus familiares. Pedimos pelo Ademir Pinheiro. Pedimos também neste momento pela Elisandra do Bandeirantes, pelo Gustavo, Paola, Paulo. Pedimos pela Sandra Cristina do São Jorge, pela sua família. Pedimos também pela nossa ouvinte, a Dineia. Oramos ainda com a Romilda Nascimento, pela Stephanie, pela Jennifer, pelo Jonathan, Murilo, Guilherme e todos os familiares. Também conosco, Sirinaldo e família, a Roseli Nascimento, para a filha Luanda, para a prima Cantídia, para a Vilma, Célia, para a Francisca, Maria Vitória, Sandra do Brechó, Margarida Silveira, Rosana e Dora Bueno. Também orando conosco neste momento a Cristiane Mendes, o Adir, pedindo pela dona Alexandrina e todos os familiares. Oramos com a Milton Batista Miranda e família, pela Rosenilda Camargo, a Jane Ferreira, para os aniversariantes de hoje, Ademir, Rosenilda e Giulia Palmas. Que Deus envolva e abençoe a todos. Leoni Mariano do São João, ela vai oferecendo para o esposo. Ela e o esposo estão completando hoje 55 anos de casados. Só não sabemos o nome do esposo da Leoni, mas os dois completam hoje 55 anos de casados. Oramos com o Xixo. A Terezinha Marcondes pede pela família. Oramos também com a Simone Lopes de Corumbá, que pede por todas as nossas famílias que tenhamos muita saúde e paz. Ela pediu Regis Danese, minha família. Nelson Magalhães, oferecendo para todos os seus familiares. A Neiva do São Silvestre, também pela família. Marica, Maria Madalena, para todos os familiares, para todos os amigos ali da Área 1, para os amigos do Imbaú. Também pedimos pela Doraci. A Doraci pede pela sua família, para a filha Andrea Rochelle, que está fazendo aniversário hoje. Que Deus abençoe, envolva, proteja, por todos os familiares, pela comadre Lourdes, que está fazendo aniversário hoje também. Que Deus a envolva e proteja também a comadre Lourdes e todos os aniversariantes do dia. Romildo Aparecido pede por todos nós, por todas as nossas famílias. Ainda conosco neste momento, Valdomiro Alves, pelos seus familiares. Pedimos também pela Sandra Luzia de Souza Costa, lá do São João e família, pela Jusce, pela Dona Ana e família. O Clésio pede também por todos os seus familiares, vizinhos, filhos, nosso ouvinte e todos os nossos ouvintes, pela Tereza, pelo Cecílio, também a nossa ouvinte, cadê o nome dela aqui, Andressa Carolina, por toda a sua família, a Tamir Gonçalves, pela Dona Juraci e todos os seus familiares. E assim, com nosso pensamento elevado em prece, pedimos também pelo Emanuel, ali com o trailer em frente à Secretaria de Saúde, pedimos por ele, por todos os nossos ouvintes, ele pede por toda a sua família. A Rosana Pinheiro também, a Nice Delfino por todos os seus familiares, o Candinho em Curitiba, o Castorino Gonçalves também, a toda a sua família. A Neuci de Fátima também, a todos os seus familiares. E agora, continuando com o nosso pensamento elevado em prece, pedimos ao Mestre Jesus e à espiritualidade amiga para que estejam envolvendo e abençoando todos que nós citamos aqui. Mas existem tantos outros, Senhor, que nós não falamos o nome, mas que estão também neste momento ligados, sintonizados, então, onde quer que eles estejam, Senhor, traga da farmácia espiritual o remédio que acalma, que tranquiliza e que cura. Assim, vamos orar.
1: Poema Divino. Pai nosso que estás no céu, na terra, no fogo, na água e no ar. Pai nosso que estás nas flores, no canto dos pássaros, no coração a pulsar. Que estás na compaixão, na caridade, na paciência e no gesto de perdão. Pai nosso que estás em mim, que estás naquele que eu amo, naquele que me fere, naquele que busca a verdade. Pai nosso que estás naquele que caminha comigo e naquele que já partiu, deixando-me a alma ferida pela saudade. Santificado seja o teu nome, por tudo o que é belo, bom, justo e gracioso, por toda a harmonia da criação. Seja santificado por minha vida, pelas oportunidades tantas, por aquilo que sou, tenho e sinto, e por me conduzir à perfeição. Venha a nós o teu reino de paz e justiça, fé e caridade, luz e amor. Reino que sou convocado a construir a

através da mansidão de espírito, reflexo da grandeza interior. Seja feita a tua vontade, ainda que minhas rogativas prezem mais o meu orgulho do que as minhas reais necessidades. Ainda que muitas vezes eu não compreenda mais do que o silêncio em resposta às minhas preces, não te ouvindo assim dizer: Filho, aguarda, tua é toda a eternidade. O pão nosso de cada dia me dá hoje, e que eu possa dividi-lo com meu irmão. As condições materiais que ora tenho, de nada servem se não me lembro de quem vive na aflição. Pão do corpo, pão da alma, pão que é vida, verdade e luz. Pão que vem trazer alento e alegria. É o Evangelho de Jesus. Perdoa as minhas ofensas, os meus erros, as minhas faltas. Perdoa quando se torna frio meu coração, quando permito que o mal se exteriorize na forma de agressão. Que mais do que falar, eu saiba ouvir. Que ao invés de julgar, eu busque acolher. Que não cultivando a violência, eu semeie a paz. Que dizendo não às exigências em demasia, possa a todos agradecer. Perdoa-me, assim como eu perdoar aqueles que me ofenderem, mesmo quando meu coração esteja ferido pelas amarguras e dissabores da ingratidão. Possa eu, Senhor da vida, lembrar de que nenhuma mágoa é eterna e de que o único caminho que me torna sublime é a humilde estrada da reconciliação. Não me deixes cair nas tentações dos erros, vícios e egoísmo que me tornam escravo de minha malevolência. Antes que tua luz esteja sobre mim, iluminando-me para que eu te encontre dentro de minha alma como parte que és de minha essência. E livra-me de todo mal, de toda violência, de todo infortúnio, de toda enfermidade. Livra-me de toda dor, de toda mágoa e de toda desilusão. Mas ainda assim, quando tais dificuldades se fizerem necessárias, que eu tenha força e coragem de dizer: Obrigado, Pai, por mais esta lição. Tudo o que nos cerca é poesia divina. Há um traço de Deus em cada ser da criação. Busquemos por Ele no desabrochar das flores, no correr das águas, no canto do vento, no cintilar das estrelas. Mas acima disso, busquemos por Ele em nosso interior. Basta que por um instante fechemos os olhos e o sintamos. Lá Ele está, dando rima aos versos de nossas vidas.

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8: Capricórnio, 22 de dezembro a 20 de janeiro.
4: Bora lá, Capricórnio, com você a gente fala no oferecimento de Droga Mais Cruzeiro. 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Capricórnio, fortes emoções marcarão o dia, que será dinâmico, com decisões rápidas e improvisos. Família pedindo paciência com novas demandas e confusões. Tome a iniciativa. Coloque ordem na casa. Conversas carinhosas e ternura despertarão paixão, viu, Capricórnio?
8: Aquário, 21 de janeiro a 19 de fevereiro.
4: 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Hoje, Aquário, reúna a família ou receba pessoas queridas em casa e comemore uma conquista. O dia traz lindas lembranças temperadas com muita emoção. Ouça histórias inspiradoras, coloque a conversa em dia e fortaleça suas bases afetivas. Proteção emocional e autoestima ajudando você a caminhar com clareza, Aquário.
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0: 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Bom dia, bom trabalho. 10h14. 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Norás Clabin, 130. 10h15, tá aí Olga chegando a sua pedida, John Lennon, para a irmã Marisa, para a filha Lígia Cecília, para a amiga Zélia, com muito carinho. Imagine!

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0: Bom dia, Renê, vem te ver, tudo de bom pra você. Mande programa pro Celcinho da Lataria. É, pro Reginaldo Costa. Oi, Nelson, pintor, pra todos seus amigos, tá bom. Outro abraço aqui pro Valdemar Mendes. Abraço pra Verônica, pro Emerson, pro Délio, pra Nice, pra Marli Lopes. Mali Gomes, nosso ouvinte todos os dias. Bom dia, Mali, tudo de bom. Outro abraço aqui para o Gilson Mainardes. Manda um beijo para minha amada e idolatrada esposa, enfermeira Tatiana Rochinski, chefe da divisão de saúde. Ô, Tatiana, tudo de bom. Abraço aqui também para Elisângela Daria 2. Pedindo um repeteco de Touro e também música com Paula Fernandes para todos os ouvintes, agradecendo a Deus pelo seu aniversário que foi ontem. Opa, Elisângela! Parabéns, querida Elisângela Biscaia Moraes! Parabéns! Muitos anos de vida! E agradecendo a todos que se lembraram dela nesta data especial. Então, vamos ver o seu signo aqui, Touro, como é que tá, querida? Touro, touro, touro, Elisângela tá assim, hoje, taurino, mudanças na sua imagem, na maneira como você se apresenta, representarão fielmente seu novo momento. Algo no jeito de se posicionar revelará seu poder e força. Jogue a autoestima lá pra cima, um sonho poderá se concretizar e dá mais estabilidade e leveza à vida, viu, Elisângela? Aguarda só um pouquinho, Elisângela, para ouvir Paula Fernandes, porque o Serginho da Ser Forte está chegando por aqui, o Serginho Baraldi, e ele quer contar para a gente como fazer para ser forte. 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
1: É isso aí, meu querido, aquele abraço, bom final de semana.
0: Eu que agradeço, que Deus abençoe imensamente você, o Márcio, todos aí da rádio, todos os seus ouvintes, e até segunda-feira, se Deus quiser.
1: Se Deus quiser, Serginho, bom dia. 10h33, Elisângela Biscaia Moraes, que fez aniversário ontem. Aquele abraço, minha querida, e a Paula Fernandes chegando para você. Com Vitor e Léo, melhor ainda, né? Pacote completo.

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10h40, e aí, como é que você tá? Quase na hora de virar com a boia, né? Pensar nas gostosuras que você vai fazer pro almoço. E como é que você tá? Meio devagar, quase parando, levantou agora? Menina! Daí tá pensando, mas como é que eu vou pensar em comida agora? Acabei de tomar café, já lavou a louça, ajeitou tudo. Então, já vai pensando no que você quer. Vou dar algumas dicas aqui, ó. 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

Paula, ali do Jardim União. Chove por aí, menina. Aquele abraço. Deixa eu mandar um abraço aqui para Leonie Mariano do São João. Agora colocou o nome do marido. Ela e o maridão, o Antônio, estão completando hoje 55 anos de casados. Ela diz, graças a Deus. Quanta água rolou debaixo dessa ponte, né, minha querida? Então, a nossa ouvinte, a Leonie e o Antônio, parabéns. Programa todo de vocês, completando hoje 55 anos de casados. Ô, Sandra Cirino, agradecendo aqui o Amarinhos Paraná pelo presente. Ela disse que amou. Era cenzão pra você gastar lá, né? E você fez aniversário essa semana, né, Sandra? Menina, que presentão legal de aniversário. Você ganhou na sexta. E o aniversário foi quando? Acho que terça? Terça ou quarta, né? Que coisa linda. Parabéns. Mandar um beijo aqui pra Ocalina de França, que mora lá na Areia 2, tá sempre ligadinha conosco. Mandando um abraço pra família França e Paula. Outro abraço pra Evelyn, Gabriele de Paula Camargo. Valdo das Oliveiras, abraço aqui pra Terezinha Lima. Oi, Terezinha, tudo de bom? Marilza Bicudo, Areia 2, você levantou com esse tempo, eu não acredito. Se eu estivesse em casa hoje, eu voltava a dormir, viu? O que você acha? Oi, abraço aqui.

0: Para a Olga, da irmã Marisa. Ô, Marisa, tudo de bom, querida? Obrigadão pela sintonia. Ela manda beijo pra, também para toda a família. Ah, Olívio Machado. O Olívio Machado tá pedindo uma ajuda aqui, gente. Ele perdeu uns papéis da saúde. Junto tem a identidade dele, Olívio Machado. Quem encontrou, por favor, pode avisar a gente aqui, tá? Que nós avisamos ele. E tem também o telefone dele, que é o 429-8823-2123. Mas se você achar mais fácil, avisa a gente aqui, né? Que é o 3910-1210, que a gente avisa o Olívio Machado. Ai, que duro, gente. Perdeu a identidade e uns documentos da saúde, papéis da saúde. Por gentileza, avisa a gente, então, se você achou. Sandra Mara Nascimento, aquele abraço. Simone Lopes, de Corumbá. Como é que estamos aí em Corumbá, Simone Lopes? Ela diz que o clima está parecendo o Paraná, fresco e chuvoso. 22 graus. Que Deus continue abençoando nossas famílias, com muita saúde, né? Com muita paz. Regis Danese, a gente já ouviu, né? A reflexão de hoje. Davi Isabel, Estela Neres, aquele abraço. Franciele Aparecida do Jardim União, beijo, obrigadão pela sintonia. Zenilda Nunes também. Gente, tem uma porção de presente hoje para vocês. Tem saca de batatas, me ajuda aí, Marcinho. Tem
1: a pizza do Super Central. Temos também o Marmitex com a feijoada deliciosa ali da Picanha da Chapa, né? Essa maravilhosa ali. Para amanhã. O picles da Elofa, na Feira do Produtor amanhã, que começa às 5 da manhã, vai até por volta ali das 11 horas, né?
0: Uhum.
1: Eu creio que seriam esses, tá?
0: Picles, a pizza do Super Central.
1: É, a pizza do
0: você
1: Central,
0: já falou,
1: nós
0: né?
1: Mencionamos só isso.
0: Uhum.
1: A feijoada, o Cantinho do Sabor, né? Que tem também o Marmitex. E a saca de batata.
0: E o Coplan.
1: Aí o Coplan, bem
0: Coplan,
1: verdade.
0: Coplan, sua escolha.
1: E o Coplan, tá? Bem
0: Coplan,
1: isso.
0: A sua lembrança. Escolha. Pode ser o Coplan amargo, pode ser o xarope Coplan, xarope. Pode ser o gel doctor da Coplan.
1: Nossa.
0: Quem ganhou pode escolher.
1: Excelente,
0: tá bom?
1: Excelente.
0: Deixa eu ver o que, que a Marica tá falando aqui. Marica querida, bom dia.
2: Fiquei meio emocionada cedo.
0: Peraí.
2: Bom dia, Fátima. Aqui é a Marica da Área 1, para sorteio Maria Madalena de Paulo. Quero homenagear meu cunhado que está de aniversário hoje. Desejo um momento de oração para ele, toda a felicidade do mundo, e pedir uma música com o Rock 7, qualquer um. E desejo muitas felicidades para ele. Põe o nome dele na oração, hoje especialmente só para ele. Que Deus derrama muitas bênçãos sobre ele. Fiquei meio emocionada até esquecido o nome dele. Paulo Machado da Silva, mora na Bela Vista, próximo ao bonde aéreo. Põe o nome dele no sorteio também. Deus abençoe, Fátima.
0: Amém! Então, Paulo, que está de aniversário hoje, cunhado da Marica, aquele abraço bem carinhoso, Rock 7 que chega para ele, Márcio Luiz.
1: Uma lindíssima aqui, It Must Have Been Love. Fez muito sucesso essa música.
0: Tá aí, Marica!

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difícil caminhar, né? Ainda mais com chuva, meu Deus do céu. 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

0: 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Mas se você descobriu se tem atividade ali perto do Socomim, do Aldo das Oliveiras.
1: Esse programa ali não, Fá. Não? É o programa Academia da Saúde, que é ali do lado do posto de saúde. Aí sim, né, Fá?
0: Ah.
1: Ela tem que procurar ali o posto de saúde mesmo, se informar, né, direitinho. Esse outro programa aqui, ele está em alguns bairros, em alguns centros comunitários nesse momento.
0: No Socomim não tem.
1: No Socomim não tem. Esse tem a Academia da Saúde, que é ali perto do posto mesmo, né? Ali
0: então, ao lado então do posto. Cida, mas tem a Academia da Saúde, que é bom é, também.
1: Exatamente, Fá.
0: E a Academia da Saúde acontece no posto.
1: Acontece, acho que a orientação sai ali pelo posto de saúde mesmo.
0: Veja aí, Cida, no posto.
1: Se informa direitinho.
0: Teu Altas Oliveiras, né?
1: Isso, falei, tudo juntinho. Esse, né?
0: A Cida mora ali do ladinho?
1: É ali bem próximo, né? Uhum. Isso, faz.
0: Veja
1: exatamente.
0: Ali então, Cida, né? Onde é que tá saindo a Academia da Saúde,
1: até
0: tá bom?
1: Tem esse programa beneficiando a saúde e com certeza eles devem expandir, né, Fá? Porque o pessoal tá gostando mesmo.
0: É,
1: né?
0: Claro, já
1: é muito
0: pergunta
1: útil,
0: pro
1: né?
0: povo aí do nosso PSF.
1: Isso, faz, exatamente.
0: O meu também é o das Oliveiras.
1: Exatamente.
0: Viva da Vila Cristina, abraço pra você. Daqui a pouquinho nós já vamos ter sorteio. Abraço para a Márcia de Lara, mandando pro polaco Riva Leixo. É, para ele, para a família. Quero mandar outro abraço aqui pro José Henrique Ribeiro, para Ivonete de Jesus, lá do São Jorge. É, outro abraço para o Jurami, para você, Luciana Azevedo. Sexta-feira abençoada com muita chuva. Vocês estão todos participando do sorteio, viu? Elaine, do São Jorge. Neusa Aparecida Campos, oferecendo o programa para o esposo Edson. Você só não diz o que seu marido faz, né? Ela sempre fala que ele está trabalhando e ouvindo a gente. Josimere Santos, do Bom Jesus, bom dia. Sem Casas, Neuci, aquele abraço. Macopa. Gabriel da Silva, sexta-feira chuvosa, mas graças a Deus tudo na paz, né? Elaine Catarina. Nelson Magalhães, quero ouvir. O que ele quer ouvir? Eu ouvi uma com Teixeirinha. Teixeirinha. Qualquer uma do Teixeirinha? Vai para todo o pessoal aqui. Tá. Vamos mandar outro abraço, Zezé de Camargo e Luciano. Quem pediu foi a Marcilene Correia. Vamos mandando outro abraço para Rosana Aparecida Rodrigues. Para Keila Alves Ferreira, também está participando. Keila do sorteio. Larissa Andriele, Adriele. Abraço para Roseide, da Vila Cristina. Para Jandira Ferreira. Ah, ela quer com aniversário. Então vamos deixar os outros de lado aqui. Vamos ver o que ela quer.

0: Barca com Álvaro e Daniel. Nós temos? Vamos deixar isso pro gospel então, né? Sobrinhos, para os sobrinhos Sandra e Gabriel de aniversário domingo. A Jandira Ferreira pediu a Barca. Essa aqui já tá separada então pro gospel daqui a pouquinho. Acho que eu falei, Marcinho. O que dá pra gente trazer? Sônia Soares do Monte Belo. Ah, nós temos meu velho pai pedido faz horas. Rosimeire da Conceição do São Silvestre, aquele abraço. Quem pediu meu velho pai, Marcinho? Diga aí.
1: Eu sou outro aí lá do Monte Carlo, tá ouvindo aqui o Show da Manhã. Aliás, é ouvinte de todos os dias do Show da Manhã. Vai com Carmen Silva, viu, pai?
0: Aquele abraço.

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1: 11:13, Lisa!
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1: E a chuvinha continua.
4: Ai, Fátima, caiu uma chuvona agora há pouco. Gente, o que, que é isso? Uma pancadona de chuva. Tá parecendo sexta-feira passada, né? 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
1: Muito bem, Lisa. 11:15, já Opa. Temos ganhadores.
4: Que coisa boa, né, Fátima? E quem vai comer essa deliciosa feijoada ali no restaurante Picanha na Chapa é você, Clarice Valos. Telefone 98845-4555.
1: Ela ganhou o Marmitex Feijoada.
4: O Marmitex Feijoada retira amanhã, Fátima. Feijoada é amanhã. Coplan. Vai para você, Tereza Pistori Rubic, telefone 99 19 38 27. 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Você retira comigo ou com as meninas ali, ali da recepção.
1: Ela pode escolher, né?
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1: Não precisa vir hoje?
4: Não, não precisa vir hoje. Esse daqui você pode vir ao longo daí da semana, não tem problema, tá bom? Mas porque tá chovendo bastante, né, Fátima?
1: Agora, o Marmitex feijoada tem que ser
4: amanhã.
1: Amanhã,
4: somente amanhã, tá bom? Agora, a pizza também é só pra
1: só hoje.
4: Só hoje.
1: Perde.
4: Exatamente. Vai pra Márcia de Lara, telefone 8406-2300.
1: Super
4: Márcia
1: Central.
4: De Lara, do Super Central, uma pizza.
1: Ela busca lá com a…
4: Jéssica.
1: Eu,
4: saca
1: Márcia.
4: De batatas. Vai pra Marisa Timóteo. Telefone 8808-8032. Para retirar hoje, Marisa, tá? Marisa Timóteo vai retirar lá com a Daiane e com o Adriano uma saca de batatas hoje.
1: Hoje, Marisa, até às 6, né?
4: Eles Exatamente, lá, né? Até às 18h15, mais ou menos, eles estão por lá. Picles para retirar amanhã no box 19 com a Elô. Vai para ter.

0: Terezinha Lima. Telefone é 9965-9488. Picles para retirar amanhã na Feira do Produtor, o Box 19, a Terezinha Lima. Telefone 9965-9488.
1: Bom, e vamos lembrar então, a Clarice Valos está perguntando aqui se não precisa passar na rádio.
0: Não,
1: ir
0: não
1: na
0: precisa.
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0: Estamos por aqui?
1: Ficamos
0: que
1: por
0: vem
1: aqui.
0: O final de chama, final de semana, né? Chuvoso, né, Fátima? Com muita chuva, é aquele frio úmido, né? Que era previsto e ele aconteceu. Tava o frio, agora veio a umidade da chuva.
1: Ai,
0: e que
1: ai.
0: Vem um final de semana muito abençoado para todos nós, Fá.
1: É, com muita pipoca, com muito Netflix.
0: Muita Netflix.
1: Filme, né? E muita casa.
0: Isso mesmo, Fátima. Mas que ele seja abençoado para todos nós. Até segunda-feira, se Deus quiser.
1: Se Deus quiser, Lisa. Então, o Carlão vai seguir por aqui, gente, com o microfone aberto. Vou pedindo desculpas a um monte de gente aqui que não vai ser atendido, né? E a gente... deixa eu ver só aniversário, se ficou algum para trás. Porque... Por isso que é bom, gente, quando vocês digitam aniversário. Porque se ficou para trás, quando eu coloco aqui, ele aparece. Se tá gravado, não aparece. Daí fica difícil, né? Então, aniversário tem da Jandira aqui, para o sobrinho Sandra e Gabriel, que vão fazer aniversário domingo. Ela que pediu a barca, né? Com Álvaro e Daniel. Vai para a Elisângela Biscaia. Moraes, da Área 2, que fez aniversário ontem. Vai também para a Andrea Rochelle, que está de aniversário hoje, que é a filha da Doraci. Para a comadre Lourdes, também da Doraci, que está fazendo aniversário hoje. Que Deus a abençoe muito. Vai também para a Tereza Pistori Rubic, que fez aniversário ontem. Que Deus a abençoe, Tereza. Para Marli, que fez aniversário ontem também, que é irmã de quem? Para minha irmã, que fez aniversário ontem. Da Marili Costa, Marli, que fez aniversário ontem. Que Deus a abençoe muito também. Deixa eu ver se tem mais alguém. Aniversário. Então... Tudo de bom, aniversariantes de hoje, de ontem, da semana, muita paz, muito amor. Marcinho, até segunda, se Deus quiser. Bom final de semana para todo mundo. Com muita chuva, vamos descansar bastante. Chegar segunda-feira, tudo cozido. E quando a gente descansa demais, fica tudo cozido na segunda-feira, né? E o Carlão segue com o microfone aberto. Álvaro e Daniel encerram então com a barca. Tchau.

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7: Confira a hora certa. 11 horas 29 minutos.
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0: Alô, amigos! Alô, amigas! Muito bom dia! Estamos chegando aqui pela sua Rádio Capital do Papel, Telêmaco Borba, estado do Paraná, para mais um show de notícia, informação, utilidade pública, reportagens. Começa aqui! 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

0: em toda a região dos Campos Gerais. Neste momento, a temperatura marcando 16 graus aqui em Telêmaco Borba. E agora você acompanha também através do Cimepar. Samuel Brau fala sobre a previsão do tempo para os próximos dias.
1: Expectativa de termos uma sexta-feira e um final de semana com tempo bastante instável no estado do Paraná. Nós estamos aí com uma condição, uma circulação dos ventos em médios e altos níveis da atmosfera que acaba favorecendo a formação de áreas de chuva sobre o estado, tanto que desde a noite da quinta-feira nós já observamos essa condição de chuva em vários setores. Então, dessa forma, ao longo dessa sexta-feira, o tempo vai continuar bastante instável, bastante chuvoso, o sol não deve aparecer e o volume de chuva sendo um pouco mais expressivo entre a região oeste, noroeste e também no norte. Com relação às temperaturas, destaque para pouca variação dos valores ao longo do dia, em virtude dessa condição de instabilidade. Para o sábado, a condição do tempo ela muda muito pouco. O que nós deveremos observar é no período da manhã uma condição onde o céu fica mais nublado, principalmente do centro até o leste do estado, mas já a partir da tarde a chuva retorna também à região dos Campos Gerais, Curitiba e litoral. No interior vai continuar bastante chuvoso, bastante instável desde a manhã do sábado e inclusive entre a tarde e noite do sábado, possibilidade de que tenhamos alguma chuva um pouco mais forte entre o oeste e o noroeste do estado, em virtude da formação de áreas de chuva sobre o Mato Grosso do Sul, que acabam avançando em direção ao Paraná. No domingo, a condição do tempo pouco muda, ou seja, teremos mais um dia com bastante chuva aqui no Paraná. Destaque novamente aí para a região oeste, noroeste e norte, onde o volume de chuva pode ultrapassar 50, 60 milímetros em algumas cidades, e até mesmo algum granizo, algum vento mais forte não está descartado entre a madrugada e a manhã do domingo. Então, em resumo, um final de semana com bastante nuvens, bastante chuva em praticamente todo o estado do Paraná e pouca variação das temperaturas. As máximas, aí, considerando sexta, sábado e domingo, devem ficar perto aí de 22, 23 graus, próximo à divisa com o Mato Grosso do Sul.
0: E ainda hoje você acompanha aqui no nosso microfone aberto a previsão do tempo para todo o país.
2: Brasil!
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0: E para você que vai ficar na minha companhia, na companhia de Carlos Roberto e toda a equipe, o meu muito obrigado a você, uma ótima sexta-feira de muita paz, muita tranquilidade, bom almoço e juntos a partir de agora, acompanhando aqui pela 101.9 as principais informações de mais um microfone aberto que está começando com muita informação para você. E daqui a pouquinho já teremos os principais destaques daquilo que será notícia nesta sexta-feira. 11 horas e 36 minutos, 11:36. 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

0: 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E ainda hoje, dentro do seu microfone aberto aqui pela 101.9, Capital do Papel, você acompanha. CBF anuncia ampliação de contrato com o técnico Carlo Ancelotti. São Paulo registra 5 mortes por febre amarela em 2026. Saiba como fazer a declaração de ganhos com bets no imposto de renda. Márcio Luiz vem também com a informação Corpo de Bombeiros e outros assuntos de Telêmaco Borba e região. Você acompanha também hoje Pastor Esaú Rodrigues com a sua mensagem de fé, com a sua mensagem de esperança aqui no microfone aberto. Da Agência do Trabalhador, vamos conferir quais são as vagas de emprego para esta sexta-feira. Vamos acompanhar também as informações com o doutor Rodrigo Fagundes, do escritório da doutora Marli Fagundes, respondendo perguntas aqui no nosso microfone aberto. Começa aqui mais um show de notícia e informação para você. 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
0: 11 horas 40 minutos. 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
0: E as primeiras informações chegando nesta manhã chuvosa aqui em toda a região de Telêmaco Borba. Márcio Luiz vem com a informação para você. Vamos saber então como é que foi as últimas horas. Corpo de Bombeiros e outros assuntos de Telêmaco Borba e região. Márcio Luiz, o nosso bom dia a você.
4: Olá, Carlão, bom dia a você e a todos que estão atentos acompanhando aqui as informações do microfone aberto desta sexta-feira chuvosa, como você bem frisou, né? Muita chuva desde o período da noite de ontem, pela madrugada, e a tendência é de continuar com essa chuva no decorrer do dia de hoje. Falando sobre o Corpo de Bombeiros, uma ocorrência atendida ontem, no final da tarde, às 17 horas e 45 minutos, na Alameda Pasteur. Então tivemos ali um atendimento de um problema clínico. Uma senhora de 78 anos recebeu atendimento pelo Corpo de Bombeiros aqui de nossa cidade. Então esse atendimento foi realizado no dia de ontem. Já na data de hoje, tivemos um atendimento às 9 horas e 53 minutos, na rua Saturno, no número 55, ali no bairro Sem Casas. Olha só, Galão, um idoso de 99 anos, lamentavelmente sofreu uma queda de mesmo nível, né? Infelizmente, uma situação que acaba ocorrendo nessa idade. A pessoa perde o equilíbrio. Então, esse senhor de 99 anos teve atendimento pelo Corpo de Bombeiros. E segundo aqui o relato, foram ferimentos leves, graças a Deus, né? Apesar do susto. Criança de 4 anos é socorrida após se engasgar em Telemocuboba. Praticamente temos notícia todos os dias com esse tipo de situação, viu, gente? Não é brincadeira, não. Então foi na noite de quinta-feira, equipes do Corpo de Bombeiros e do SAMU foram acionados para prestar atendimento a uma criança. Segundo aqui a divulgação da página Atento à Rede, uma criancinha de 4 anos. Então a criança, ela foi atendida inicialmente pela família, que decidiu se deslocar a criança por um veículo particular até a direção da UPA. Então os bombeiros seguiram até o endereço na região da área 2, porém não localizaram a família, já que não esperaram a prestação de socorro. Posteriormente, a equipe foi informada de que a família encontrou a equipe do suporte avançado do SAMU em frente ao batalhão de polícia militar e ainda, segundo as informações, os pais, juntamente com o avô, realizaram a manobra na tentativa de desobstruir as vias aéreas da criança, o que foi logrado êxito, felizmente, viu? Então, o SAMU deu continuidade ao atendimento, aos procedimentos, realizou uma avaliação e a criança foi encaminhada juntamente com a família até a UPA, né? A unidade de pronto atendimento aqui de nosso município. Então, foi mais uma ocorrência atendida pelo Corpo de Bombeiros aqui de nossa Telemocuboba. Agora, trazendo outros assuntos, olha, quase que toda semana nós temos notícia aqui, Ganon. A sorte anda pairando em Telemocuboba, né? Uma aposta aqui na cidade faturou mais de R$43 mil, faturou a quina da Mega Sena, rapaz. Então, uma aposta aqui de Telemaco, no concurso 3008. Então, teve um sorteado aqui em Telemocuboba. E das 6 dezenas, ele acertou 5, né?
0: Se que mais... beleza, né, Marcinho?
4: Nossa, que maravilha. 43 mil, quase 44 mil reais. É um baita num prêmio, né,
0: galera? Com certeza. Na atualidade, é um excelente prêmio, né?
4: É verdade. Então, segundo informações aqui da página Teta Rede, além dessa aposta aqui de Telêmaco, Canon, tivemos também acertadores da quina nas cidades de Araucária, Cambé, Colombo, Corbélia e Jandaia do Sul. Então, se você marcou os números aí, a gente fez uma aposta, fez uma fezinha. Os números sorteados foram 11, 12, 14, 20, 42 e 44. Nessa aqui acertaria duas, viu, Calão? 12, que é o dia de aniversário da minha mãezinha, e 14, que é o meu, né? Seriam os dois números que eu teria acertado caso jogasse. Mas
0: não ia ficar em branco, né?
4: Não iria ficar em branco. Só que dois acertos aqui não é suficiente, né, Calão? Na Mega, acho que a partir somente aí da quadra, né? Da quadra pra frente, né? Quadra, quina e aí a Mega, né?
0: Exatamente.
4: Então, e nenhuma aposta acertou os 6 números, viu, Canão? E o prêmio...
0: Acumulou, então.
4: Acumulou. Sabe quando vai pagar, Canão?
0: Quanto?
4: Vê se te ajuda aí a sanar as contas e tomar um chopinho.
0: Quebra um galhão, né?
4: Que é 65 milhões.
0: Ô, oh, barbaridade, né? Pra barbaridade, pra uns é bom, pra outros é péssimo, né?
4: É, rapaz, olha aqui, 50 apostas, Canão, no país acertaram a quina. É exemplo desse Telêmaco Barbense aqui que ganhou, né? A quadra teve 3.762 ganhadores e o prêmio para cada um vai ser de R$ 961 mais 14 centavos, o que não deixa de ser também, Calão, um ótimo.

0: ótimo prêmio, você não tenha dúvida disso, né? Então fica esse comunicado aqui para a população. A gente vai falar daqui a pouquinho, né? O Calon deve trazer o esporte dentro de instantes aqui no programa, mas já posso adiantar uma situação aqui, Calon. Nós anunciamos ontem que Telêmaco estaria disputando, como disputou realmente, as quartas de final da Copa MCG, e nós mandamos bem, viu, Calon? O jogo foi no ginásio ali do Bela Vista, na categoria sub-17, vencemos Porto Amazonas pelo placar de 8-3, e já na categoria adulto, Telêmaco também venceu 7-3 para cima de Ipiranga. Já nos próximos dias estará sendo marcado, né, a decisão no sub-17. Telêmaco vai encarar Ponta Grossa, né? Uma cidade forte aí. E já no adulto, também Ponta Grossa. Teremos Ponta Grossa, esse adversário dificílimo aí para a próxima fase.
1: Sub-17 e adulto, né? E
0: adulto masculino, né?
1: Certo.
0: Vale lembrar, Calão, ficamos aí no aguardo, na expectativa da confirmação do dia aqui desses jogos. E tem um detalhe importantíssimo contigo aí também, Calão.
1: Eu tenho um convite, inclusive, para fazer a partir de agora, né? Juntamente com a sua participação aqui comigo, onde nós vamos falar, né, sobre o primeiro aniversário do Motoclube Bodes do Asfalto. Você conhece o companheiro de trabalho também, o Carlos Javoski. Ele vem com informação fazer um convite a você, tá bom? Olha só, primeiro aniversário Bode do Asfalto. Alô, Carlos, o nosso abraço, nosso bom dia para você.
2: Fala, Carlão, tudo bem? Bom dia para você, bom dia para todos os ouvintes. Javoski aqui do Motoclube Bodes do Asfalto, passando aqui para convidar todo mundo para a festa amanhã, primeiro aniversário da subsede de Telêmaco Borba, do Bodes do Asfalto. Dizer que é uma festa aí pensada com muito carinho, nos preocupamos muito com segurança, né? Temos apoio aí da Polícia Militar, da Guarda Municipal. Vamos ter segurança privada lá também no evento. O evento é coberto, sei que, né, começa a chover, o pessoal se preocupa, então o evento ali, o local das bandas, ele é coberto, então não tem nenhum problema ali durante os shows. São 4 bandas: Morto ao Vivo, Resgatados, Mutum e Elma, para fechar a noite. Tem bares, vamos ter um bar funcionando, vamos ter comida de boteco, tá? Vai ter flash tattoo, vai ter venda de camiseta, vai ter barbeiro, né? A gente vai colocar uma cadeira de barbeiro lá também. E tudo isso aí pensando na felicidade aí, comemorar nosso aniversário. Quero dizer também que a gente espera todo mundo, independente se tem a moto ou não tem a moto, quem curte essa vibe, quem curte esse tipo de evento, pode comparecer lá, que vai ser muito bem-vindo e vai ser um evento bem bacana, seguro e familiar. Um abraço aí a todos, espero todos lá sábado, na 7.
1: Mas que beleza, né? Que beleza, obrigado a você, Carlos, sucesso aí com o pessoal do Motoclube Bodes do Asfalto aqui em Telêmaco Borba, que comemora um ano, né? E nesse sábado, então, essa grande festa, né? Só esperamos que a chuva não atrapalhe, né, Marcinho?
0: É verdade, Canão, embora o espaço esteja coberto, como é que
1: isso aqui,
0: mas é sempre bom se tiver com o tempo mais seguro aí, que as pessoas vão numa boa, né?
1: Fica com mais liberdade no evento, né?
0: Exatamente, não tenha dúvida. Olha, Canão, vence hoje a quinta e última parcela do IPVA 2026 para veículos com finais 9-0, viu, gente? Então, prestem atenção, de acordo com a Receita Estadual, mais de 1.100.000 veículos optaram pelo parcelamento do tributo em todo o estado e terão até o fim de semana para regularizar a sua situação. Uma outra notícia aqui importante que a gente traz, além dessa sobre IPVA, a gente não deve deixar atrasar, porque senão depois já vem juros e outras coisas mais, né, Carlão? Olha, um comunicado bem interessante aqui, Carlão. A partir de hoje, trabalhadores nascidos no mês de maio e junho, que tiveram um vínculo formal em 2024, né? Pessoal, preste bem atenção aí, com remuneração mensal até R$ 2.766, o abono salarial. Então, nesse 4 lotes, serão liberados aí 5,7 bilhões, são quase 5 milhões de beneficiários. Então, o valor varia de R$ 136 a R$ 1.621, que é um valor de um salário mínimo, conforme a

0: aplicativo da carteira de trabalho digital, que ela vai trazer daqui a pouquinho aí as oportunidades de emprego, o portal gov.br e o telefone 158 do Ministério do Trabalho, né? 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Repetindo, 0800-726-0207. Tá falado, Carlão?
1: Com certeza, Márcio Luiz. Um grande abraço para você, um ótimo programa. Amanhã, sábado, aqui pela Capital do Papel, 8 horas, Márcio Luiz está com você. Marcinho, além disso, um bom final de semana também, viu? Você e toda a família.
0: Amém,
1: Jesus. E segunda-feira o Márcio volta aqui comigo no microfone aberto com outras informações. Um abraço, Márcio.
0: Um abraço, Carlão, a você e a todos os ouvintes.
1: 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Viu só, o que é bom não precisa ser caro. 11 horas 54 minutos. 11h54.
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3: Vitória mostra eficiência e elimina Flamengo da Copa do Brasil. Rádio Nacional transmitiu triunfo de 2-0 do Leão. O Vitória mostrou eficiência e derrotou o Flamengo por 2-0, na noite desta quinta-feira, 14, no estádio do Barradão, em Salvador, e garantiu a classificação para as oitavas de final da Copa do Brasil. A partida foi transmitida ao vivo pela Rádio Nacional. Precisando de uma vitória após ser derrotada por 2-1 no confronto de ida com o Rubro Negro, a equipe do técnico Jair Ventura abriu o placar cedo jogando em casa. Logo aos 6 minutos do primeiro tempo, o atacante Eric recebeu a bola na entrada da área e acertou um belo chute de curva que morreu no ângulo do gol defendido pelo goleiro Rossi. A partir daí o Leão se fechou na defesa e passou a apostar nos contra-ataques. Com isso a equipe comandada pelo técnico português Leonardo Jardim passou a ter muitas dificuldades de criar apesar de ter maior posse de bola. Após o intervalo, o Flamengo conseguiu encontrar alguns espaços e passou a dar trabalho ao goleiro Lucas Arcanjo, que mostrou muita segurança para não ser vazado. Já o Vitória foi eficiente para superar Rossi mais uma vez para garantir a classificação. Aos 6 minutos Eric levantou a bola na área, o goleiro do Rubro Negro afastou parcialmente e Luan Cândido acertou um voleio para marcar. Com o 2-0 no marcador, o time de Jair Ventura se desdobrou e segurou o resultado, e a classificação, até o apito final. Outros resultados, Chapecoense 2-0 Botafogo Confiança 0-3 Grêmio Corinthians 1-0 SCCRB 0-0 Fortaleza Atlético Go 0-1-X4-0 Atlético PR.
1: Jogos Escolares Brasileiros, Vitória no Basquete, mostra protagonismo de atleta da rede estadual.
4: Após conquistarem o título da série Ouro no Basquete Feminino Sub-18 dos Jogos Escolares Brasileiros de 2026, as 12 atletas do Colégio Estadual Almirante Tamandaré, de Foz do Iguaçu, participaram de um encontro com o secretário estadual da Educação, Rony Miranda. O momento foi de celebração e reconhecimento pela campanha construída pelas estudantes ao longo da competição. Os Jogos Escolares Brasileiros aconteceram em Brasília, entre os dias 11 e 18 de abril. As atletas paranaenses enfrentaram outras 27 equipes, representantes dos outros estados e do Distrito Federal, que teve 2 times na disputa. Foram 5 jogos invictos até a conquista do título, na final contra a equipe do Rio de Janeiro. A atleta Emanuele dos Santos Pires, de 16 anos, destacou a força mental e a união da equipe.

0: paranaense durante a campanha.
1: Eu garanto assim que o nosso time é muito forte, tanto pessoal, quanto físico, mentalmente. Então a gente é um time que se apoia muito. Então foi bem tranquilo, só que no jogo final a gente teve uma dificuldade ali, mas a gente conseguiu tranquilo para a fase e conseguimos levar esse título.
0: As conquistas não pararam por aí. A equipe também conquistou o bicampeonato dos Jogos Sul-Americanos Escolares, disputados em Belo Horizonte, em Minas Gerais, ao vencer o Peru no basquete 3x3 entre os dias 24 de abril. Agora, as atletas se preparam para um novo desafio internacional. No mês de junho, o time embarca para a Sérvia, onde vai disputar o Campeonato Mundial Escolar de Basquete, na cidade de Zlatibor. O desempenho das jovens atletas é resultado da tradição do Colégio Estadual Almirante Tamandaré no incentivo ao esporte. O diretor Tiago Antônio Barbieri destacou a parceria com a Associação de Basquete de Foz do Iguaçu, a ABASF, entidade que ajuda no desenvolvimento da modalidade no município.
2: Há 3 anos atrás, a gente teve uma nova parceria com a ABASF. A ABASF é uma associação que trabalha com crianças, adolescentes e até adultos na questão do basquete. E a partir dessa parceria, nós implantamos uma escolinha de basquete, então nós ofertamos essa escolinha tanto para a comunidade quanto para os alunos também.
0: Com a parceria, a ABASF centraliza no colégio as atletas da categoria sub-18. O técnico Cláudio Henrique Lopes Lisboa afirmou que estudantes de outros estados têm procurado transferência para integrar a equipe paranaense.
3: Todo ano, né, nosso Instagram lota lá de mensagem de mães, de pais, de meninas, né, procurando, querendo jogar com a gente, né, pelos resultados, né, porque a gente participa de várias competições, todas as competições estaduais, as competições nacionais de clubes e os escolares, né, a gente fica feliz, né, porque o basquete feminino no Brasil não tem muitas equipes, né.
0: Esse foi o caso da atleta Raíssa Alba, de 16 anos, atualmente na segunda série do ensino médio. Natural de Guaporé, no Rio Grande do Sul, ela começou a jogar basquete antes dos 10 anos de idade. Depois de conquistar 5 títulos estaduais na categoria sub-15, foi convidada para integrar a equipe de Foz do Iguaçu.
4: É muito incrível estar num time forte, assim, e o Paraná realmente pode-se dizer que tem uma das melhores bases no Brasil e do basquete, né, e é muito, muito legal.
0: Principal competição escolar do país, os Jogos Escolares Brasileiros são promovidos pela Confederação Brasileira de Desporto Escolar e tem como objetivo incentivar valores ligados ao esporte, além do intercâmbio cultural e da formação de novos atletas. Repórter Gabriel Ramos.
5: 12 horas, pontualmente 12 horas. 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
2: 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Doze horas, 5 minutos, 12:05. Obrigado a você pela sua companhia. Grande audiência do nosso microfone aberto aqui pela sua capital do papel. Muito obrigado, meu querido amigo BemTV, Renê José Soares. Um abraço com a gente na audiência. Passando também para confirmar a audiência aqui no São Francisco, Cristiane Mendes. Obrigado a você, Cristiane. Nice Delfino. Um grande abraço, um ótimo final de semana também. Elaine Catarina de Souza, aqui do centro, com toda a família, sempre acompanhando o nosso microfone aberto, né? E também, alô, bom dia, Carlão, aqui é Olívio Machado, Parque Limeira, área 2. Quero pedir um favor, né? Perdi uns documentos e passagens para Campo Largo. Se alguém achar, favor me avisar neste número. Atenção, então. O Olívio perdeu documentos e passagens para Campo Largo, né? Lembrando que passagens são verificadas no momento do embarque, não é isso? O telefone para qualquer informação para o Olívio é o 42-988-23-21-23. 42-988-23-21-23. Um grande abraço para você, meu querido amigo. Um abraço para toda a família também. Romilda Nascimento, obrigado a você. Muito obrigado também pela sua audiência. Quem está com a gente também, Flávio Venturini. Obrigado a você pelo carinho, tá bom? Quem mais aqui comigo é Maria Alice de Assis Silva. Aquele abração para você. Muito obrigado também a Isabel Hernansky Matzen, do Jardim Bonavila. Sandra Gavilac, do Jardim Bandeirantes.

0: todos, meu carinho, meu muito obrigado e um grande abraço, né? Obrigado então pela sua audiência do nosso microfone aberto. São 12 horas e 8 minutos e agora nós vamos até a Agência do Trabalhador aqui em Telêmaco Borba e vamos com informação para você, né? Da Agência do Trabalhador, vamos conferindo para esta sexta-feira chuvosa, né? Quais são as vagas de emprego, né? Então atenção você que está em busca de um emprego, informação agora da Agência do Trabalhador.
1: Bom dia. Então vamos, né, às nossas vagas na Agência do Trabalhador para o dia de hoje. Começamos com 5 vagas exclusiva PCD: assistente administrativo, estoquista, recepcionista, vendas e serviços gerais. Uma vaga de atendente balconista. Uma vaga de auxiliar de produção, recapadora de pneus. Uma vaga de auxiliar de logística. Uma vaga de auxiliar de padeiro. Uma vaga de auxiliar de confeiteiro. Uma vaga de borracheiro. Uma vaga de borracheiro para empresa de caminhões. Uma vaga de camareira. Duas vagas de carpinteiro. Uma vaga de consultor de vendas, área financeira. Uma vaga de coordenador de cursos à distância. Uma vaga de dentista. Uma vaga de enfermeiro, nível superior. Uma vaga de eletricista de manutenção. Uma vaga de embalador à mão. Uma vaga de fiscal de loja. Uma vaga de gestor de negócios. Duas vagas de instalador, reparador de redes telefônicas. Uma vaga de laminador com experiência. Duas vagas de mecânico auxiliar manutenção. 5 vagas de monitor de cobrança. 2 vagas de motorista para caminhão caçamba com experiência. Uma vaga de operador de retroescavadeira. Uma vaga de operador de logística, setor de expedição. Uma vaga de operador de caixa com experiência. Uma vaga de repositor de mercado. 2 vagas de salgadeiro. Uma vaga de supervisor para a área de açougue. Uma vaga de soldador profissional. Uma vaga de técnico em enfermagem socorrista. Uma vaga de vendedor pracista. Temos também, né, vagas para um novo mercado, né, que estará se instalando em Telêmaco. Essa vaga precisa ensino médio, com experiência, disponibilidade de horário e proativo. Vamos às vagas. Vaga de cartazeiro, conferente de carga e descarga, coordenador de RH com experiência, encarregado de frutas, encarregado de frios, estoquista, gerente de depósito, gerente de loja de supermercado, subgerente de loja e supervisor de açougue. Então essas são as vagas, né, que nós temos para Telêmaco. Fora da cidade, nós temos vagas para Cianorte e Arapongas, uma vaga de encarregado de obras, uma vaga de operador de escavadeira, uma vaga de operador de mini reto escavadeira, uma vaga de operador de rolo, uma vaga de operador de trator de esteira. Para Castro, Paraná, temos 10 vagas de pedreiro. Para a cidade de Maringá, Paraná, temos 7 vagas de pintor profissional para a área de construção civil. Trabalhador interessa nas vagas, ele vem até a agência, né, com o currículo em mãos para que a gente possa, né, encaminhar para a entrevista. Bom dia e bom final de semana a todos.
0: Tudo bem, você acompanhou então as informações direto da Agência do Trabalhador aqui em Telêmaco Borba, vagas de emprego, que volta na próxima segunda-feira. 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Tamoio Prev em Telêmaco Borba. 12 horas, 12 minutos, 12, 12.

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1: E como fazemos às sextas-feiras aqui no nosso microfone aberto, no nosso encontro de fé, mais uma vez a participação do pastor Esaor Rodrigues.
2: Graça e paz, queridos amados, nossos diletos ouvintes, a todo nosso querido, desta programação Microfone Aberto, este é o momento de comunhão com Deus, quem vos saúda neste dia, o pastor Esaor Rodrigues. Abraço a você, Carlão, nosso querido amado operador Gilberto Alves, que a paz de Cristo esteja sobre vossas vidas. Gostaria de deixar um pensamento para todos nós nesse dia, e eu coloquei como tema manto divino. Há um texto no livro de Marcos, no capítulo 11, versículo 23, que diz assim: porque em verdade vos digo que qualquer que disser a este monte, ergue-te, lança-te no mar, e não duvidar em seu coração, mas crer que se fará aquilo que diz, e tudo que disser-lhe será feito. Essas são palavras de Jesus. Jesus está nos ensinando a importância de nós crermos. Porque quando eu e você recebemos Jesus, cremos em Jesus, nós recebemos um penhor, recebemos um selo, recebemos uma unção da parte do Pai, para que nós possamos manifestar aqui neste mundo, através do Espírito Santo que habita em nós. Todos nós precisamos ter fé e um coração limpo. Este versículo fala sobre você, este versículo fala sobre os dons, este versículo fala sobre Deus. Quando ele fala sobre fé, ele está falando com aquela fé que Deus nos concedeu para remover montanha. É melhor você falar com as montanhas, dar ordem às montanhas, tudo aquilo que se levanta contra nossas vidas. Nós sabemos que esse é um provérbio judaico: montanha significa problemas, monte, adversidade, oposições. Tudo isso nós podemos remover pela fé que nós temos na palavra de Deus, pela fé que nós temos no Deus Todo-Poderoso. Então você pode remover essas montanhas pela tarefa que Deus tem para cada um de nós. Você é um removedor de montanha, crendo nas palavras do Senhor. Nesse versículo fala como obter a resposta de oração. Marcos 11, 24 diz: por isso vos digo que todas as coisas que pedir orando, crede que receber e tê-lo-eis. Então nos fala da importância de nós crermos nas palavras. Quem está falando isso? Jesus. E no versículo 25 diz assim, que esse próximo versículo fala sobre o nosso coração. Quando estiver orando, perdoai se tem alguma coisa contra alguém, para que o vosso Pai que está no céu vos perdoe as vossas ofensas. Existe algo muito importante, um princípio de nós orarmos liberando as pessoas. Certifique se o teu coração está correto, está limpo, que você não tem carregado ninguém preso em você. O coração é uma ofensa e você pode executar uma tarefa. Muitas vezes, muitas pessoas estão presas e por isso, por causa de um coração triste, abatido, desanimado, porque muitas vezes não consegue perdoar. E se nós não perdoarmos, não liberar o perdão, ou também não tomar posse do direito do perdão que nós temos, isso trava as promessas de Deus se cumprirem em nossas vidas. Porque em verdade vos digo, qualquer que disser a este monte, ergue-te, lança no mar, e não duvidar no seu coração, mas crer que se fará aquilo que diz, e tudo que disser será feito. Esse versículo é para mim e para você. Na medida que você coopera com ele, isto é referente a ele e a tarefa que ele tem para mim e para você. Precisamos estar pronto para a tarefa que Deus colocou para cada um de nós. Pegou isso? Quando mais você recebe essa unção, essas verdades no teu coração, mais Deus vai mover através da sua vida e sobre a sua vida. Por isso nós precisamos vigiar, porque tem pessoas abaixo daquilo de você. Seja firme com aquilo que Deus te deu. Continue falando

0: em qualquer tipo de oposição que bate em retirada. Cria uma expectativa nela de se mover. Creia na sua vitória e Deus te dará a resposta. A hora que você sentir este manto, esta presença, essa graça, nós desfrutamos das promessas de Deus. Aquilo que está lá em Efésios 1:3, bendito Deus nosso Senhor Jesus Cristo, o qual nos abençoou com todas as bênçãos espirituais nos lugares celestiais em Cristo. Eu e você temos todas as promessas para a minha vida e para a sua vida. Sempre Jesus, Jesus para sempre. Até a próxima, querendo Deus. Tchau, tchau.
1: E assim, mais uma vez aqui no nosso microfone aberto, você acompanhou o pastor Esaú Rodrigues com a sua mensagem de fé que volta na próxima sexta-feira.
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1: 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Muito obrigado, Márcia de Lara, tá com a gente também aqui no microfone aberto, nos acompanhando. Meu amigo Xuxa, Xuxa manda uma mensagem aqui, vamos ver que mensagem é essa.
3: Bom dia, meu amigo Carlão, o poderoso da Capital do Papel, do microfone aberto. Manda um alô pro Xuxa, daí você em casa. Estamos só curtindo a chuvinha, curtindo a tua programação, que é nota 10. E em volta do fogão a lenha, daqui a pouco eu vou almoçar, comer uma comidinha feita no fogão a lenha. Beleza? Falou, abraço, estamos aí.
1: Um grande abraço para você também, Xuxa. Um grande abraço. O Xuxa, por sinal, é um grande churrasqueiro, viu? Prepara uma carne de primeira, né? Um abraço para você, muito obrigado pela sua audiência. Quem tá comigo também, minha querida Rosalina. Alô, dona Rosalina, lá no São Francisco, lá no São Chico, sempre com a gente, prepara um pastelzinho realmente espetacular, né? Dona Rosalina, aquele abração, muito obrigado a você pela audiência, toda a família aí, tá bom? Bom dia, alô, alô, alô, deixa eu ver quem tá com a gente, o Roseli Araújo Correia, Alto das Oliveiras, obrigado a você também, minha querida amiga. Muito obrigado mesmo, né? Muito bem, então pedindo aqui uma informação, deixa eu ver quem é a pessoa que mandou esse recado, né? Porque eu não posso informar sobre o que ela tá querendo aqui, né? Não tenho como informar. Terezinha, alô Terezinha, é isso mesmo, tá? Só segunda-feira agora com a Márcia, ou seja, com a Fátima, ou então amanhã com o Márcio, viu? A sua pergunta, amanhã eles já não estão mais aqui, eu não posso te responder a sua pergunta, tá bom? Grande abraço. Alô, Foguinho Fogosos. Olha, o Foguinho também tá com o seu áudio aqui, deixa eu ver o que o Foguinho tá mandando pra gente.
4: Bom dia, meu amigo Carlão, tô na escuta do programa aqui no Jardim Itália. Um abraço para todos os ouvintes, que Deus abençoe nossa tarde e ao Foguinho, de boa.
1: Grande Foguinho, muito obrigado a você, um abraço. Tá com frio, né, Foguinho? Opa, tá saindo de novo. Foguinho tá embalado, né? Tá que nem Fórmula 1, né? Vamos lá, então. Alô, Ebert. Ebert, que horas que chega? Não sei, Ebert. A gente verifica depois, tá bom? Muito obrigado. Até o Ebert aqui hoje, né? Ele vai ver depois, né? Você conversa com o Giba, é você e o Giba que vão acertar essa situação aí, né? São 12 horas e 22 minutos.

0: Notícia, vamos seguindo com mais informação para você. Anvisa julga recurso contra suspensão de produtos da marca IP.
1: A diretoria da Anvisa adiou para esta sexta-feira o julgamento do recurso sobre a proibição da fabricação e distribuição de lote de produtos da marca IP. A agência determinou o recolhimento de detergente, sabão líquido e

0: e desinfetante da marca de todos os lotes com numeração final 1. A denúncia contra a empresa Química Amparo, responsável pela marca IP, foi feita pela Unilever em outubro de 2025 e março de 2026. A legislação e a regulamentação administrativa da Anvisa prevêem que empresas, entidades da sociedade civil, especialistas e população em geral possam fazer denúncias que serão analisadas e apuradas. Antes mesmo dessa denúncia, já havia uma fiscalização da agência.
1: Doze horas, 23 minutos, 12:33. Saiba como fazer a declaração de ganhos com BETS no Imposto de Renda.
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3: Para o bem ou para o mal, os sites de apostas já são uma realidade nas finanças dos brasileiros. Por isso, uma das principais novidades da declaração do Imposto de Renda de 2026 é um campo específico para os lucros relacionados às chamadas bets. Se o contribuinte ganhou mais do que R$ 28.467,20 em apostas de cotas fixas, ele é obrigado a pagar 15% sobre o lucro excedente a este valor. Quem explica é o auditor fiscal da Receita Federal, José Carlos Fonseca.
4: O que a pessoa tem que fazer? Ela tem que ver se no ano passado, em todos os sites de apostas que ela fez, se nessas bets, somando tudo que ela ganhou, se ultrapassar os 28, ela tem que calcular o imposto sobre a parte que ultrapassar. Então, digamos que o contribuinte deu muita sorte ano passado e conseguiu ganhar R$ 30.000. Nesse caso, ele diminui os 28.400, vai sobrar ali 1.500 mais ou menos de ganho líquido e aí aplica 15% em cima disso. E tem que apresentar na declaração esse rendimento que ele teve. Ele teve um rendimento isento de 28.400 e um rendimento que foi tributável de 1.500 e pouco.
3: Mas com tantos sites de apostas, como saber se a pessoa de fato teve sorte suficiente para lucrar acima do limite com bets em 2025? A resposta está em um documento chamado Comprova Bet. Quem detalha é Hugo Dias Amaro, professor de Ciências Contábeis da PUC do Paraná.
5: Foi criado um instrumento importante de controle chamado Comprova Bet. É um relatório que as próprias plataformas devem fornecer ao apostador até o final de fevereiro, contendo todo o histórico de ganhos e perdas. Esse documento facilita muito o cálculo e a conferência das informações.
3: Só recapitulando. Primeiro, você junta todos os comprovantes fornecidos pelos sites. A partir daí, você calcula o resultado líquido de todas as bets. Se o lucro for maior do que R$ 28.467,20, você tem que declarar e pagar 15% sobre o valor excedente. Tem mais dois detalhes. Um deles é falado por Francisco Araújo, do CRC do Rio de Janeiro.
6: Ganhos líquidos acima de R$ 28.467,20 devem ser declarados na aba Rendimentos sujeitos à tributação exclusiva e definitiva, no campo 13. Neste campo você vai declarar os valores, lembrando sempre que incluem titulares e dependentes.
3: O outro detalhe é que saldos de contas em plataformas de apostas acima de R$ 5.000 devem ser declarados na ficha Bens e Direitos como conta gráfica mantida em agente operador de loterias de apostas de cota fixa. Da Rádio Agência Nacional em Brasília, Edgar de Matsuki.
1: IPVA 2026. Pagamento de parcela das placas 90 encerram nesta sexta-feira.
7: O pagamento do IPVA 2026 termina nesta sexta-feira. Proprietários de veículos com placas terminadas em 9 e 0 devem ficar atentos ao prazo. De acordo com a Receita Estadual, mais de 1 milhão de proprietários optaram por parcelar o tributo em todo o estado e têm até o fim desta semana para realizarem toda a regularização. Inadimplência pode trazer consequências, já que o débito pode ser inscrito na dívida ativa com a inclusão do nome do proprietário no Cadim estadual e o impedimento de usar créditos do Nota Paraná, além de gerar restrições como nome negativado, dificuldade para obter empréstimo, acessar linhas de crédito e assumir cargos públicos. Quem deixa o IPVA em atraso também não consegue licenciar o veículo, e esse atraso ainda pesa no bolso. A multa é de 0,33% ao dia, acrescida de juros de mora com base na taxa Selic. Após 30 dias de inadimplência, a multa passa a ser fixa.

0: 20% do valor do imposto. Para fazer o pagamento, os proprietários devem acessar o portal do IPVA ou o portal de pagamentos de tributos. Outra possibilidade é o uso do aplicativo Serviços Rápidos da Receita Estadual. A recomendação é sempre gerar as guias de pagamento através de sites oficiais, identificáveis por endereços que terminam com a extensão pr.gov.br. Repórter Gustavo Vaz.
1: 12 horas, 28 minutos, 12 e 28. Daqui a pouquinho, após os comerciais, vamos conversar com o doutor Rodrigo Fagundes, do escritório de advocacia Marli Fagundes, falando sobre direito previdenciário.
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6: 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E a partir de agora, como fazemos às sextas-feiras, com a participação do doutor Rodrigo Fagundes, trazendo informação para você e respondendo perguntas que chegam até o nosso microfone aberto. Primeiramente, a primeira pergunta ao doutor Rodrigo. Evangelista pergunta: como conseguir o informe de rendimento?

0: aposentadoria, doutor?
1: Bom dia, Carlão. Bom dia, ouvintes. Vamos lá, nossas perguntas da semana. Primeira delas do Evangelista. Ele pergunta como conseguir o informe de rendimentos para aposentadoria. Passamos a época, estamos um pouquinho para fora já da época da declaração do imposto de renda. Porém, o informe de rendimentos, quando você precisar, pode ser feito via internet, ou seja, pelo aplicativo do Meu INSS. Lá você tem duas formas de entrar. A primeira delas é com a sua senha, naquela senha gov.br, e a segunda é o login com CPF. Daí, você acessando o Meu INSS, você vai buscar certidões, declarações, extratos, extrato de imposto de renda.
0: Muito bem, o Mário pergunta como a Maria Joana. A primeira diz o seguinte: alguém vai conseguir receber a aposentadoria integral depois da reforma? E a Maria quer saber o seguinte: qual o valor do benefício para quem aposenta por idade, doutor?
1: Vamos lá, respondendo a pergunta do Mário, como conseguir a aposentadoria integral. Primeira situação é assim: o que mudou com a reforma da Previdência em relação ao cálculo? Antes da reforma, a gente calculava uma média dos 80% maiores salários, ou seja, a gente pega a média de toda a vida que a pessoa fez a declaração, que contribuiu, seja descontado, por exemplo, quem é empregado, elimina os 20% menores, ou seja, sobra os 80% maiores, e faz a média do salário de benefício. O que mudou após a reforma é que hoje a gente não faz mas essa média, ela não faz essa média dos 80%, a gente faz a média total, ou seja, pega todos os salários, mesmo os mais baixos. Então dá uma diferença, tende a diminuir o salário. Por quê? Se você pega uma média, simplesmente cortando os mais baixos, a média vai ficar mais alta. E já vamos aproveitar a segunda pergunta, da Maria Joana. Qual o valor do benefício? A segunda situação que mudou após a reforma é que a aposentadoria por idade, por exemplo, ela é feita com a base de 60% dessa média de 100% do seu salário de contribuição, tendo um acréscimo de 2% para cada ano de contribuição, quando passar de 20 anos de contribuição para o homem e passando de 15 anos para as mulheres. Ou seja, a combinação desses dois fatores é o que gera, que chega no valor final do cálculo que você vai, receber de aposentadoria.
0: A outra pergunta chega aqui no nosso microfone aberto. O José quer saber o seguinte: posso ser demitido perto de me aposentar?
1: A pergunta do seu José fala sobre a possibilidade de ser demitido perto de se aposentar. Vamos lá. Não existe uma lei específica como regra geral para isso. Existem alguns sindicatos que fazem essa previsão. Exemplo: determinado sindicato fala que não posso ser dispensado faltando 6 meses ou 1 ano para me aposentar. Porém, a gente tem que verificar isso de acordo com o sindicato e a classe de trabalho que ele funciona. E verificar também se não existem outras condições. Como, por exemplo, para você garantir essa estabilidade perto de se aposentar, precisa ter pelo menos 5 anos de empresa ou alguma outra regra que pode ser colocada. Mas não necessariamente força de lei, e sim um regimento do sindicato, um acordo do sindicato coletivo.
0: A Joana quer saber o seguinte: nunca recolhi para o INSS, posso me aposentar?
1: Respondendo a pergunta da Joana sobre recolhimento para o INSS, vamos lá. Se você, para ter direito à aposentadoria, a aposentadoria é um benefício que exige contribuição. Você precisa ter contribuído para se aposentar. O que muita gente confunde, tem um outro benefício que é de natureza assistencial, ou seja, ele vem como se fosse, entre aspas, aí, um auxílio, que é o BPC ou LOAS, que é o benefício de prestação continuada. Esse benefício não é previdenciário e não existe a necessidade de contribuir, porém você tem que cumprir alguns requisitos, como, por exemplo, ser portador de alguma deficiência ou ter uma idade considerada avançada, e a condição de renda social da família. Ou seja, para quem, de uma forma bem simplista, quem é considerado família nesse caso é quem mora sobre o mesmo teto. A renda da casa ser até 1/4 de salário mínimo como regra.
0: Uma ótima pergunta chegando também do Henrique, né? Olha só, durante muito tempo recolhi ao INSS sobre teto. Hoje recebo pouco mais de um salário mínimo. Qual é a razão disso, doutor?
1: Henrique, a gente precisa conversar um pouquinho. Você, quando faz o recolhimento acima do teto, primeira situação,

0: acima do teto, não, recolhimento com o valor do teto. Esse valor, primeiro, ele é feito uma média da sua vida contributiva, ou seja, desde o seu primeiro registro em carteira, ele vai fazer uma média para calcular o valor da sua aposentadoria. Obviamente, você contribuiu um grande período com valor alto sobre o teto, ou seja, o limite de pagamento do INSS, você tende a ter um benefício maior do que um salário mínimo. Porém, outro fenômeno que o pessoal pergunta bastante, por que que me aposentei e eu recebia, por exemplo, 3 salários mínimos, hoje eu recebo um salário mínimo e meio? Porque tem um fator de correção, ou seja, o reajuste todo ano que você recebe na sua aposentadoria, para quem recebe um salário mínimo, é maior do que quem recebe mais do que um salário. Vamos dar um exemplo aqui, eu não lembro os números de cabeça. O reajuste do salário mínimo, vamos supor que tenha dado 8% ano passado. Para quem recebia acima de 8%, recebeu 5% de aumento. Você fazendo essa diferença de 3, 4, 5% ao longo de 5, 10 anos, você vai ver que dá um percentual grande. Então, sim, tem essa percepção em relação ao salário mínimo, mas não necessariamente que esse valor seja uma redução do seu benefício, sim, porque você recebe menos porque o salário mínimo subiu mais. Basicamente, seria isso.
1: E agora mais uma pergunta chegando aqui no nosso microfone aberto. Doutor, quem tem direito à aposentadoria por idade e também aposentadoria por idade para homens e mulheres, como ficou?
0: Vamos lá, respondendo as duas perguntas. Nas regras atuais, tem o direito à aposentadoria o homem que completar pelo menos 65 anos de idade completos e que tenha pelo menos 15 anos de contribuição, sendo esses 15 anos ou 180 meses da forma mais correta como carência, ou seja, recolhido da forma certinho que cumpre os requisitos para isso. Para a mulher, a regra ficou com a idade mínima de 62 anos. Então a gente vê essa diminuição da diferença, que antes era 5 anos a menos que a mulher tinha para se aposentar, para 3 anos.
1: Vamos seguindo então com mais informação para você, com a participação do Dr. Rodrigo Fagundes. Aposentei-me há algum tempo, ainda possuo direito à revisão?
0: A revisão de aposentadoria. Hoje a regra nossa trabalha com um prazo de 10 anos, ou seja, do dia que você começou a receber o benefício, contaria o prazo de 10 anos. Pode ser que tenha alguma exceção, porém, toda vida, entretanto, vale você buscar um advogado, a sua confiança, para verificar esses casos. Mas a regra são 10 anos, ou seja, passou dessa data, só exceções para ter essa revisão.
1: A outra pergunta que chegou até o nosso microfone aberto: minha aposentadoria por idade foi negada. O que fazer, doutor?
0: Aposentadoria negada, indiferente do formato que você pediu, seja por idade, por invalidez ou incapacidade temporária ou permanente, o caminho é sempre o mesmo. Se você fez o pedido do INSS, ele foi negado, você tem a primeira opção: entrar com um recurso na via administrativa, que é basicamente recorrer, vamos colocar assim, numa segunda instância do INSS para revisarem a decisão para ver se realmente foi errado ou não. O que que vale lembrar? O INSS, em via de regra, segue as normativas internas. Ou seja, nem sempre o entendimento do INSS é o mesmo que a justiça tem. Não significa que seja mais ou menos favorável. São apenas entendimentos diferentes, então pode ser que tenha. Existe ainda uma terceira opção de recurso para alguns casos. Você tem uma terceira instância para recurso na via administrativa. E a segunda opção: se você deu entrada na via administrativa, você pode recorrer à justiça. Ele foi negado, né? Você pode recorrer à justiça, fazer o pedido na via judicial. Também é uma outra forma de estar buscando novamente esse pedido de aposentadoria.
1: E a última pergunta de hoje: quem tem direito à aposentadoria por invalidez?
0: Aposentadoria por invalidez, ou aproveitando e fazendo o gancho do auxílio-doença, por exemplo, mudaram de nome. Primeira coisa, agora estão chamados de benefício por incapacidade temporária ou permanente, mas são basicamente o mesmo benefício. Quem que tem direito a esse benefício? Ele precisa estar o benefício da capacidade permanente, ou antiga aposentadoria por invalidez, ela precisa estar incapacitada, como o INSS fala, de forma total e permanente para o trabalho, e que também não possa ser readequado para outra função. Depende um pouquinho de cada agência do INSS, mas é comum a gente ver o pessoal tentar uma reabilitação em outra função. Exemplo: trabalhava com um serviço que era só de pé, tive algum problema que não posso mais trabalhar de pé. Então ele vai

0: tentar readaptar para trabalhar, por exemplo, numa função administrativa, na parte do escritório da empresa onde você trabalha sentado. Isso é um exemplo bem simples, mas o INSS é muito comum de estar buscando essa reabilitação, ou mesmo até, tem alguns casos que o INSS chegou a pagar um curso profissionalizante em outra área, a pessoa não podia exercer determinada função, foi fazer um curso técnico de cabeleireiro, por exemplo, para trabalhar com isso. E requisitos são basicamente esses: você não conseguir trabalhar em nenhuma outra função. Então,
1: Muito bem, então tá aí, você acompanhou mais uma vez a participação do Dr. Rodrigo Fagundes. Você pode mandar as suas perguntas, as suas dúvidas pelo WhatsApp 999-970071. Repetindo, WhatsApp 999-970071. Dr. Rodrigo Fagundes volta na próxima sexta-feira.

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6: Tudo bem, 12 horas 45 minutos, 12h45. Lembrando que nesse sábado aqui em Telêmaco Borba, na 7, nós teremos o encontro do primeiro aniversário do Motoclube Bodes do Asfalto, né? E o Carlos, que é um dos organizadores e membro do Motoclube, tem um convite aqui para vocês. Vamos então trazer informação com ele, alguns detalhes do encontro que acontece neste sábado.
7: Fala, Carlão, tudo bem? Bom dia. Bom dia para você, bom dia para todos os ouvintes. Javorski aqui do Motoclube Bodes do Asfalto, passando aqui para convidar todo mundo para a festa amanhã, primeiro aniversário da subsede de Telêmaco Borba, do Bodes do Asfalto. Dizer que é uma festa aí pensada com muito carinho, nos preocupamos muito com segurança, né? Temos apoio aí da Polícia Militar, da Guarda Municipal, vamos ter segurança privada lá também no evento. O evento é coberto, sei que, né, começa a chover, o pessoal se preocupa, então o evento ali, o local das bandas, ele é coberto, então não tem nenhum problema ali durante os shows. São 4 bandas: Morto ao Vivo, Resgatados, Mutum e Elma, para fechar a noite. Tem bares, vamos ter um bar funcionando, vamos ter comida de boteco, tá? Vai ter flash tattoo, vai ter venda de camiseta, vai ter barbeiro, né? A gente vai colocar uma cadeira de barbeiro lá também, e tudo isso aí pensando na felicidade aí, comemorar nosso aniversário. Quero dizer também que a gente espera todo mundo, independente se tem a moto ou não tem a moto, quem curte essa vibe, quem curte esse tipo de evento, pode comparecer lá, que vai ser muito bem-vindo e vai ser um evento bem bacana, seguro e familiar. Um abraço aí a todos, espero todos lá sábado na 7.
6: Muito bem, para quem não sabe onde fica a 7, fica do lado do Colégio Positivo aqui em Telêmaco Borba, viu, gente? Chegando ali no Positivo, você já vai enxergar toda a turma ali, né? Pessoal do motociclismo, outros que vieram de fora aqui de Telêmaco Borba, estão convidados, viu? Alô, Jacarezinho, alô, Ourinhos, onde temos acompanhamento também da nossa Rádio Capital do Papel, toda essa região nos ouvindo. Compareça, né? Nesse sábado, onde o

0: Rodes do Asfalto, ou seja, Motoclube, comemora o seu primeiro ano de atividade, não é? Grande abraço ao Carlos, todos os membros do Motoclube Bodes do Asfalto. Com toda certeza, os meus amigos também ali do Embaú, né? O pessoal do Motoclube Rota 376, coordenado pelo presidente, meu caro amigo Cobrinha, alô Cobrinha, no Embaú, toda a turma do Rota 376 vão estar aqui também, tá bom? Um abraço para vocês todos aí. 12:48, 12:48, agora é hora de ver aí, acompanhar, né? A previsão do tempo para todo o país.
1: Previsão do tempo para sexta-feira, 15 de maio de 2026. Região Centro-Oeste. Brasília amanhece com céu acumulando nuvens que se dissipam ao longo do dia. Os termômetros marcam mínima de 16 e máxima de 27 graus. A umidade relativa do ar na capital federal gira em torno de 95 a 50%. Várzea Grande, Mato Grosso. Canta parabéns com céu cheio de nuvens e possibilidade de chuva isolada. A temperatura mínima é de 24 e a máxima de 34 graus. A umidade relativa do ar vai de 80% a 40%. Região Nordeste, em Teresina, Piauí, previsão de céu repleto de nuvens com pancadas de chuva isoladas. Temperatura mínima de 25 e a máxima de 31 graus. A umidade do ar é de 95 a 50%. Congo, na Paraíba, comemora aniversário com céu de muitas nuvens. A temperatura mínima é de 18 e a máxima 33 graus. Umidade do ar varia de 90% a 30%. Região Norte, em Palmas, Tocantins, muitas nuvens no céu com chuva isolada. A temperatura mínima é de 24 e a máxima de 32 graus, na hora mais quente do dia. A umidade do ar é de 90 a 45%. Humaitá, no Amazonas, canta parabéns com tempo encoberto e pancadas de chuva e trovoadas isoladas. Temperatura mínima é de 23 e a máxima de 30 graus. A umidade relativa do ar é de 100 a 70%. Região Sudeste, em São Paulo, capital, previsão de muitas nuvens com pancadas de chuva e trovoadas isoladas nesta sexta-feira. Os termômetros registram mínima de 13 e a máxima de 20 graus. Umidade relativa do ar vai de 100 a 70%. Marilândia, no Espírito Santo, sopra velhinhas com céu acumulando nuvens ao longo do dia, sem previsão de chover. A temperatura mínima é de 19 e a máxima de 30 graus. A umidade relativa do ar é de 90 a 50%. Região Sul, em Florianópolis, cheio de nuvens, com possibilidade de chuva isolada à noite. Os termômetros registram mínima de 14 e máxima de 19 graus. A umidade relativa do ar na capital de Santa Catarina oscila entre 90 e 60%. Porto Xavier, no Rio Grande do Sul, comemora aniversário com poucas nuvens no céu pela manhã. À tarde, previsão de céu claro. Os termômetros registram mínima de 12 e máxima de 23 graus. A umidade relativa do ar fica entre 90 e 40%. Você ouviu a previsão do tempo para esta sexta-feira, 15 de maio de 2026, com informações do INMET, do Instituto Nacional de Meteorologia, da Agência Rádio Gov em Brasília, Vladimir Filipim.
0: E assim você acompanha aqui no nosso microfone aberto a previsão do tempo para todo o país nesta sexta-feira. 12:52.

Bombeiros, Guarda Municipal, Debetran, Depen e Polícia Científica atuando de forma conjunta em ações estratégicas de segurança pública, tanto no município quanto em cidades vizinhas. O lançamento da operação aconteceu na Praça Doutor Horácio Clabin, reunindo representantes das forças de seguranças públicas em Telêmaco Borba.

E nós vamos seguindo com mais informação para você dentro do nosso microfone aberto nesta sexta-feira, né? Vamos trazendo informação para você sobre os fatos que marcaram as últimas horas aqui em Telêmaco Borba. Vamos acompanhando então mais informação para você, né? Eu quero agradecer aí a todos que estão na nossa companhia, onde estamos trazendo as principais notícias dentro do seu microfone aberto neste dia chuvoso aqui em Telêmaco Borba, em toda a região dos Campos Gerais, né? Informação chegando: homem é morto a tiros dentro de residência em Tibagi. Uma equipe da Polícia Militar do 26º BPM foi acionada na madrugada de sexta-feira 15 após informações sobre homicídio ocorrido em uma residência no bairro São José, município de Tibagi. No local, os policiais encontraram a vítima caída no interior da residência, apresentando ferimentos provocados por disparo de arma de fogo. Equipes do SAMU estiveram no endereço e constataram o óbito. Segundo relatos de testemunha, dois indivíduos encapuzados e armados invadiram a residência após arrombar a porta de entrada. Suspeitos teriam procurado por uma mulher e, em seguida, um dos autores foi até um dos quartos da casa, onde efetuou disparo contra a vítima. Ainda conforme os relatos, após os disparos, os autores fugiram em direção à área da mata próxima à rodovia. A área foi isolada pela equipe policial até a chegada da polícia científica e de policiais civis, que realizaram os procedimentos periciais e coleta de vestígio no local. Foram apreendidos estojos e um projeto de arma de fogo, aparentemente calibre 40. Resultado da ocorrência: um homem em óbito, três estojos apreendidos e um projétil apreendido também, né? Pela Polícia Militar. São 12 horas 56 minutos, 12:56. Vamos seguindo com mais informação para você. Plantão de polícia. Dono da Odonto Excelente é apontado pela polícia como mandante da morte de funcionário no Paraná. A Polícia Civil do Paraná, polícia, por meio da 13ª Subdivisão Policial de Ponta Grossa, concluiu o inquérito que investiga o assassinato de José Clayton Leal Machado, morto em 2022, e apontou o empresário Oséias Gomes, da empresa Odonto Excelente, como mandante e financiador do crime. Além do empresário, quatro pessoas foram indiciadas ou denunciadas no decorrer das investigações. Segundo a polícia, o caso revelou uma suposta organização criminosa estruturada para executar vítima de uma emboscada planejada. De acordo com o relatório final da Polícia Civil do Paraná, o executor direto do homicídio seria Jones Henrique Rodrigues Raimundo, que já foi condenado pelo crime. Também foram identificadas as participações de Valax Alves da Silva e João Vitor Gama Cesário, denunciado e atualmente respondendo ao processo em liberdade enquanto aguarda o julgamento de recursos. Outro nome citado na investigação é de Paulo Santos da Silva, conhecido como Pastor Paulo, apontado como responsável pela condenação logística da execução. Conforme a Polícia Civil, ele está foragido. As investigações envolveram análise de registros digitais, rastreamento de localização dos investigados, quebra de sigilos bancários e oitivas de testemunhas. Conforme a Polícia Civil do Paraná, foram identificadas movimentações financeiras consideradas suspeitas entre contas ligadas a empresário e pessoas envolvidas na operação do crime. Segundo o delegado

0: Delegado Luiz Timósio, responsável pelo caso, o assassinato teria sido motivado por conflitos empresariais internos ligados ao controle da empresa administrada por Oséias Gomes. O empresário agora indiciado teria agido com retaliação e disputa pelo controle da empresa, afirmou o delegado. Ainda conforme a investigação, a vítima teria entrado em divergência após manifestar interesse em abrir uma clínica concorrente. Portanto, essas foram as informações colhidas dentro do nosso microfone aberto. 12:59.
1: Por isso eu digo.
0: Bem, amigos, bem, amigas, estamos finalizando aqui pela sua capital do papel mais um show de notícia e informação dentro do seu microfone aberto. Para você que ficou na minha companhia e de toda a nossa equipe, o meu muito obrigado. Eu volto na segunda-feira com toda a minha equipe, levando muito mais informação para você dos fatos que possam acontecer a partir de agora. Em nome de todos, meu muito obrigado, um bom final de semana, né? E que você tenha muita paz, muita tranquilidade. Gente amiga, fique agora com a programação especial e a partir de 16:00, Gilberto Alves com A Tarde é Nossa. Um abraço, até segunda-feira, se Deus quiser.
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1: 13 horas e 28 minutos.

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2: 13 horas e 55 minutos.

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2: Horas e 22 minutos.

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2: Horas e 52 minutos.

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2: 15 horas e 22 minutos.

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2: 15 horas e 52 minutos.

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1: 16 horas.
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0: Olá, você! Muito boa tarde! Gilberto Alves, chegando com a tarde é nossa! Aqui pela capital do papel, FM, transmitindo na frequência de 101.9 MHz de Telêmaco Borba, estado do Paraná. Seja muito bem-vindo, seja muito bem-vinda. Afinal de contas, aqui é o seu lugar, aqui é bem melhor. Hoje é sexta-feira, sextou, moçada, dia 15 de maio de 2026. Você no carro, na rua, no trabalho, no escritório, em casa, acompanhando nossa programação. Obrigado pela sua sintonia, obrigado pela sua companhia. E para você interagir conosco, registrar a sua audiência, confirmar a sua participação é fácil demais, é muito simples. 3910-1210, o código de área é o 42. 3910-1210, esse é o WhatsApp da capital para você interagir conosco. Teremos duas edições da sequência sertaneja. Como sempre, são quatro músicas. A primeira edição acontece 20 para as 5 e a segunda 20 para as 6. E você, nos acompanha em que rua, em que bairro, em que cidade, em que estado, em que país você acompanha a programação da Capital FM? 3910-1210, o código de área é o 42. A temperatura neste momento, segundo o Cimepar, né, de 16.9, a sensação térmica de 17 graus. E não esqueça, fé em Deus, força, ânimo, coragem, com certeza, dias melhores virão. 4:04, tô chegando no pedaço, tô pintando na área e na tarde capital, sempre o melhor da música, sempre os melhores ritmos.
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0: E essa nós ouvimos com o Thiago York, Amei Te Ver. É uma das preferidas da presidente do bairro Sem Casas, né? Grande abração, muito carinhoso para Simone nos acompanhando, né? Simone Jacumasso, grande abraço a você, a esposa do Neri, né? Um grande abração aos profissionais nos acompanhando no Irajá também, um grande abração, muito carinhoso, né? Tudo de bom para vocês aí. E quem tá chegando por aqui através do WhatsApp, olá meu amigo Giba, bom ouvir vocês aí na Capital do Papel, um grande e forte e fraterno abraço, estamos ligados. É o nosso amigo Corvo, direto da Capital do Estado, nosso amigo internauta, o Candinho, né? Ele tá nos falando que Curitiba 14 graus com chuva. Tá um pouquinho mais frio do que Telêmaco, né? Pouca coisa, hein? Grande abração, Candinho. Tudo de bom para você. Obrigado pela sua companhia. Uma sexta-feira abençoada a todos do programa. É a Rosane da Área 2, passando para deixar um abraço ao filho Fábio Montanini. Deus te abençoe aí, filho. Tua alegria, minha alegria. Tua vitória e minha também. Vamos vivendo um dia de cada vez, aguenta firme, te amo. É o recado da Rosane da Área 2 para o filho Fábio Montanini. Grande abração para o Áureo, bem pertinho do asilo, acompanhando a nossa programação, né Áureo? Grande abraço para você, um abraço para Dona Lourdes na Vila São Francisco, sempre na sintonia da nossa Rádio Capital do Papel. 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
0: 4 horas e 22 minutos de volta com A Tarde é Nossa e você interagindo conosco. Boa tarde, meu amigo Giba. Boa tarde, meu amigo Xixo. Marcos Maurício Sinkoski, o Xixo do Rio Alegre, né, Xixo? Grande abração carinhoso para você. Obrigado pela sua companhia. Quem chega por aqui é o Renê José Soares. Giba, estou na escuta, mande a programação para o Celcinho da Lataria, para o Reginaldo Costa e para o Nelson Pintor e para todos os meus amigos. Amanhã estaremos juntos na Máquina do Tempo. Olha só, obrigado pela companhia, Renê. José Soares, o Bem TV, né? Um abração para o Jacaré também nos acompanhando, o pessoal da oficina do Robinho, né? Um abração carinhoso, o pessoal da Motor Alto conosco, Valdir Sodinha, Ulisses, Daniel, toda a equipe aí, um abração muito carinhoso. Um abraço ao pessoal da Nelson Silva, o João, o Sérgio Cavalão, o Nivaldo, toda a equipe aí, um abração carinhoso. Obrigado por sempre estarem na nossa companhia aqui pela Capital do Papel. Quem tá chegando por aqui, boa tarde, Giba, boa tarde, minha querida, Dirce Sete, de José Lacerda, né, Dirce? Grande abração carinhoso para você e a Dirce compartilha conosco. Família vai muito além do sangue. Ela pode nascer do amor, do cuidado, da amizade, da convivência e da escolha de permanecer. Pode ser perto ou distante, grande ou pequena, feita só de pessoas ou com animaizinhos que transformam a casa em um lar. No fim, o que realmente importa não é a configuração da família, mas o amor compartilhado, o respeito mútuo e a paz de saber que existe um lugar onde somos acolhidos exatamente como somos. Porque família de verdade é aquela que faz o coração se sentir em casa. Família pode ser de sangue ou de coração. Pode ser a família tradicional, a mãe solo, os avós que criam netos, irmãos escolhidos pela vida, amigos que viraram abrigo, casais sem filhos, famílias distantes pela saudade, famílias reconstruídas ou até aquela formação por alguém e seus animaizinhos de estimação. Não importa o formato, o que faz uma família existir é o amor compartilhado, o respeito, o cuidado, a presença e a certeza de que existe um lugar onde somos acolhidos exatamente como somos. Porque família de verdade é aquela que faz o coração se sentir em casa.

0: Uma das músicas mais gostosas do Titãs é essa, hein? Família, música gostosa de ouvir, né? Uma letra bacana. 4 horas e 32 minutos, a tarde é nossa pela capital do papel e você interagindo conosco.
1: Boa tarde, meu amigo Giba. Nelsinho Pintor.
0: Nelsinho?
1: Toca pra nós aí, Fábio Júnior. 20 e poucos anos. Ofereço aí pro BenTV, ofereço pro Celso da Lateria e Pintura, ofereço pra Anice Confeiteira. Ofereço aqui pro Márcio aqui do hospital, para todos nós aqui do hospital IDF, e também pro pessoal das ambulâncias aí do PAN, pessoal do SAMU, Polícia Militar, pessoal aí da Guarda Municipal também, que deve estar na correria aí, e todos os ouvintes aí. Abraço, amigão.
0: Grande abraço, Nelsinho, tudo de bom para você. E a Anice Delfino, Anice Confeiteira do Alto das Oliveiras, está chegando. Boa tarde, Giba. Deus abençoe seu final de semana. Amém, Anice. Deus abençoe também o seu final de semana. Anice, dá uma verificadinha, ver se o rádio está bem sintonizado. Tá bom, querida? Grande abração para você. Obrigado pela sua companhia. Quem mais está chegando por aqui? Cadê ele daqui? Cadê o Foguinho? É você, Foguinho. Quero ouvir o que hoje, Foguinho?
2: Manda uma música sobre com Roberto Carlos, esse cara sou eu. Fez pra meu sobrinho Sidney Rodrigues da Silva, que tá puxando o pessoal dentro da cidade aí, fazendo Uber. Pra minha prima Romilda de Ventania, minha prima Leia da Arcei, meu primo Orlando, né? Para três, meu amigo Reginaldo Costa, meu amigo Noel, que é da Rua Tigre, minha amiga Adelaide da São Francisco, e todos que gostarem da música. Um abraço, até mais. É o Foguinho do Jardim Itália.
0: Esse é o Foguinho do Jardim Itália, e como disse o Sidney Rodrigues da Silva, ele tá transportando, né? Transportando o pessoal, né? Grande abração, Sidney Rodrigues. Bom trabalho pra você.

0: E olha que dá saudade mesmo, hein, dos 20 e poucos anos. Fábio Júnior aqui na Capital do Papel, agora 4 horas e 42 minutos.
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0: passa.
1: É, o tempo passa, o tempo voa e você passa os seus melhores momentos sintonizado com a 101.9 Capital e acompanhando A Tarde é Nossa. Agora 4 horas e 44 minutos, direto do Jardim Argentina. Quem é que está chegando? É ela, diz assim, boa tarde, Giba. Suene Natara na escuta. Grande abraço, Suene. Deus abençoe você, obrigado pela sua companhia. Quem mais está chegando por aqui? Fala, meu amigo.
2: Boa tarde.
1: Boa tarde.
2: Na escuta.
1: Celcinho.
2: Baixo de chuva, mas tá bom. Tudo que vem de cima, que Deus manda, seja, vamos receber de braços abertos. Mandar um abraço pro Nelsinho, pro Bentivim, pro Jacaré, pro Neno, pro Maurizinho, nada só comigo, o Adriano, e para todos vocês, pro Carlinho aqui da Escala e pro Jeff. E um abraço, e fique com Deus. Manda o sertanejo, manda uma para nós, do Eduardo Costa, né? Oferecer pro cachorrinho também, lá de São Francisco, para eles e para toda a família dele, todos os ouvintes aí.
1: Pro cachorrinho? É, não pode esquecer do cachorrinho de jeito nenhum, né? Grande abração falando nisso em Vila São Francisco, um abraço pro Gilmar Andorinha, né? Gilmar Andorinha sempre nos acompanhando, um abração carinhoso para você. O Sandro Viana também, né? Guardião do Minicentro, não sei se continua ainda no Minicentro ou não, mas um grande abraço ao Sandro Viana, sempre nos acompanhando. Quem é que tá chegando por aqui? Quem será? Quem será?
3: Boa tarde.
1: Boa tarde. Eu conheço essa voz, hein? E a Deiva.
3: Queria que você tocasse para mim com Rick Renner, Ao Lado de Deus. Eu quero que você ofereça para a turma de São Silvestre, os ouvintes, toda a equipe da rádio, você e tua família, para a família do Dimas Barbosa e família, para meu filho Nari Neto, para todos os ouvintes, e para o Léo Eduardo, meu neto. Fique com Deus, meu filho. Você e teus companheiros, vai essa música para você. Se cuide, pesado. Deus está com vocês, protegendo e iluminando e guardando. Bom final de semana para vocês. Até domingo, Giba, se Deus permitir.
1: É domingo? Acho que você está equivocado. Domingo é o Guilherme, né? De manhã cedo. É o Guilherme de manhã das 9h ao meio-dia com o Embalo Gaúcho, né? Substituindo o Dimas que está de férias, né? Grande abração para você, querida. Não confunda Dimas com Giba, nem Giba com Dimas. Falando nisso, um abração pro Dimas, né, Dimas? Sempre nos acompanhando. Pessoal do São Silvestre, grande abração, muito carinhoso, né, Neiva? Grande abraço ao presidente, o seu Pena Branca, também sempre acompanhando a nossa programação. Grande abraço ao seu Ailton da Área 1, ele que gosta muito de Eduardo Costa, né, seu Ailton da Área 1? Grande abração, seu Ailton Bueno. Chegando na primeira edição da sequência sertaneja, Eduardo Costa, Chitãozinho e Chororó e Zé Ramalho, Rick Renner e Mato Grosso e Matias.

Alô, meu povo. 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Findou sua trajetória, mas vai ficar na história e sempre meu pensamento. Sua existência por esses palcos da vida, que sabemos foi sofrida ao lado do seu parceiro Daniel. João Paulo, faça parceria com Deus e cante pro povo brasileiro lá do céu. Eu não sei quando se encerra a minha vida aqui na terra e eu ir pra morada de Deus. Que eu receba um forte abraço e que esse abraço, João Paulo, seja o seu.

0: E essa foi a nossa primeira edição da sequência sertaneja Mato Grosso e Matias, tributo a um caminhoneiro. Rick Renner, Ao Lado de Deus, Chitãozinho e Chororó e Zé Ramalho, Sinônimos, Eduardo Costa, Ainda Tô Aí. Como sempre, são quatro músicas e a próxima edição da sequência sertaneja, de volta, 20 para as 6. Mosca pousou na sua comida. Dá para comer sem risco? E como evitá-las? Esse assunto fica para daqui a pouquinho, depois do intervalo, agora 5:04.
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0: Tarde chuvosa e fria de sexta-feira. A temperatura neste momento é de 16 graus. Hoje é sexta-feira, dia 15 de maio de 2026. E é um prazer imenso saber que você continua sintonizado com a 101.9, Capital do Papel FM, transmitindo de Telêmaco Borba, Estado do Paraná. E quem tem o prazer de continuar com você até às 6 da tarde, com a Tarde Nossa, sou eu, Gilberto Alves, o Giba. E para você interagir conosco, registrar a sua audiência, confirmar a sua participação, 3910-1210, o código de área é o 42-3910-1210. Esse é o WhatsApp da Capital para você interagir conosco. Uma ótima tarde a você nos acompanhando no carro, na rua, no trabalho, no escritório, em casa. Aonde quer que você esteja nos acompanhando, pelo rádio, em 101.9, pela internet, pelo site, pelo aplicativo, amigo internauta, muito obrigado pela sua companhia. Mosca pousou na comida. Dá para comer sem risco? E como evitá-las? Poucas cenas tiram tão rápido o apetite quanto uma mosca pousando no prato. Além da sensação imediata de nojo, surge a dúvida inevitável. Ainda, é seguro comer aquele alimento? A resposta curta e desconfortável. Moscas podem transportar bactérias, fungos, vírus e até ovos de parasitas. Isso acontece porque esses insetos circulam constantemente, entre lixo, matéria orgânica em decomposição, restos de comida e fezes. Um verdadeiro tour microbiológico invisível aos nossos olhos. Ao pousarem na comida, elas deixam micro-organismos pelo caminho. E existe um detalhe ainda mais desagradável. Como não possuem dentes, nem mandíbulas para mastigar, as moscas liberam saliva sobre os alimentos para dissolver parcialmente a comida antes de sugá-la. Apesar disso, especialistas explicam que o risco de adoecer após o contato rápido de uma única mosca com o alimento costuma ser relativamente baixo, especialmente quando a comida ainda será aquecida. Temperaturas acima de 70 graus ajudam a eliminar boa parte dos micro-organismos potencialmente perigosos. Ainda assim, o problema é que ninguém consegue saber exatamente por onde aquela mosca passou antes de aterrissar no seu almoço. Por isso, do ponto de vista sanitário, a recomendação mais segura continua sendo descartar alimentos contaminados por insetos. O que as moscas carregam? Muito mais do que imaginamos, hein? Um estudo publicado em uma revista identificou cerca de 130 tipos diferentes de patógenos em moscas domésticas, incluindo fungos, vírus, parasitas e bactérias, alguns dos quais eram espécies sérias e com risco de vida. Entre os maiores riscos estão ovos e cistos de vermes e parasitas. Quando ingeridos, eles podem completar parte do ciclo biológico dentro do próprio organismo humano. Que perigo, hein? Uma pesquisa brasileira também já encontrou elevada presença da bactéria em moscas coletadas em uma feira livre micro-organismo associado a infecções intestinais. E não são apenas as moscas que oferecem risco. Formigas, abelhas e outros insetos que circulam por superfícies contaminadas também podem carregar micro-organismos para os alimentos. As principais visitantes da cozinha. As moscas mais comuns dentro de casa costumam pertencer a três grupos: moscas das frutas, drosófilas, pequenas e atraídas por frutos maduras, ou seja, por frutas maduras, né? E fermentação. Mosca dos,

marcas domésticas, as pretas mais conhecidas, varejeiras maiores, metálicas e frequentemente esverdeadas, consideradas mais preocupantes porque usam alimentos para depositar ovos. Meu Deus! As varejeiras merecem atenção especial justamente pelo potencial de contaminação mais elevado. Como afastar moscas da cozinha? Bom, eliminar completamente as moscas não é o objetivo, até porque elas desempenham funções ecológicas importantes e fazem parte da cadeia alimentar de aves, anfíbios e outros animais. A estratégia mais eficiente é controlar a sua presença dentro de casa. Algumas medidas simples ajudam bastante. Manter lixeiras sempre fechadas, evitar acúmulo de resíduos orgânicos, vedar ralos e frestas, armazenar alimentos em recipientes fechados, proteger frutas com telas ou tampas, evitar deixar panelas abertas após o preparo, antes de lavar, tire com água restos de comida de utensílios que ficarão expostos na pia ou bancada. Frutas maduras merecem atenção especial porque liberam odores e funcionam quase como convites aromáticos para insetos. Locais úmidos, infiltrações e restos de comida também favorecem a proliferação das moscas. Mosca não é fácil de jeito nenhum, né? Na comida, então, é complicado, né? Cabelo, mosca, essas coisas aí, quando a pessoa encontra na comida, perde totalmente a vontade de comer, né? 5 horas e 12 minutos.

0: Esse som gostoso, ritmo legal que nós ouvimos aqui na 101.9, Mona Lisa com Jorge Versilo. 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

Roça. Meu abraço, meu carinho ao Claudeir de Rosário do Ivaí, acompanhando nossa programação, né, Claudeir? Cuidando das mimosas e acompanhando nossa programação. Um abração carinhoso a você e a todos da família. Em Ivaí, nós temos o Jorge nos acompanhando. Em Rio Branco do Ivaí, tem a Lourdes Santos e toda a família, né, Lourdes? Grande abração carinhoso para você. Um abraço para Jô Sorriso de Rolândia, o esposo Rosildo, sempre na nossa companhia. As filhas também nos acompanhando, né? Um abração muito carinhoso. Um abraço também a Silvia Mainardes, o esposo Pedro, em Sapopema. Luzia Queiroz também em Sapopema nos acompanhando. Em Piraí do Sul, dona Ana Dirce, o Dirceu Galo, também tem o Bodinho, né? Um grande abração, sempre acompanhando a nossa programação. Um abraço à família Jurac, né? A Edneia, o Eduardo, aqui em Telêmaco, na sintonia da nossa Capital do Papel. E quem tá chegando por aqui... Boa tarde, Giba. Passando para confirmar que estamos na sua companhia de todas as tardes. Obrigada, Mila Costa. Eu é quem agradeço a sua companhia, tá bom, querida? Muito obrigado aí pela sua companhia. Um abração para Célia Alves também do Socomim, a Mulher Maravilha do Socomim. Grande abraço. Pessoal da Área 7 nos acompanhando, né? Tem a Célia Ortiz, tem a... Será que eu vou lembrar o nome dela agora? Meu Deus do céu. Quis me dar um branco agora, hein? Mas vai pra família Charnesque, né? O seu Luiz Carlos e a dona Lourdes, a Isabel Cristina, lembrei da Isabel, né? Grande abração, Isabel, sempre nos acompanhando, né? No bairro Macopa, um grande abraço pra Sônia Ribeiro, né, Sônia? Grande abraço a você e a todo o pessoal. Lá no Jardim Bandeirantes, quem nos acompanha, um abraço ao Marlon e a Vilma, família Andrade nos acompanhando. No Jardim Alegre, nós temos a Roseli Nascimento, Mirtão. Grande abração, muito carinhoso a essa gente bacana na sintonia da nossa Capital do Papel. Aonde quer que você esteja, pelo rádio ou pelo site, pelo aplicativo, muito obrigado pela sua companhia. 5 horas e 24 minutos, Supertramp, It's a Rain Again.

0: Chegando, Giba, você é uma bênção no rádio. Não esquece de ninguém. Obrigado por lembrar de nós nesta tarde chuvosa. Tomando um café com leite e um pãozinho francês. Olha só que delícia, hein? Deus abençoe sua tarde e um bom final de semana para você. É a Roseli Nascimento do Jardim Alegre, né, Roseli? Grande abração para você. Aproveite bem esse cafezinho com leite aí. Bom demais, né? O pãozinho francês. Já imaginou de repente, Roseli? É, pinhão também, né? Vai muito bem, né? Café com leite, um pinhãozinho, ai que delícia, é uma coisa boa demais, né? Lembrando da nossa programação de final de semana aqui pela Rádio Capital do Papel, para você nos acompanhar, né? Amanhã, das 8 ao meio-dia, tem o Blue Eyes aqui pela Capital do Papel, Márcio Luiz com o Super Sábado. Meio-dia tem a Fia, a Cida, a Francine, a Isis, a Isa, né? O Padre Melo, Alegria no Senhor. E das 2 às 4 tem os grandes sucessos do passado de volta no seu rádio, de presente para você, Máquina do Tempo, comigo mesmo, com o Giba. E segue a programação da Capital do Papel, domingo pela manhã, é hora e vez dele, do Guilherme Charneski, com Embalo Gaúcho, das 9 ao meio-dia aqui pela Capital do Papel, substituindo o Dimas, que ainda continua de férias, né? É a programação de final de semana aqui pela Rádio Capital do Papel. Grande abração, muito carinhoso a você que está sempre nos acompanhando pelo rádio ou pelo aplicativo, né? Obrigado aí pelo carinho de sempre. Quem é que está chegando por aqui, rapaz do céu? Tem algum recado? Ai, ai, ai. O que será que ela vai fazer aqui, né? A Mulher Maravilha do Socomim, né, Mulher Maravilha? Olha só, hoje é o meu aniversário, então parabéns. A Mulher Maravilha, Deus abençoe que você permaneça por muito tempo na Liga da Justiça, tá bom? Trabalhando com toda a equipe aí. Parabéns pra você, muita saúde, muita paz, que Deus continue abençoando muito a sua vida. É a Cida Dias, né, Cida? Grande abração no Socomim, né? Acompanhando a nossa programação, mais conhecida como Mulher Maravilha. 5:32. Adele, Set Fire to the Rain.
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0: Indicação da aniversariante de hoje da Mulher Maravilha, nós ouvimos Alok, Bruno Martini e Ziba, Hear Me Now. Agora é 5 horas e 40 minutos.
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0: Agora é 5h41, quem tá chegando?
5: Boa tarde, meu amigo.
0: Boa tarde.
5: Aqui é Rafael Machado.
0: Rafael Machado.
5: Gostaria de mandar a música Irmão do Henrique Juliano para meu irmão Luiz Henrique Machado.
0: Muito bem, tá mandado então. Grande abração, querida, para você e pro irmão também, né? Sempre acompanhando a programação aqui da Capital do Papel. Pessoal do Casabella, grande abração, muito carinhoso. Grande abraço ao Edson Gordo, a Alice Carolina, a Juliana, o filhinho da Juliana, também a Ruth, né? Um grande abração, muito carinhoso. Os meus primos, né? Acompanhando a nossa programação. Também o Boquita, meu primo também, né? Um grande abraço, a Andrea, a Agatha, o Henrico. Grande abração, muito carinhoso no Casabella, na sintonia da Capital do Papel. No Conjunto Residencial Tibagi, temos a Terezinha Marcondes, né? Terezinha Marcondes, a sogra querida do Rui Miranda, acompanhando a nossa programação. Pessoal do Conjunto Residencial Atlântico também conosco. Pessoal da Vila São Francisco, Jardim Europa, São Rafael. É, um grande abração, muito carinhoso a toda essa gente bacana na sintonia da 101.9. E chegando na segunda edição da sequência sertaneja, Henrique Juliano, Gustavo Lima, César Menotti e Fabiano e Jades e Jadson.

E nós ouvimos na segunda edição da sequência sertaneja, Jads e Jadson Fazer o Bem, César Menotti e Fabiano Tá Chorando Por Quê, Gustavo Lima, Retrovisor e ainda Henrique e Juliano, Irmão. Falando em irmão, quem é que tá chegando por aqui? Boa tarde, Giba. Tudo bem? Boa tarde, tudo bem com você? Espero que sim. Aqui é o Cândido Gomes, também estou na audiência prestigiando a Capital do Papel FM, aqui em reserva. Ofereço a programação para todos os ouvintes. Uma boa tarde e um abençoado final de semana a todos. Grande abraço ao Cândido Gomes, em reserva, na sintonia da Capital do Papel, né? Grande abraço também a Antônia Sionec, as mulheres, as meninas da Biosaúde, acompanhando sempre a nossa programação. Bom final de semana a todas essas meninas aí que trabalham bastante, né? Agora 5h55.

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8: E está começando aqui pela Capital do Papel, Sertanejão Bom Demais. E com você, na sua companhia, até às 7 da noite, eu, Gilberto Alves, o Giba. Seja muito bem-vindo, seja muito bem-vinda. Afinal de contas, aqui é o seu lugar, aqui é bem melhor. Você sintoniza 101.9 Capital do Papel FM, transmitindo de Telêmaco Borba, Estado do Paraná. Olha só, temperatura baixando, hein? Neste momento a temperatura é de 14 graus. Hoje é sexta-feira, sextou, moçada, dia 15 de maio de 2026. E você sintonizado com a 101.9 Capital até às 7 da noite, acompanhando o melhor da música sertaneja. Aqui no Sertanejão Bom Demais, está apenas começando. E para você interagir conosco, registrar a sua audiência, confirmar a sua participação é fácil demais, é muito simples. 3910-1210, o código de área é o 42-3910-1210. Esse é o WhatsApp da Capital para você interagir conosco. Olá, Giba. Boa tarde, Giba. Toca a música do trio Parada Dura. Aí, ofereço para o meu esposo, o Denilson, que vai estar fazendo aniversário amanhã. Ô, Denilson, os meus parabéns para você. Muitos e muitos anos de vida. E ela diz aqui, estou aqui com um pinhãozinho cozido e fazendo um caldo de mandioca com carne de porco para nós, aqui na lanchonete Altas Horas. Do Bela Vista, né? Isso, do Bela Vista. Grande abraço a Sueli Tila, nos acompanhando, né, Sueli? Grande abração. Felicidades pro maridão aí, o Denilson, né? Denilson completando o aniversário... vai ser amanhã, né? Será amanhã o aniversário dele. Feliz aniversário. Deus abençoe. Tudo de bom. Cadê essa menina? Cadê essa menina aqui? É ela, né? É a Jaciara. Jaciara, fala, minha querida.
9: Oi, boa tarde. Aqui boa é a Jaciara, tarde. Irmã do Mazinho. Eu queria dedicar uma música pra ele, Namorada, do Eduardo Costa. E a gente te ama demais da conta, tá? Morrendo de saudade.
8: Olha, sotaque é diferente, né, Jaciara? Grande abração. Eu encontrei aqui Eduardo Costa, Enamorado. 6:05.

0: E nós ouvimos com o trio Parada Dura, Alto Astral. 6:12, o Sertanejão Bom Demais já está no ar aqui pela Capital 101.9 e você interagindo conosco.
1: Boa noite, Gil.
0: Boa noite.
1: Aqui é o Sombra.
0: Ô, Sombra, tranquilo?
1: Tamo ligadinho aí. Manda aquela música do Chico Rei Paraná, Alma Transparente, mandar pra minha mãe lá, pro Isolete, pro meu padrasto, o Cinevardo, e a minha esposa, a Rosane. E para todo mundo que estiver ligadinho. Beleza, Giba?
0: Beleza. Bom final de semana, Sombra. Obrigado pela sua companhia conosco. Quem é que tá chegando?
2: Olá, amigo.
0: Opa, Osés Machado. Boa noite.
2: Todos ouvindo da Rádio Capital, estamos chegando aí, essa sexta-feira. Abençoado, chuvosa, mas só chuva boa. Chegamos aí, tá? Participar e peço para você tocar para nós um sucesso aí com Lorena e Rafaela, dama preferida, ofereço a todos vocês a rádio, a todos também dentro do Lembro Borba. Vai para todos de Imbaú, meu tio Daniel Machado na Vila do Reino, vai para o Robson Rodrigues, Daniel Rodrigues, vai para o senhor Luiz Santo Davi Nicolau, vai para os outros amigos, Carlos Sorveteiro, vai para o Nilson, e amigo da gente também, e Artuzinho aí na Serrinha, e minha irmã Lucélia lá na Ortigueira. Todos nós aqui em José Lacerda, todos do Val de Cima, todos estão bem de reserva, enfim, tudo que estiver curtindo aí. Uma ótima noite, meu amigo, um ótimo final de semana também, até segunda-feira, Giba.
0: José Machado,
2: nós curtir.
0: Deus abençoe, bom final de semana para você. Um abração a toda a família Machado nos acompanhando, né? O Samuel, toda a sua família, um abração carinhoso. Quem é que está chegando por aqui, interagindo conosco, registrando a sua audiência, confirmando a sua participação? Boa noite, obrigado, Giba. Ah, sim, o Carlos Antônio. O Bodinho de Piraí... Ah, não? É isso? É o Bodinho mesmo de Piraí do Sul, me confundi aqui, né? É o Bodinho de Piraí do Sul, o Carlos Antônio, né, Carlos? Grande abração pra você. Obrigado pela sua companhia. Vai toda a programação ao pessoal de Piraí do Sul, na sintonia da Capital do Papel. 6:14, Lorena e Rafaela, dama preta.

0: a presença de Chico Rei Paraná, Alma Transparente. 6:20, Capital do Papel apresentando Sertanejão Bom Demais. Pessoal chegando, interagindo conosco através do WhatsApp aqui da Capital. Boa noite, Giba. Sou o Nadir, passando para confirmar a audiência do programa. Se possível, toca uma música. Pingão. Só deve ser, só pode ser, né? Léo Canhoto e Robertinho, vou tomar um pingão. Estamos juntos todos os dias, ligados na Capital do Papel. Grande abraço ao Nadir Ferreira Maciel. Não adianta, hein? Colocou só Nadir ali, mas eu lembro que é Nadir Ferreira Maciel, né? Grande abração para você, obrigado pela sua companhia. Quem mais que tá chegando por aqui? Fala, meu amigo. Fala.
1: Olá, Giba. Uma boa noite para todos nós aí. Que Deus nos abençoe hoje e sempre. Giba, se você puder fazer um favor para mim, com o Teixeirinha, A Sombra do Arvoredo, para oferecendo para nossos amigos em Volta Grande, Sete Rincão, em Bauzinha dos Prestes, Colônia Augusta, Vitória, lá em cima, e aqui no Macopo, Burrinha, Burrada, Cavalo com a Cavalada, no Área 6, o senhor Orlando, a Vanderleia e o pessoal dele ali, e aqui na Polícia Militar, o nosso amigo comandante, ele esqueceu o nome dele ali, rapaz, mas ele sabe quem é, tivemos junto aí em uma parada, ele deve saber quem é o comandante lá. E como que digo ali na Alto das Oliveiras, em Rolândia, a nossa amiga, a Morena lá, e todos os ouvintes de um modo geral, forte abraço, daqui a pouco um bom descanso, irmão, que Deus abençoe.
0: Esse é o Vivela de Ouro, Clésio Rodrigues, né, Clésio? Bom final de semana para você, um bom descanso também. Quem tá chegando por aqui, olá, Giba, estamos aqui ouvindo o seu programa, um bom final de semana, amém, querido? Um bom final de semana para você e para a esposa Liliane, né? Esse é o Adélio de Tibagi, na sintonia da nossa Capital do Papel. 6:22, Teixeirinha, Sombra do Arvoredo.

0: Léo Canhoto e Robertinho Vou Tomar um Pingão. Pra esquentar, né? 6:30 aqui pela Capital do Papel, você acompanhando o Sertanejão Bom Demais. Boa noite, Daiane da Vila Cristina. Um bom final de semana a todos. Fiquem com Deus, fazendo janta no fogão, a lenha, tomando chimarrão. Olha só, Daiane, tá se aquecendo aí, né? Grande abração pra você, um bom final de semana, tá bom, querida? Quem mais tá chegando por aqui? Quem é que pediu? Leandro e Leonardo? Ah, Rotina? Eu acho que é esse aqui, né? Boa tarde, meu amigo Giba, DJ Jarbas da Vila Rosa. Mande abraço pro pai Antônio, pra minha linda esposa Noemi, filhos Daniel, Graciele, Ariane, pro meu genro Pedro, neto Gael, pro primo Bilde, pra Maria, pro Foguinho, pra Maria Bichinho, pro Vardinho do São João, pro primo José Carlos da Saúde de Reserva, pro DJ JC, pro primo Sebastião, prima Cirlei, pro grupo Cantos do Paraná, pro tio Jairo, pro Bruno, que trabalha com preparação, né, da São Geraldo, é isso? Pro Dimas Barbosa, esse parece que eu conheço de algum lugar, hein? E a todos da Melhor Rádio Capital, mande Leandro e Leonardo, Rotina, DJ Jarbas, grande abração pra você acompanhando a nossa programação. Quem é que tá chegando por aqui? Quem é que pediu o Zezé de Camargo e Luciano? Erga o dedinho aí, é de Ventania? Eu acho que é essa menina aqui de Ventania que pediu, né? Será que é ela mesmo?
1: Boa noite. Boa noite. Meu nome é Lohana, e eu queria pedir uma música para meu marido, do Zezé de Camargo e Luciano, Nem Mais Uma Dúvida. E queria que quando você estivesse ouvindo, meu amor, você saiba que eu te amo, tá bom? Te amo mais que tudo nessa vida. Você é a minha vida. Fica com Deus.

Leandro e Leonardo, fim de semana, a rotina é 6h40, você acompanhando o Sertanejão Bom Demais, também interagindo conosco. Olá, estou na sintonia, recuperando a saúde, Giba, Deus abençoe você e sua família, um abençoado fim de semana para ti, Márcia de Lara, do bairro São João, mande um abraço pro meu polaco, o Cajuzinho, grande abraço então pro polaco, o Cajuzinho, e pra Márcia de Lara, uma boa recuperação, tá bom, querida, se cuida, hein? Quem mais está chegando por aqui interagindo conosco? Oi, Giba, tudo bem? Gostaria de pedir a música Franguinho na Panela. Ofereço para o meu esposo, o João. Um grande abraço. É a Mariana, do bairro Xaxim. Mariana Resine. Grande abraço, Mariana. Tudo de bom para você. Obrigado pela companhia. Se eu não estou enganado, a Mariana é prima do Denilson Maciel, da Eletrônica, aqui de Telêmaco, né? É isso mesmo, né? Grande abração, muito carinhoso para você e para todos da família nos acompanhando. Quem é que tá chegando por aqui? Boa tarde. Não é o Dimas não, viu? É o Giba que tá por aqui. É o Giba, hein? Mande um abraço pra dona Elza, Dentinho e a Neia. Um abraço. Põe a música Boate Azul. Eu acho que essa aqui deve ser a Emanuele, se eu não tô enganado, né, Emanuele? A Emanuele tem uma mania de trocar meu nome, né? É Giba, ela me chama de Dimas. Mas um abração pra você, tá bom, Emanuele? Pra você e pra todo esse pessoal nos acompanhando aí, tá certo? Grande abraço. 6h41, Joaquim Manuel.

0: E aí, tá bom pra você? Franguinho na panela? Lourenço e Lourival, 6 horas e 49 minutos pela Capital do Papel, você acompanhando o Sertanejão Bom Demais. E quem tá chegando por aqui é a Vaniele de Ponta Grossa, passando pra desejar um ótimo começo de fim de semana pra todos vocês da rádio e deixar um áudio para o meu esposo Gabriel e oferecer uma música pra ele, Amo Você, com Jades e Jadson. Obrigado, Giba. Vamos ao áudio então, hein?
1: Oi, meu amor, tô passando aqui só pra te lembrar o quanto eu amo você, o quanto você é importante pra mim, pra te lembrar que você é meu mundo, que você é minha vida, que eu sou privilegiada por ser tua esposa. Eu amo você, Gabriel, muito, muito, não esqueça disso, que todos os dias e todo momento meu pensamento é só você, amor, só dá você nos meus pensamentos. Te amo, vida, te amo.
0: É a Vaniele interagindo, participando conosco, né? Quem é que tá chegando por aqui? Ah, sim, tem um recado aqui do Américo, né? É o Américo do Bonavila acompanhando a nossa programação, né, Américo? Deixa eu só dar uma verificada aqui. Ele quer ouvir a música Obrigado Deus, né, com Henrique Juliano, né, Américo? É o Américo do bairro Bonavila. E o Américo dizendo algo triste, né? Eu ouço você todos os dias, só não falo mais. Não falo mais nada, né? Mas que Deus abençoe você, a sua saúde, a sua vida, a sua família, tá bom, Américo? Muito obrigado aí pelo carinho da sua audiência. Eu vou trazer assim para você, desejo a você, a todos da família, um ótimo final de semana. Chegando Henrique Juliano, Obrigado Deus. Música.

0: família, pelos amigos, pela saúde de cada um de vocês aqui nessa noite.
1: Obrigado, Deus. Deus.
0: Obrigado.
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0: Obrigado, obrigado.
1: Jades e Jadson, amo você. 6:57. Eu quero agradecer a sua participação, a sintonia, a grande audiência. Se Deus quiser, com o Sertanejão Bom Demais, eu volto segunda-feira às 6 da tarde aqui pela capital. Daqui a pouquinho tem as informações na Voz do Brasil. Desejo a todos um ótimo, excelente final de semana. Boa noite e até lá, se Deus quiser.
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11: Em Brasília, 19 horas.
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13: Boa noite.
11: Boa noite para você que nos acompanha em todo o país.
13: Sexta-feira, 15 de maio de 2026.
11: E vamos ao destaque do dia. Atendimento contra o câncer ganha reforço.
13: 2 bilhões e 200 milhões de reais serão investidos para aumentar o acesso a tratamentos de ponta e medicamentos pelo SUS.
11: Serão financiadas também cirurgias robóticas e ampliação de reconstrução mamária.
13: O presidente Lula destaca que o governo tem a função de fazer justiça e garantir igualdade a todas as pessoas.
14: É garantir que todo mundo, sem distinção, tem que ser tratado com dignidade e com respeito em qualquer lugar desse país.
11: E ainda desenrola a Fies.
13: Em um dia, estudantes já renegociaram mais de 1,3 bilhão de reais. Graziela Mendonça.
15: Mais de 22 mil beneficiários do Fundo de Financiamento Estudantil já negociaram as dívidas nesta nova etapa do Desenrola Fies.
11: Você vai ouvir também sobre o acolhimento às mães que estudam e não têm com quem deixar os filhos pequenos.
13: Crianças podem ficar nas cuidotecas instaladas em instituições de ensino.
11: O governo do Brasil investe para aumentar o número de espaços em todo o país. Érica Brás.
13: E até 2028, dos

0: 295 cuidotecas vão ser implementadas em todo o território nacional. Hoje, na apresentação da Voz do Brasil, eu, Mariana Jungmann, Nazi Brum.
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0: Investimentos para o tratamento contra o câncer pelo Sistema Único de Saúde.
1: São mais de 2 bilhões de reais que serão destinados a 23 novos medicamentos de alto custo, além de tratamentos de ponta.
0: O SUS vai contar com cirurgias robóticas e ampliar a cobertura de implantes mamários.
1: As novidades foram anunciadas em evento no Hospital de Amor, em Barreto, São Paulo, com a presença do presidente Lula.
2: O Hospital de Amor, em Barretos, no interior de São Paulo, é o maior centro de tratamento oncológico gratuito da América Latina. O hospital atende mais de 2 milhões de pacientes do Sistema Único de Saúde por ano. Nesta sexta-feira, o presidente Lula e o ministro da Saúde, Alexandre Padilha, visitaram a unidade e anunciaram a construção do novo Centro de Pesquisa Clínica e Cirurgia Robótica do hospital e do Instituto de Treinamento em Cirurgias Minimamente Invasivas. O Ministério da Saúde vai repassar 129 milhões de reais em parcela suplementar para o Hospital de Amor. O vice-presidente Geraldo Alckmin falou sobre a importância da instituição.
3: A gente vê no Brasil inteiro o Hospital do Amor fazendo prevenção, diagnóstico, tratamento e pesquisa, treinamento de robótica, você poder atender à distância, telecirurgia.
2: Também foram anunciadas medidas para fortalecer o tratamento contra o câncer. O investimento total é de 2 bilhões e 200 milhões de reais, recursos que serão empregados em novas tecnologias, equipamentos e medicamentos. De acordo com o ministro da Saúde, Alexandre Padilha, a medida beneficia 112 mil pacientes no tratamento de 18 tipos de câncer, como mama, pulmão, leucemia, ovário e estômago.
4: 23 novos medicamentos que o povo não tinha acesso pelo SUS. Tem medicamento que custa 25 mil por mês. Agora é de graça, pelo SUS, como direito às pessoas.
2: Também foi garantido o financiamento para a cirurgia de reconstrução mamária na rede pública, o que amplia o custeio do setor, com um investimento estimado em mais de 27 milhões de reais por ano. Além disso, foi implantada uma tabela específica para o financiamento da cirurgia robótica oncológica na rede pública. O presidente Lula destacou que os investimentos elevam a qualidade dos serviços públicos de saúde.
5: O SUS está provando que aquilo que é público, quando é feito com respeito, quando é feito com dignidade e quando é feito com justiça, aquilo que é público é muito melhor. É garantir que todo mundo, sem distinção, tem que ser tratado com dignidade, com respeito em qualquer lugar desse país.
2: No evento também foi anunciada a compra de 80 novos aceleradores lineares para ampliar em 25% a oferta de radioterapia em um ano e a entrega de veículos para o transporte de pacientes por meio do programa Agora Tem Especialistas Caminhos da Saúde. São 15 veículos do programa, além de 22 ambulâncias do SAMU e uma unidade móvel odontológica. De Barretos, em São Paulo, Luciana Colares de Holanda.
0: E uma esperança para pacientes que enfrentam a batalha contra o câncer.
1: O governo do Brasil investe também em tecnologia para a produção de medicamentos para a rede pública de saúde.
0: A medida vai ampliar o acesso e proporcionar mais sobrevida aos pacientes.
6: A descoberta de um câncer avançado mudou completamente a vida da comerciante Tereza Ferreira. O diagnóstico de câncer de pulmão veio em 2018, acompanhado de medo e incertezas. Depois da quimioterapia, surgiu uma nova alternativa, a imunoterapia com um medicamento moderno, capaz de estimular o próprio organismo a combater a doença.
7: Eu fiz um ciclo de quimioterapia, deu muito resultado, e aí fiquei só com a imunoterapia. E aí foi dando certo, e com isso já ganhei 7 anos, né?
6: O tratamento teve uma resposta satisfatória. Hoje, Tereza está sem evidências do tumor e leva uma vida normal.

0: A experiência mostra o impacto da imunoterapia, considerada uma das estratégias mais avançadas no combate ao câncer. Conhecido comercialmente como Keytruda, o medicamento age de forma diferente da quimioterapia tradicional. Em vez de atacar diretamente o tumor, ele estimula o sistema imunológico do paciente a reconhecer e combater as células cancerígenas. Isso pode aumentar a eficácia do tratamento e, em alguns casos, reduzir efeitos colaterais, como explica Clarice Baldotto, presidente da Sociedade Brasileira de Oncologia Clínica.
1: Ele mudou a história da oncologia, eu diria assim, essa classe de medicamentos, principalmente para alguns tumores, como o melanoma, que é um tumor de pele bem agressivo, que a gente tinha pouco tratamento, câncer de pulmão, e mais recentemente para vários outros tipos de tumores, como câncer de mama, câncer de esôfago, câncer de cabeça e pescoço. Então, hoje, muitos tipos de tumores, o paciente se beneficia em utilizar essa classe de medicamentos isolada ou, às vezes, até combinada com outros tratamentos, como a própria quimioterapia.
0: Agora, essa tecnologia de ponta pode chegar a mais pacientes da rede pública. O governo do Brasil firmou uma parceria para a produção 100% nacional do medicamento, indicado para até 18 tipos de câncer. O acordo prevê a transferência de tecnologia para o Instituto Butantan, que passará a produzir o medicamento no país para distribuição pelo Sistema Único de Saúde. Um avanço para o tratamento universal, disse Fernanda Denigri, secretária de Ciência, Tecnologia e Inovação do Ministério da Saúde.
2: A expectativa é que haja uma transferência de tecnologia da empresa detentora da tecnologia para o Instituto Butantan, e neste tempo o Instituto Butantan vai começar a aprender a fazer essa molécula e ir começando a produzir no Brasil.
0: Na rede privada, o custo do Keytruda pode chegar a cerca de R$ 27 mil por dose, o que limita o acesso. Com a produção nacional e a oferta pelo SUS, a expectativa é ampliar o tratamento e baratear o custo. Para pacientes como Tereza Ferreira, a chegada desse tratamento à rede pública representa mais do que inovação. É a possibilidade de ampliar o acesso a uma terapia que pode prolongar a vida e trazer esperança para quem enfrenta a batalha contra o câncer.
3: E acho maravilhoso todo mundo poder ter acesso a isso.
0: Hoje, a terapia já é usada no SUS para casos de melanoma, mas a expectativa é ampliar o acesso para outros tipos da doença. A ampliação depende da avaliação técnica da Comissão Nacional de Incorporação de Tecnologias no SUS, que já está em análise. Reportagem Pablo Mundim.
4: Quem está em débito com o FIES tem uma grande chance de sair do vermelho.
5: Até o fim do mês, o programa Desenrola FIES oferece descontos de até 99% nas dívidas.
4: E nos primeiros dias de adesão, muitos estudantes já aproveitaram as condições e foram negociados mais de R$ 1 bilhão em 24 horas.
6: Mais de 22 mil beneficiários do Fundo de Financiamento Estudantil já negociaram as dívidas nesta nova etapa do Desenrola FIES. Apenas nas primeiras 24 horas, foram mais de R$ 1 bilhão e 300 milhões negociados. A adesão começou na última quarta-feira. Mais de 1 milhão de alunos podem ser beneficiados com os descontos. O ministro da Educação, Leonardo Barchini, explica como participar.
7: E quem pode participar? Estudantes com contratos firmados até 2017 e que estavam em fase de pagamento em 4 de maio deste ano. A negociação pode ser feita até 31 de dezembro deste ano. Para fazer essa renegociação, você tem que entrar no site ou no aplicativo do seu banco, quer na Caixa Econômica Federal ou no Banco do Brasil. É uma nova oportunidade para você renegociar o seu débito, alívio no seu bolso, alívio no bolso dos brasileiros.
6: O FIES é uma das principais políticas públicas de acesso ao ensino superior privado no Brasil. O programa oferece financiamento para cursar graduação em instituições avaliadas positivamente pelo MEC. O Desenrola FIES visa ajudar milhares de estudantes a reorganizarem a vida financeira e seguirem com os projetos acadêmicos e profissionais. As condições variam conforme o perfil do estudante e o tempo de atraso no pagamento. Para quem está em dia ou com atraso de até 90 dias, a opção é quitar integralmente o financiamento, com 12% de desconto. Quem tem débitos vencidos há mais de 90 dias pode quitar o financiamento com desconto total nos encargos e redução de 12% no valor principal. Também tem a opção de parcelar tudo em 150 vezes, sem juros nem multas. Mas os descontos são maiores para quem está inadimplente há mais de 360 dias. O abatimento pode chegar a 99% no caso de quem participa do Cadastro Único para programas sociais do governo federal. Para renegociar, basta acessar o

0: aplicativo do banco em que o contrato foi firmado, clicar na aba Renegociação do FIES e seguir os passos. Reportagem Graziela Mendonça.
1: E a partir de segunda-feira, 25 de maio, os trabalhadores vão poder consultar o saldo do FGTS disponível para uso no novo Desenrola.
2: A iniciativa permite utilizar até 20% do saldo do Fundo de Garantia ou até R$ 1.000, o que for maior, para renegociar dívidas em atraso.
1: Depois da consulta, as instituições financeiras vão ter até 30 dias para formalizar os contratos e registrar as informações junto à Caixa Econômica Federal.
2: Após a validação, o valor será transferido diretamente para o Banco responsável pela renegociação.
1: Interesse num assunto, habilidades, notas, tudo isso pode influenciar na hora de decidir qual curso fazer no ensino superior.
2: Mas é preciso ficar atento também na escolha da instituição de ensino. Antes de se matricular, confira se a faculdade está regularizada.
3: Medicina, Direito, Engenharias, a lista de cursos superiores é grande e a responsabilidade na hora de escolher também. É preciso ficar atento sobre onde vai estudar. A instituição de ensino superior escolhida tem que ser reconhecida pelo Ministério da Educação. Caso contrário, o diploma não terá validade no mercado de trabalho. Além disso, é importante saber a nota do curso, que é dada pelo MEC. A pasta realiza ciclos de avaliações contínuos e examina quesitos como o desempenho dos estudantes, infraestrutura da instituição e formação dos professores. Cursos com notas baixas podem sofrer punições, reduzir turmas ou até fechar, caso continuem sendo mal avaliados. Saber a modalidade, se presencial ou não, também é necessário. Todas essas informações são públicas e devem estar nos sites das instituições de ensino. Os estudantes também podem realizar a consulta pelo EMEC. O sistema reúne informações sobre todas as graduações oficiais do país. Em caso de dúvidas ou problemas, procure a ouvidoria da faculdade ou a plataforma fala.br. Márcia Fernandes para a Voz do Brasil.
1: Garantir o cuidado das crianças para que as mães possam trabalhar e estudar.
2: Esse é o foco das cuidotecas, espaços públicos e gratuitos que oferecem lazer, alimentação e proteção para crianças de 3 a 12 anos, principalmente no período noturno.
1: O programa é uma alternativa segura para os horários em que as creches tradicionais já estão fechadas.
2: Até 2028 serão instaladas mais de 295 cuidotecas no país.
4: O Ministério do Desenvolvimento e Assistência Social, Família e Combate à Fome anunciou que até 2028, 295 cuidotecas vão ser implementadas em todo o território nacional, em 25 estados e o Distrito Federal, com presença em 204 municípios. As cuidotecas são espaços noturnos que recebem crianças com ou sem deficiência de 3 a 12 anos para que seus responsáveis, na maioria mulheres, possam trabalhar, estudar ou se qualificar profissionalmente. Ao todo, já foram implementadas 101 cuidotecas temporárias ou permanentes. O ministro Wellington Dias, do Desenvolvimento e Assistência Social, Família e Combate à Fome, destacou o papel deste novo instrumento social na vida dos cidadãos.
5: As cuidotecas nas universidades, nos institutos federais, no âmbito acadêmico, ela também, nos municípios e instância de participação social, representam uma inovação nas políticas públicas brasileiras. Elas criam condições reais para que muitas mulheres permaneçam e avancem sua trajetória escolar, acadêmica e profissional.
4: Maria Lúcia Tavares, professora no Instituto Federal de Minas Gerais, em Belo Horizonte, enalteceu as cuidotecas como espaços que têm auxiliado suas alunas a continuarem os estudos.
6: E o que a gente tem percebido é que essa política é super importante, não só como acesso, mas como também permanência. O fato da gente dizer que a gente vai ter um recurso como esse, ele é mobilizador para que as mulheres se inscrevam nos programas, né? Eu, como mãe, digo isso, que assim, é muito difícil para a gente estar em determinados lugares que não tem recurso para atender as nossas filhas, né?
4: A secretária nacional de Cuidados e Família do MDS, Laís Abramo, apresentou dados que evidenciam a relevância de cuidotecas na busca pelo desenvolvimento acadêmico e profissional de adultos, sem deixar de lado o cuidado com as crianças.
7: Hoje, entre os jovens que não concluíram o ensino médio, 9,5% pararam de estudar ou nunca estudaram pela necessidade de cuidar da casa, dos filhos, filhas ou outros parentes. Essa também é a

0: principal razão pela qual 34% das mulheres que estão fora do mercado de trabalho não conseguem nem sair para procurar um emprego ou nem poderiam aceitar um emprego caso lhes fosse oferecido, é pela mesma razão. Essa proporção é maior para as mulheres negras, 37,6%, em comparação com as brancas, 29,3%.
1: Ao todo, já foram implementadas 101 acuidotecas temporárias ou permanentes. Reportagem Érica Brás. Empresas brasileiras exportadoras afetadas pela instabilidade internacional podem contar com o apoio do Plano Brasil Soberano.
2: São 21 bilhões de reais, sendo 15 bilhões do governo do Brasil e outros 6 bilhões do BNDES, o Banco Nacional de Desenvolvimento Econômico e Social.
3: O BNDES, Banco Nacional de Desenvolvimento Econômico e Social, abriu nesta sexta-feira o protocolo para que o setor produtivo do país possa solicitar crédito dentro do Plano Brasil Soberano. O objetivo da nova etapa do plano é apoiar empresas brasileiras de setores relevantes para a balança comercial nacional. O Brasil Soberano também visa apoiar as empresas exportadoras e seus fornecedores afetados pela instabilidade internacional, seja por causa dos conflitos no Oriente Médio, seja por causa das medidas tarifárias impostas pelo governo dos Estados Unidos. Tem direito ao crédito empresas dos setores de siderurgia, fertilizantes, móveis, automotivo, têxtil, farmacêutico, equipamentos eletrônicos, informática e minerais críticos, entre outros. Ao todo, estão disponíveis 21 bilhões de reais, sendo 15 bilhões do Fundo de Garantia à Exportação e mais 6 bilhões em recursos do BNDES, como explica o diretor de Desenvolvimento Produtivo, Inovação e Comércio Exterior do banco, José Luiz Gordon.
4: O programa tem um foco muito estratégico de impulsionar os investimentos no Brasil, ajudar as empresas a ganharem novos mercados de exportação, e são 21 bilhões colocados para ajudar o setor industrial a investir no capital de giro e a enfrentar tanto as adversidades como criar uma base produtiva mais robusta para que o Brasil tenha mais soberania e possa gerar mais emprego e renda.
3: Para saber como solicitar o crédito e todas as informações sobre o plano, inclusive as condições de financiamento, você pode acessar o site bnds.gov.br/Brasil Soberano. Reportagem André de Barros Lima.
1: Um gigante de mais de 2 mil quilômetros, o Rio São Francisco banha 5 estados e cerca de 30 milhões de pessoas dependem diretamente das suas águas.
2: Para assegurar o futuro do Velho Chico e garantir água a quem mais precisa, foram anunciados novos investimentos para revitalização ambiental, segurança hídrica e recuperação de bacias nas regiões do São Francisco e Parnaíba.
5: Na nascente histórica do Rio São Francisco, o ministro Valtês Góes conheceu de perto o berço do Velho Chico no Parque Nacional da Serra da Canastra, em Minas Gerais. O rio tem um papel fundamental para a segurança hídrica do semiárido brasileiro. As águas que nascem lá percorrem mais de 2 mil quilômetros e levam desenvolvimento para o coração do sertão nordestino. Hoje, mais de 30 milhões de pessoas são beneficiadas com as águas do Velho Chico. As obras de recuperação da estrada de acesso à nascente do Rio São Francisco, na cidade de São Roque, Minas Gerais, estão sendo realizadas para melhorar a trafegabilidade e fortalecer o turismo sustentável na região, como garante o ministro da Integração e do Desenvolvimento Regional, Valdez Góes.
6: Uma obra desafiadora, porque quem conheceu a estrada da Serra da Canastra antes de iniciar essa obra, sabe que a caixa dela era bem estreita. Nós temos ali de 6 a 7 metros de extensão, uma obra com toda a segurança de proteção de encostas, com drenagem, com preparação do solo, para ter uma vida útil realmente longa.
5: Valdez Góes também ressaltou o papel estratégico do Rio São Francisco para a segurança hídrica do país e defendeu a continuidade das políticas públicas voltadas à revitalização das bacias hidrográficas e o acesso à água.
6: Nós temos em torno de 2,6 bilhões de reais da Conta Furnas e da Conta São Francisco.

0: Paraíba, destinada a projetos de revitalização de bacias em Minas Gerais. Um impacto positivo não só para Minas, mas para todo o Brasil.
1: O ministro Valdez Góes também assinou contratos para ações de recuperação hidroambientais em Pilão Arcado, na Bahia, e Petrolândia, em Pernambuco. As iniciativas somam 9 milhões e meio de reais em investimentos voltados à recuperação de microbacias e ampliação da disponibilidade hídrica para comunidades locais. Reportagem Cleide Lopes.
2: A utilização do caça F-39 Gripen em um exercício conjunto da Força Aérea Brasileira com outras aeronaves marcou esta semana uma nova etapa na integração para a defesa aeroespacial do Brasil.
3: O caça Gripen é a aeronave mais moderna da frota brasileira e este ano teve a primeira unidade produzida totalmente em solo brasileiro, numa parceria com a empresa sueca criadora do modelo.
4: O principal destaque dessa edição é a participação inédita do caça F-39 Gripen, considerado atualmente a aeronave de combate mais moderna da FAB. Essa é a primeira vez que o modelo é empregado no exercício, marcando uma nova etapa no processo de integração do caça ao sistema de defesa aeroespacial brasileiro. O treinamento é conduzido de forma conjunta pela FAB, pela Marinha do Brasil e pelo Exército Brasileiro, com o objetivo de aprimorar a integração entre as Forças Armadas em cenários de alta complexidade. O diretor do exercício conjunto, Brigadeiro do Ar Paulo César Fischer da Silva, traz mais detalhes.
5: A gente tem a oportunidade de um cenário mais complexo, conseguimos inserir a parte de antiaérea, além da parte de salto operacional, que é muito interessante porque cria um cenário tático totalmente diferenciado para os nossos pilotos poderem realizar essa capacitação das novas táticas, técnicas e procedimentos que são utilizados no âmbito da aviação.
4: Segundo os organizadores, o exercício busca fortalecer a capacidade de resposta em situações de crise, além de aperfeiçoar operações aéreas e terrestres coordenadas. As atividades incluem missões de defesa aérea, escolta, reconhecimento, evacuação aeromédica, defesa cibernética e transporte de tropas e cargas. A operação também serve para testar procedimentos, treinar militares e elevar o nível de prontidão operacional das unidades participantes. A base aérea de Anápolis é considerada uma das estruturas estratégicas mais importantes da Força Aérea Brasileira para operações de defesa aérea e emprego do poder de combate no país. Reportagem Gabriel Pinheiro.
2: Serviços no Brasil avançou 3% em março desse ano em comparação com março de 2025, segundo pesquisa do IBGE.
3: O destaque foi o setor de informação e comunicação, com alta de 7,9%, impulsionado por telecomunicações, tecnologia da informação e serviços digitais.
2: Já em comparação com o mês anterior, fevereiro, o setor recuou 1,2%.
3: Ainda assim, opera 18,2% acima do nível pré-pandemia.
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3: E que agora para as notícias do Poder Judiciário e do Congresso Nacional. Uma boa noite e bom fim de semana.
2: A gente volta na segunda-feira. Boa noite para você e até lá.
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8: STF autoriza a operação contra esquema de fraude e sonegação fiscal no ramo de combustíveis no Rio de Janeiro.
9: STJ admite remissão pelo Enem para preso que já tinha diploma superior.
8: Neste fim de semana, quatro cidades realizam novas eleições.
9: Boa noite, eu sou Marcela Luiza.
8: E eu sou Walter Lima.
9: O Supremo Tribunal Federal autoriza a operação da Polícia Federal contra esquema de fraude e sonegação fiscal no ramo de combustíveis no Rio de Janeiro.
8: A decisão é do ministro Alexandre de Moraes. Repórter Fernanda Porto.
10: É investigar os negócios da Refit, a antiga refinaria de Manguinhos, diante de suspeita de fraudes fiscais. O grupo é considerado um dos maiores devedores de impostos do país. Entre os alvos está o ex-governador Cláudio Castro, acusado de proteger e favorecer os interesses do grupo Refit. Também é alvo da operação o empresário Ricardo Magro, dono da empresa. Diante da gravidade do caso também foi solicitado.

0: solicitada a inclusão do nome dele na difusão vermelha da Interpol, a lista dos mais procurados do mundo. A operação dessa sexta-feira também estipulou o bloqueio de cerca de 52 bilhões em ativos financeiros e a suspensão das atividades econômicas das empresas investigadas.
1: O ministro do STF, Flávio Dino, determinou a abertura de uma nova frente de análise para apurar suspeitas de irregularidades na destinação de emendas parlamentares para projetos culturais.
2: As informações foram apresentadas pelos deputados Henrique Vieira e Tabata Amaral. Repórter Judite Aragão.
3: No despacho assinado nesta sexta-feira, o ministro Flávio Dino afirma que os fatos narrados pelos parlamentares podem indicar, em tese, o descumprimento de decisões anteriores do Supremo relacionadas à transparência e rastreabilidade das emendas parlamentares. O despacho cita que, se comprovadas, as irregularidades poderiam comprometer a efetiva entrega de bens e serviços à sociedade em afronta ao artigo 165 da Constituição Federal.
1: STJ admite redução do tempo de pena a preso aprovado no Enem, mesmo que já tenha diploma de curso superior.
2: Essa decisão uniformiza o posicionamento da corte sobre o tema. Fátima Uchoa.
4: A sexta turma negou o benefício a um preso, mas como a quinta turma tinha entendimento oposto, reconhecendo que a escolaridade anterior não impede o benefício, a defesa interpôs embargos de divergência. Ao resolver a divergência, a terceira sessão do STJ fixou a tese de que a escolaridade prévia do preso não impede a remissão, pois tal limitação não está prevista na lei de execução penal. O ministro relator Ribeiro Dantas sustentou que é possível a interpretação extensiva do artigo 126 dessa lei para favorecer o apenado quando se trata de remissão por estudo, especialmente porque o objetivo da execução penal inclui a ressocialização.
1: Neste fim de semana, quatro cidades realizam novas eleições.
2: Elas ocorrem devido à perda dos mandatos dos eleitos em 2024. Fábio Ruas.
5: Eleitoras e eleitores de Brejo Alegre, em São Paulo, e das cidades de Itaú e Ouro Branco, no Rio Grande do Norte, voltam às urnas neste domingo para eleger novos prefeitos e vices. Em Melgaço, município no arquipélago do Marajó, no Pará, a renovação será em todas as 11 cadeiras da Câmara de Vereadores. Em todas as votações deste domingo, quem vencer vai cumprir mandato até o dia 31 de dezembro de 2028.
1: Justiça do Trabalho e CNJ levam serviços gratuitos ao arquipélago do Marajó.
2: Os atendimentos acontecem de 18 a 22 de maio. Larissa Batista.
6: Anota aí, você trabalhador, trabalhadora, pode fazer a carteira de trabalho, entrar com o pedido de abono salarial e de seguro-desemprego. E pode até entrar com ações para a garantia de direitos. Entre 18 e 22 de maio, o mutirão vai levar tudo isso de graça a moradores dos municípios de Breves e Portel, na ilha do Marajó, no Pará. E a população vizinha, em Melgaço, também será atendida.
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1: Uma boa noite.
2: Bom fim de semana e até segunda-feira.
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8: Está no ar o Jornal do Senado.
9: Eu sou Paula Groba.
10: E eu sou Ricardo Nakaoka.
9: E estes são os destaques de hoje do Jornal do Senado, que começa agora.
10: Senado vai analisar projeto que autoriza restituição do imposto de renda como garantia de empréstimo.
9: Avança projeto que destina parte da arrecadação das loterias a lares de idosos.
10: Comissão debate uso de imagens de flagrantes para combater crimes no comércio.
9: Boa noite.
10: Boa noite.
9: Quem tem dinheiro a receber da restituição do imposto de renda poderá usar esse valor para conseguir crédito antecipado nos bancos.
10: Um projeto que começa a ser analisado pelo Senado autoriza a restituição como garantia para empréstimos. A ideia é permitir que o contribuinte receba o dinheiro antes do calendário da receita.

0: Receita Federal e use os recursos da forma que considerar mais vantajosa. A reportagem é de Alexandre Campos.
1: A ideia do projeto é simples. A instituição financeira antecipa o dinheiro ao contribuinte deduzido os valores com encargos e juros, que deverão constar claramente em contrato, e passa a ter direito de receber a restituição no lugar dele na data do calendário divulgado pela Receita. Autor do projeto, o senador Plínio Valério, do PSDB do Amazonas, afirmou que em 2025 foram pagas quase 22 milhões de restituições que, somadas, correspondiam a cerca de 40 bilhões de reais. Ele explicou que, ao anteciparem o recebimento desse dinheiro a que tem direito, por meio de contratos de empréstimo com os bancos, os contribuintes poderão usá-lo para quitar uma dívida mais cara ou comprar um bem em condição mais vantajosa.
2: A gente quer, assim, surgir uma nova possibilidade, uma nova opção para que as pessoas possam utilizar o seu imposto de renda de forma como queira, que ele beneficie e não apenas o Estado.
1: Pelo texto, o valor do empréstimo com a instituição financeira não poderá ser superior ao indicado na restituição pela Receita. Se eventualmente ultrapassar, o contribuinte continuará responsável pelo pagamento do saldo remanescente. Se for menor, o total que exceder será devolvido a ele na data da restituição.
3: E o dinheiro arrecadado com multas ambientais poderá ajudar no resgate e cuidado de animais abandonados em todo o país.
0: A Comissão de Assuntos Econômicos aprovou um projeto que destina parte desses recursos a organizações sem fins lucrativos, responsáveis pela proteção animal. Repórter Lana Dias.
4: Quem comete infrações ambientais pode ser multado entre R$50 e R$50 milhões, com base no dano causado. A proposta aprovada na Comissão de Assuntos Econômicos quer direcionar parte desse valor a programas de acolhimento e proteção de animais domésticos abandonados. Na leitura do relatório, a senadora Tereza Cristina, do PP de Mato Grosso do Sul, lembrou que as multas ambientais já subsidiam outras ações.
5: Esses recursos já são fonte para outras ações governamentais, de forma que caberá ao processo orçamentário decidir em que medida cada um dos objetivos concorrentes será contemplado com as receitas arrecadadas.
4: A proposta vai ser analisada pela Comissão de Meio Ambiente.
3: E parte do dinheiro arrecadado com loterias poderá ser usada para ajudar na manutenção de lares de idosos em todo o país.
0: A medida foi aprovada pela Comissão de Assuntos Econômicos. Repórter Marcela Cunha.
6: O projeto permite destinar parte da arrecadação das loterias esportivas a instituições sem fins lucrativos que cuidam de idosos em tempo integral. Segundo o autor, senador Jaime Campos, do União de Mato Grosso, muitas acolhem pessoas sem apoio familiar e sem recursos. Pela proposta, a receita líquida de 3 concursos por ano ajudará essas entidades na compra de medicamentos, higiene, segurança, prevenção de infecções e adaptação de espaços. A relatora, senadora Damares Alves, do Republicanos do Distrito Federal, lembrou que os abrigos para idosos atendem uma população especialmente vulnerável.
7: Os casos de idosos com pouco ou nenhum amparo familiar e com carência de recursos para viver um final de vida de forma digna tende a aumentar nas próximas décadas. Precisamos garantir recursos para essa finalidade tão nobre e meritória.
6: Damares também reforçou que o projeto cria uma fonte permanente de recursos sem aumentar despesas da União, já que apenas reorganiza a destinação de parte do dinheiro das loterias.
3: E com o aumento da população idosa no Brasil, um outro projeto em análise no Senado pode ampliar a presença de médicos geriatras no atendimento básico do SUS.
0: A proposta prevê apoio da União para a contratação e qualificação desses profissionais. Repórter Henrique Nascimento.
8: Com o aumento da expectativa de vida, cresce também a preocupação com a saúde e a autonomia da população idosa. O projeto apresentado no Senado pelos senadores Alci Lucas, do PL do Distrito Federal, prevê incentivo à atuação de médicos especialistas em geriatria nas unidades básicas de saúde e equipes de saúde da família. Para o parlamentar, o país precisa criar políticas públicas voltadas ao envelhecimento da população.
9: Será que o governo acha que de 60 até os 100 o cara vai ficar assistindo televisão o dia todo em casa? Não vai. Você tem que criar política pública para o idoso. Nós temos sérios problemas com os idosos hoje. Se a gente não criar política pública, a gente vai ter sérios problemas.
8: A preocupação com a qualidade de vida faz parte parte da rotina do aposentado Nelson Takayanagi, que pratica atividades físicas na Universidade de Brasília.
10: Com o passar da idade, né, a gente vai tendo uma série de dificuldades locomotoras, psicológicas, físicas. E aí, esse tipo de atividade tenta manter a gente ativa e tenta manter

0: A gente sem necessidade de um apoio.
1: O projeto será analisado pelas comissões do Senado.
2: Já está em vigor a lei que garante que assassinos de agentes de segurança cumpram pena preferencialmente em estabelecimentos federais de segurança máxima.
3: A iniciativa tem o objetivo de oferecer uma resposta rigorosa a crimes cometidos contra policiais, membros da Força Nacional e militares das Forças Armadas. Repórter Douglas Castilho.
4: Além do encarceramento em unidades federais, a nova legislação promove mudanças nas regras do regime disciplinar diferenciado, o RDD. O intuito é agilizar o processo legal, permitindo a solicitação da inclusão do preso nesse sistema mais rigoroso logo no início de sua detenção, dando ao juiz um prazo máximo de 15 dias para a decisão final. O texto determinava que o cumprimento da pena nesse regime fosse obrigatório, mas com vetos do presidente da República, essa ida para o RDD continuará dependendo de avaliação judicial caso a caso. O relator da proposta no Senado, senador Sérgio Moro, do PL do Paraná, falou sobre o objetivo da medida.
5: Manda um recado ao mundo do crime, ao crime organizado especialmente, que assassino de policiais vai cumprir a pena em penitenciária federal de segurança máxima. Regime de cárcere duro, sim, mas um regime de cárcere necessário.
4: Também foi vetado o trecho que proibia expressamente o preso submetido ao RDD de progredir de regime ou conseguir livramento condicional. A presidência justificou que o endurecimento das penas precisa caminhar junto com as garantias constitucionais.
2: E a Comissão de Constituição e Justiça pode aprovar na próxima reunião a divulgação de imagens e áudios de crimes em flagrante dentro de estabelecimentos comerciais.
3: A ideia é que o compartilhamento dessas informações ajude na identificação e denúncia de criminosos. As informações com o repórter Bruno Lourenço.
6: O relator senador Espiridião Amin, do Progressistas de Santa Catarina, afirmou que o objetivo é auxiliar no combate à impunidade por meio da identificação e denúncia dos infratores. Ele ressaltou que a proposta traz mecanismos para impedir a simples divulgação de vídeos de furtos.
7: Ademais, a exigência do registro de boletim de ocorrência e a previsão de responsabilização por divulgação indevida funcionam como mecanismos de controle e desestímulo a abuso.
6: Depois da CCJ, o projeto de lei vai ao plenário do Senado.
3: Com trabalhos técnicos de João Lira, o Jornal do Senado fica por aqui. Acompanhe agora as notícias do Tribunal de Contas da União e da Câmara dos Deputados. Boa noite.
2: Boa noite e um bom fim de semana.
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9: O Tribunal de Contas da União fez auditoria para avaliar o uso dos recursos federais destinados à saúde. Em 2025, o setor representou mais de 240 bilhões de reais no orçamento da União. A fiscalização analisou se o dinheiro foi aplicado de forma eficiente e se os resultados planejados foram alcançados. O trabalho verificou o alinhamento entre planejamento e execução orçamentária, além do uso de dados para apoiar decisões. O TCU identificou avanços na gestão da política de saúde, mas também apontou problemas. Entre eles, redução de recursos em programas estratégicos e baixa execução de ações importantes, como a compra e distribuição de vacinas e insumos. Quase um terço das iniciativas analisadas tiveram execução física abaixo do esperado, o que pode comprometer a entrega de resultados à população. Saiba mais em tcu.gov.br.
8: 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Jornal Câmara dos Deputados. Deputados aprovam remarcação de concursos para gestantes e lactantes.
10: Plenário cria uma rota turística religiosa na região do Cariri, no Ceará.
8: Câmara regulamenta aposentadoria compulsória de empregados públicos.
10: Boa noite. O plenário da Câmara aprovou proposta que permite que pesquisadores e cientistas de empresas públicas sejam recontratados, mesmo após a aposentadoria compulsória aos 75 anos. O repórter Antônio Vital acompanhou a votação.
11: A Câmara dos Deputados aprovou o projeto que autoriza pesquisadores e empregados de empresas públicas a permanecerem trabalhando mesmo depois da aposentadoria compulsória aos 75 anos. Isso será permitido para os funcionários em geral, caso não tenham completado o tempo mínimo de contribuição exigido para a aposentadoria. Esses funcionários poderão permanecer

0: oferecer em serviço até que esse requisito seja atingido. Isso vai valer também para consórcios públicos e sociedades de economia mista. A proposta também permite que pesquisadores aposentados sejam recontratados para atuar em projetos de desenvolvimento científico, tecnológico ou de inovação. Eles poderão ser contratados, inclusive, pela instituição onde trabalharam até a aposentadoria. A condição para isso é que tenham um requisito de notória especialização, necessário para que sejam contratados diretamente sem licitação. Autor da proposta, o deputado Luiz Carlos Rauli, do Podemos, do Paraná, disse que apresentou o projeto a pedido de pesquisadores da Embrapa. Ele disse que qualquer país do mundo tem interesse em manter seus cientistas na ativa.
1: O ser humano do século XXI está vivendo até 100 anos, alguns até 105, até 110. Um pesquisador se leva no mínimo 30 anos para que ele tenha densidade total do conhecimento científico, tecnológico. Qualquer país do mundo iria olhar com carinho e atenção para não deixar os seus cientistas serem expulsos do trabalho de pesquisa.
0: O projeto recebeu parecer favorável da relatora, deputada Bia Kicis, do PL do Distrito Federal.
2: Realmente, nós não podemos abrir mão de cabeças brilhantes, de profissionais que, por décadas, desenvolvem projetos, cientistas renomados que trabalham pelo nosso país.
0: O projeto que autoriza pesquisadores e empregados de empresas públicas a permanecerem trabalhando mesmo depois da aposentadoria compulsória aos 75 anos, seguiu para análise do Senado. Da Rádio Câmara de Brasília, Antônio Vital.
3: Ciência e tecnologia. Patrus Ananias, do PT Mineiro, propõe que a sociedade discuta o projeto que institui a Política Nacional de Minerais Críticos, aprovado na Câmara e em análise no Senado. O congressista defende a industrialização nacional com o objetivo de processar minerais como lítio, nióbio e terras raras em solo brasileiro.
4: Patrus Ananias entende que é preciso garantir o uso de recursos estratégicos para fortalecer a soberania e evitar a entrega do patrimônio nacional a interesses estrangeiros. Ele vê a exploração dessas riquezas vinculada à criação de postos de trabalho e ao fortalecimento da economia interna.
3: Célia Chacriabá, do PSOL de Minas Gerais, critica o texto da Política Nacional de Minerais Críticos e Estratégicos aprovado na Câmara. Ela afirma que a proposta não define com precisão o que são esses minerais, nem separa interesses econômicos da proteção à soberania nacional.
4: Célia Chacriabá defende uma política nacional para a exploração mineral com consulta pública prévia e informada à população indígena. A deputada alerta que a extração sem critérios ambientais ameaça territórios, adoece comunidades e amplia os riscos para os povos originários.
3: Na opinião de Inácio Arruda, do PCdoB do Ceará, o Congresso deve priorizar o debate sobre minerais estratégicos e tecnologia, em vez de discutir pautas secundárias. Ele acredita que o desenvolvimento do país passa pela capacidade própria de extração, processamento e industrialização dos recursos naturais.
4: Inácio Arruda também teme a entrega de minerais estratégicos a interesses estrangeiros sem geração de valor agregado no país. Para o deputado, investimentos em ciência, tecnologia e inovação fortalecem a soberania nacional e ampliam a participação da indústria brasileira no setor.
3: José Nelto, do União de Goiás, destaca que o Brasil vive uma disputa internacional em torno das chamadas terras raras. Por isso, o parlamentar reitera que os recursos minerais estratégicos devem permanecer sob o controle nacional.
4: Além disso, José Nelto critica a exploração mineral sem tributação adequada de outros metais associados ao níquel. Para o deputado, o Congresso deve impedir qualquer forma de entrega dos recursos naturais brasileiros a interesses estrangeiros.
3: Turismo. A Câmara aprovou a criação de uma rota turística religiosa na região do Cariri, no Ceará. A repórter Daniele Lessa tem mais informações sobre o lugar.
5: A Câmara dos Deputados aprovou o projeto que cria a Rota Turística Religiosa do Cariri, reunindo municípios do Ceará conhecidos pelas tradições religiosas e pelo turismo de peregrinação. O projeto foi apresentado pelo deputado Yuri do Paredão, do MDB do Ceará, para fortalecer o turismo religioso, valorizar o patrimônio cultural da região e estimular a economia local. Entre os principais pontos da rota estão monumentos e espaços religiosos já conhecidos pelos visitantes, como a estátua de Padre Cícero, em Juazeiro do Norte, a estátua de Nossa Senhora de Fátima, no Crato, a estátua de Santo Antônio, em Barbalha, e a estátua da Menina Benigna, em Santana do Cariri. Relatora da proposta, a deputada Renilce Nicodemos, do MDB do Pará, argumentou que a criação da rota ajuda a divulgar os atrativos religiosos e culturais do Cariri e pode ampliar o número de turistas e a geração de empregos na região. Pontos que também foram defendidos pelo deputado Helder Salomão, do PT do Espírito Santo.
6: E conciliar o turismo religioso com o desenvolvimento econômico sustentável, isso é também muito fundamental, com a geração de emprego, renda e oportunidades, é, de fato, de se louvar uma iniciativa como essa.
5: O texto prevê que o governo federal poderá apoiar ações de melhoria da infraestrutura turística, da sinalização e da acessibilidade, além de iniciativas de qualificação profissional e atendimento aos visitantes. Ao defender a aprovação do texto, o deputado Chico Alencar, do PSOL do Rio de Janeiro, comentou a beleza da expressão religiosa do Cariri.
7: Nós somos sequiosos de explicação das nossas origens e desejosos de infinitude. E eu, como filho de piauiense, tive a honra já e o privilégio de conhecer Juazeiro do Norte, Crato, Barbalha, Santana do Cariri, com as suas santidades e devoções muito bonitas, muito piedosas e dignas de uma rota turística religiosa.
5: O projeto que cria a Rota Turística Religiosa do Cariri, no Ceará, seguiu para análise no Senado. Da Rádio Câmara de Brasília, Daniele Lessa.
3: Desenvolvimento Regional.
4: Átila Lins, do PSD, destaca a visita a municípios do interior do Amazonas, onde participou de inaugurações e anunciou obras nas áreas de saúde, assistência social, esporte e infraestrutura. Segundo o deputado, as ações contemplam cidades como Lábrea, Tefé e Jutaí.
3: Ele também participou da posse do novo governador do Amazonas, Roberto Cidade, e do vice-governador Serafim Correia, após a renúncia dos antigos ocupantes dos cargos. Átila Lins destaca que a eleição realizada pela Assembleia Legislativa representa um momento inédito na política estadual.
4: Educação. Sônia Guajajara, do PSOL de São Paulo, celebra a aprovação no Senado de proposta que cria a primeira Universidade Federal Indígena, com sede em Brasília, mas com polos distribuídos em diversas regiões.
3: Sônia Guajajara registra que a Universidade Federal Indígena nasce de debates realizados nos territórios com a participação de professores, estudantes, educadores e do Congresso Nacional. Ela ressalta ainda a importância da instituição para valorizar os saberes dos povos originários.
4: Hildo Rocha, do MDB do Maranhão, lamenta ataque ocorrido no início do mês em uma instituição de ensino de Rio Branco, no Acre, onde um adolescente matou duas servidoras que tentavam desarmá-lo. Ele defende a aplicação efetiva da lei anti-bullying como forma de prevenção a episódios de violência.
3: Hildo Rocha também cobra do Ministério Público, das prefeituras e das comunidades escolares medidas contra o bullying no ambiente escolar. Ele afirma que diretores e profissionais da educação devem receber treinamento para identificar conflitos antes que a violência se agrave.
4: A Câmara analisa propostas que incluem os jogos eletrônicos como recursos pedagógicos no ensino básico. Confira os detalhes com a repórter Sofia Peçanha.
8: O uso de jogos eletrônicos como ferramenta de aprendizado pode ganhar mais espaço nas escolas brasileiras. Dois projetos que propõem desde atividades extracurriculares com games educativos até a utilização de técnicas de gamificação em sala de aula avançaram na Câmara dos Deputados. O primeiro projeto, apresentado pelo deputado Marcos Tavares, do PDT do Rio de Janeiro, institui os jogos eletrônicos como atividade extracurricular em escolas públicas e privadas de ensino básico. Na prática, as escolas poderão oferecer atividades com jogos educativos fora da grade obrigatória de disciplinas. O objetivo é estimular habilidades como raciocínio lógico, criatividade, a resolução de problemas, trabalho em equipe e a inclusão digital. O texto também determina limites para o tempo de exposição às telas, critérios pedagógicos e adequação por faixa etária e a capacitação de professores e monitores. A proposta foi aprovada pela Comissão de Educação. No parecer, o relator, o deputado Dagoberto Nogueira, do PP do Mato Grosso do Sul, destacou os benefícios do uso pedagógico dos jogos eletrônicos no ambiente escolar.
9: A utilização de jogos eletrônicos como ferramenta pedagógica contribui significativamente para o desenvolvimento de competências

0: competências essenciais como raciocínio lógico, pensamento crítico, criatividade e resolução de problemas.
1: Também foi aprovado pelas comissões de Finanças e Tributação e de Educação projeto do deputado Coronel Crisóstomo, do PL de Rondônia, que cria uma política nacional de estímulo ao uso de jogos eletrônicos na educação básica. A ideia é incorporar elementos de gamificação ao processo de aprendizagem. Isso inclui o uso de dinâmicas inspiradas em jogos, como desafios, fases e sistemas de pontuação, para aumentar o engajamento dos alunos nas atividades escolares. O texto prevê que o governo federal deverá definir os recursos para custear a nova política de educação e o momento de adotá-la de acordo com a disponibilidade financeira e sem aumento de despesas. Durante entrevista ao programa Painel Eletrônico da Rádio Câmara, o deputado Coronel Crisóstomo afirmou que o uso orientado de tecnologias digitais pode ter impacto direto na permanência dos alunos na escola.
2: Toda criança gosta de usar um aparelho eletrônico. Guiado, orientado, é muito melhor e com certeza nós vamos diminuir drasticamente a evasão escolar. Agora, se ela sabe que vai para a escola, mesmo tendo a orientação do professor, e ele vai usar uma máquina que possa aprender, a criança não vai faltar à sala de aula.
1: Agora, os dois projetos que incluem jogos eletrônicos como recursos pedagógicos no ensino básico no Brasil aguardam a análise da Comissão de Constituição e Justiça. Da Rádio Câmara de Brasília, Sofia Peçanha.
3: Segurança Pública.
4: Rosângela Reis, do PL de Minas Gerais, celebra a aprovação do projeto que aumenta as penas para homicídio e lesão corporal contra trabalhadores da segurança privada. Ela explica que a medida busca proteger vigilantes que atuam na defesa de vidas e patrimônios em locais de grande circulação.
5: Rosângela Reis defende a valorização salarial e institucional da categoria com melhores condições de trabalho. A parlamentar afirma que os vigilantes não pedem privilégio, mas reconhecimento pelo serviço prestado à população.
4: Coronel Ulisses, do União do Acre, reforça a importância do projeto que aumenta as penas para crimes contra vigilantes e profissionais de segurança. Ele observa que a categoria precisa ser valorizada, pois atua na linha de frente de bancos e escolas, estando exposta a riscos iminentes.
5: Para Coronel Ulisses, aumentar as punições contra homicídios e lesões corporais significa dar uma resposta firme aos criminosos. Ele ressalta que o texto também prevê um amparo a familiares dos agentes caso o crime seja cometido em razão da atividade profissional da vítima.
4: Silvio Antônio, do PL do Maranhão, afirma que casos recentes de estupro coletivo contra crianças evidenciam a necessidade de o Congresso Nacional retomar o debate sobre a redução da maioridade penal.
5: O deputado também defende punições mais severas para adolescentes envolvidos em crimes graves. De acordo com Silvio Antônio, a legislação atual é insuficiente para responder a casos de extrema violência contra crianças e adolescentes.
4: Jorge Sola, do PT da Bahia, acusa parte da oposição de alterar a legislação penal para beneficiar aliados políticos. O deputado alerta que a mudança na dosimetria das penas aplicadas aos envolvidos nos atos de 8 de janeiro pode abrir precedentes para reduzir punições para outros crimes graves.
5: Jorge Sola também relaciona a derrubada de vetos presidenciais a articulações políticas ligadas às investigações sobre o Banco Master. Ainda assim, o deputado afirma que a Polícia Federal deve conduzir as apurações de forma imparcial.
4: Paulo Marinho Júnior, do PL do Maranhão, acredita que mudanças na legislação penal podem reduzir a sensação de impunidade no país. Segundo o parlamentar, autores de delitos graves precisam ser responsabilizados com mais rapidez e rigor pela justiça.
5: Na visão de Paulo Marinho Júnior, a morosidade do judiciário e a falta de punição favorecem a reincidência criminal e estimulam fraudes eleitorais. O deputado defende a união de diferentes correntes políticas em torno de propostas voltadas ao fortalecimento da segurança pública.
3: Direitos Humanos.
4: A Câmara aprovou a remarcação de etapas de concursos para gestantes e lactantes. O repórter Antônio Vital acompanhou a votação.
6: A Câmara dos Deputados aprovou o projeto que garante a remarcação de etapas de concursos públicos para candidatas por motivo de saúde relacionado à gestação, ao parto ou ao período pós-parto. A proposta, já aprovada pelo Senado, estabelece que candidatas nessas condições poderão fazer qualquer etapa do concurso em segunda chamada, incluindo provas escritas, avaliações práticas e testes físicos.

0: pois apenas autoriza a realização das etapas em momento adequado. A relatora também destacou que a proposta, que inicialmente tratava apenas dos testes físicos para gestantes, protege não apenas a candidata, mas também a saúde do bebê.
1: Consegui, inclusive, ampliar, porque o projeto ele previa a questão das regras para concurso público, especialmente no TAF, no teste de aptidão física. O nosso texto, enquanto relatora, conseguimos ampliar para todas as etapas do concurso e incluir também a questão da amamentação.
0: O projeto foi aprovado de maneira simbólica pelo plenário, sem votos contrários. Para a deputada Érica Cocai, do PT do Distrito Federal, é uma maneira de garantir o direito das mulheres.
2: Asseguram que as mulheres possam ter condições de disputar qualquer tipo de certame e a partir do seu próprio conhecimento. A mulher que não tiver condições de disputar da mesma forma em função da gravidez ou em função de estar em um período pós-parto, vai ter o direito de, em outro momento, ter ali provada a sua capacidade.
0: O texto prevê ainda punições em caso de uso indevido do benefício, como eliminação do concurso e ressarcimento de despesas. Como o projeto que estabelece regras nacionais para permitir a remarcação de etapas de concursos públicos para gestantes e lactantes foi alterado pela Câmara, o texto retornará ao Senado para nova análise. Da Rádio Câmara de Brasília, com informações de Daniele Lessa, Antônio Vital.
3: Política. Bongás, do Rio Grande do Sul, afirma que os correligionários do PT apoiam a criação da CPI do Banco Master e rebate acusações de que o partido seria contrário à investigação. Ele alega que deputados da legenda assinaram um requerimento para a criação da comissão no ano passado.
4: Bongás também cobra a instalação da CPI e defende o aprofundamento das investigações sobre irregularidades envolvendo o Banco Master. De acordo com o deputado, é necessário esclarecer possíveis conexões políticas e financeiras relacionadas ao caso.
3: Rodrigo Dazaeli, do PL de Mato Grosso, rebate críticas de parlamentares do PT sobre o uso de armas legalizadas pelo crime organizado. O deputado sustenta que a maior parte das armas apreendidas em ações criminosas não tem origem em registros legais.
4: Rodrigo Dazaeli também critica a atuação de parlamentares da esquerda nos debates sobre o Banco Master e a CPMI do INSS. De acordo com o deputado, integrantes do PT recorrem ao STF para tentar reverter derrotas políticas e usam informações distorcidas no debate público.
3: Termina aqui o jornal Câmara dos Deputados, com trabalhos técnicos de Everson Urani e apresentação de José Carlos Andrade e Luciana Vieira. Uma boa noite para você.
4: A Voz do Brasil está de volta na segunda-feira. Uma ótima noite e um bom fim de semana.
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5: 20 horas e 2 minutos.

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1: 20 horas e 30 minutos.